0: guitarra For Cuvée, Nathan Ball, Cold Heart. Também Digitalism, Four Seasons, álbum Optimism.
1: E Miguel, já estou a escolher o outfit para sábado.
0: Mudas mais de roupa com o Axl Rose.
1: Opa, e os perfumes que leva, aquelas. Aquelas tangas.
0: Quem escolhe os t-shirts e os perfumes, eu escolho a música.
1: Boa, boa.

0: Aber ganz ehrlich, sehe ich aus wie 40, oder? Sehe ich aus wie 40?
1: Aliás, eu e o Miguel falamos
2: Vodka.
1: Podolski, Poldi. É uma história bem mais interessante do que eu estava à espera. Ele passou por várias fases, enfim, ainda apanhou a Polónia comunista, emigrou com os pais para a Alemanha, ficou alemão. Há a passagem dele pela Polónia, pelo Bayern, depois Inter, depois Inglaterra, não é? Arsenal. Mas vai para o Japão. E ainda joga.
3: Azul?
1: Azul?
3: Viel zu sagen.
0: Eine andere Person sollte ja Fragen beantworten.
4: Was haben Sie für einen Enkel? Der hat gesagt,
1: ja, hoje em dia, muitos já não sabem quem é Podolski.
0: Das ist erstmal so
1: ein avançado motivo.
0: Dann setze ich mich hin und überlege.
5: Ihr seid gerade dabei, so ein Lebensabschnitt, was ihm sehr schwer fällt, mitzuerleben.
1: Miguel, estás a gostar do Anga?
6: Agora toda a gente faz comentários, quer dizer...
1: Sim, mas ele tem muito mercado na Polónia. Acontece que esses documentários são feitos internamente e depois são colocados de plataformas. O modelo de negócio é esse. Claro, para mim interessa o Podolski, que ele está no campeonato do mundo.
6: DJ Kotze, só para ti, é?
1: Vamos que vamos, Budapest, I love you.
6: Spiralen.
1: I love you, Budapest.

0: Baxter Dury.
1: Claro, eu sou fato, muito elegante.
0: Alpha Dog. All the notes para o final da edição de hoje. Final clássico com Say It Isn't So.
1: Oh man, vou agarrar a cadeira.
0: Uma boa noite e um ótimo fim de semana.
1: A Google, leva lá com All the notes.

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É um dos temas mais emocionais gravados pelos Micro Audio Waves, Long Tongue, o disco Odd Size Baggage de 2007. Este é Portugália para quarta-feira. Boa noite, bem-vindos.

Nicky Moss a resgatar a inspiração musical na década de 80 e a cruzá-la, como bem sabe, com as linguagens contemporâneas. Getting to the Bottom é a primeira canção em 5 anos e antecipa um novo disco. Início de hora, próximo de ambientes eletrónicos, trazidos pelos Must Be Blue, Dusk Till Dawn e ainda Putos para os novos românticos. Também é na eletrónica que Fernando Martins vai buscar referências para o seu primeiro disco a solo. Fernando Martins fez parte, entre outros, dos Ritual Tejo, atualmente nos Tambor. Satellites é o nome do álbum que vagueia entre o ambient e o krautrock. Parallel Roads é a nossa primeira escolha.

Cabrita com Seguro Fichado, dupla que criou este Hora de Quebra, uma das muitas colaborações que o saxofonista tem promovido nos últimos tempos, tripla completa com Satellite, disco a solo de Fernando Martins e a remistura de Sónia Trópicos para Vai à Praia. Sigo com os dois temas já conhecidos para o disco Na Sobreda, o próximo de Tomé Silva.

A natureza é um dos temas explorados no discurso dos duques do precariado. Hoje ouvimos First Fish, incluído em Encarnação, um disco notável, o segundo álbum dos duques do precariado, editado no início do ano. Antes, Cosmos e Quarto Escuro, dois temas também para Tomé Silva, disco Na Sobreda, edição marcada para setembro.

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Quase 40 anos depois da formação da banda, apresenta-se o primeiro disco, álbum do Jardim do Enforcado, banda de culto, que juntou nesta gravação os três músicos fundadores, alguns inéditos, aliás, totalmente temas inéditos, gravação agora editada em vinil pela Groovy Records. Também chegou hoje Room Temperature Drama, é o primeiro álbum dos Youth Yards.

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0: da Provaral, a nossa convidada de hoje é da Argentina, na verdade, embora já não viva na Argentina. Vive! Onde é que buscar esta ideia?
1: Mira los tecanos.
0: No meio de tudo, da Argentina.
1: Córdoba capital.
0: Córdoba.
1: It's another country inside my country. Outro país.
0: Outro país. Olha, tu viveste sempre na Argentina?
1: Sempre, sempre, sempre.
0: Nunca quiseste viver para outro país? Eu sei que tens uma ligação grande com o Brasil, por exemplo.
1: Sim, sí, com México também. Uh-huh. E com Madrid. Com especificamente essa cidade. Tengo una especie de enamoramiento a la distancia, pero mis padres viven muy cerca de mi casa, son grandes y soy quien se encarga de ellos. Entonces,
0: tú ahora tratas de ellos, tratas de tus pais.
1: Exactly, uh-huh. Exactly. I have all the responsibilities.
0: Fala português.
1: Todas as responsabilidades que você pode imaginar, eu tenho sobre meus pais. Eu cuido de eles. Uhum. Eu...
0: Posso falar espanhol?
1: Você tem algum problema que eu fluxa
0: em
1: all that language I have in my head now?
0: Este é ótimo.
1: Cuido de ellos, me ocupo de sus medicamentos, su bienestar. Entonces, no se me antoja.

0: Estamos de volta, ouvintes da Provaral, com Camila Sousa Vilada. Está em Portugal, ao contrário do que eu pensava, não para promover o seu último livro, mas um outro, que é uma autobiografia. Uma autobiografia é inspirada na sua vida, mas não só, onde há muita da sua análise. Chama-se A Viagem Inútil. É este o livro que está em destaque neste programa. Uma pergunta. Há pouco, quando
1: It's my baby.
0: It's your baby.
1: I say it's my baby.
0: Neste momento já estás a escrever outro livro? Já te encontras a escrever?
1: Eu escrevo todos os dias. Todo o tempo eu escrevo. E se não estou escrevendo el acto oficial de escrever frente a uma notebook, a laptop acá, in my beautiful book notes.
0: É o teu diário?
1: Não, tomo notas sobre.
0: Isto é uma coisa muito privada, nem vou abrir.
1: Não, não é tão privado. Minha gente sabe que isto.
0: são as
1: tuas notas. Milhões.
0: Espera. Descreves no teu blog.
1: Em algum momento, mis sobrinos ou mi viudo vivirá destes quadernos.
0: Ok. Não, não, não preferes escrever no telemóvel? Não.
1: Em um teléfono?
0: Uhum.
1: Ai, não. Que classe de pornografia é essa? Não. De nenhuma maneira. Não. Já é suficiente com ter que mandar e-mail por ali. Não.
0: Não faz isso.
1: Não, eu não faço essa coisa. É pornografia. Não.
0: Como é? Desculpa, porque usaste a palavra pornografia. Como é que vês a pornografia atual e a forma como as pessoas a consomem?
1: Eu consumo pornografia. Me gusta. Me gustan algunos actores.

0: objeto de consumo.
1: Tú ya fuiste
0: los consumidores, los consumidores de pornografía somos muy elementales, muy básicos, siempre queremos ver. El problema con solo querer ver, solo usar ese sentido de la vista, es que se vuelve muy elemental para todos. No, nunca me generó curiosidad una película porno, nunca volví a ver dos veces una película porno. Pero me da la sensación de que tiene mucho por explorar. Hay directoras, bueno, está Erika Lust, que es...
2: É mais conhecida, sim.
0: Sim, que está tentando explorar um tipo de pornografia
2: mais erótica.
0: Mais erótica, mais similar a pessoas comuns fazendo amor, fazendo coisinhas. Mas creo que há algo de la dimensão de la sexualidade, algo que é muito poderoso e oscuro e que está retirado do lenguaje, además. Que está por fuera del lenguaje, que es imposible captar con una cámara. Posiblemente lo podés captar escribiéndolo, pero una cámara es ciega a ese arrebato que sucede cuando un cuerpo hace el amor, que es todo lo que pasa con el lenguaje en la cabeza de alguien.
2: ¿Ya alguna vez fantaseaste entrar en un film para adultos?
0: Um filme pornográfico? Uhum. Não. Okay. Não, porque tenho padre. Uhum. Tenho padre e tenho madre. Não posso fazer-lhes isso. Eles não podem ter uma hija que seja actriz porno, coño.
2: Mas de certeza quando namoraste
0: com... Seria como o último que lhe poderia ser uma madre e um padre. Aunque Tesis sobre uma Domesticação tem alto contenido erótico.
2: Sim. Mas quando foste namorada do Nacho Vidal, ele podia ter proposto, não é?
0: Bueno, me gustaba. No. Nunca hay que dejar que los deseos se cumplan.
2: Espera. No trabalho sexual, num domínio que tu também experimentaste, o que é que as pessoas querem? Quais são os desejos das pessoas? O que é que sentiste?
0: Você nunca contratou uma prostituta?
2: Não.
0: Nunca, nunca, nunca. Ou você está defendendo sua imagem?
2: Não, não, não, não. Não estou a defender a imagem.
0: Nunca, nunca.
2: Eu não preciso defender, não tenho imagem nenhuma, já não há hipótese de defesa. Mas na verdade não, nunca o fiz. O que é que as pessoas querem?
0: Eu, a vezes, contrato, tenho dois muchachos.
2: ¿Sí? ¿Contratas?
0: Contrato. Okay. Dos muchachos que me gustan muchísimo, que me parecen hermosos, y con los que tengo una hermosa relación profesional, que son las mejores relaciones. Soy partidaria de las relaciones profesionales, las relaciones que se fundan a partir del trabajo. Me parecen relaciones perfectas. Por ejemplo... con mi médico, con mi dentista, con mi cirujano plástico, con mi analista, con mi agente, con mis editores. Tengo una relación que es muy perfecta porque hay una línea que nunca se cruza como en las relaciones personales y sobre todo en las relaciones amorosas. Con estos chicos en particular, ellos son físicamente de una manera que me gusta muchísimo, pero además después se quedan en casa. ¿Vos se comprende? Hacen el trabajo, que es todo lo que una tiene ganas de recibir de otro. Es decir, hoy quiero esto. Entonces ellos lo hacen con muchísimo deseo, además, porque les gusto. Eso no involucra, y tampoco me interesaría si no les gustara. Y una vez que se termina, yo destapo un buen vino, pongo un riquísimo queso en la mesa, o drogas, o lo que sea, y nos quedamos charlando, y a veces volvemos a repetirlo, pero todo por el mismo precio.
2: Isso é, uma relação sexual pode rapidamente transformar-se sem prejudicar isso, numa relação

0: profissional. Uma relação sexual pode ser uma relação...
1: El amor no es desinteresado, por supuesto que no. El amor no, no como el amor... Porque, es, de las cosas, es de los afectos que más interesa.
0: Porque, ok, porque eu diria que a grande maioria das pessoas, ou uma boa parte das pessoas, quer que o sexo em si seja gratuito e que...
1: No, nunca lo es. Es más, siempre cuesta más a las mujeres que a los hombres. De, partiendo de que ustedes solamente se lavan así, un poco el pito, tuki tuki, un poco de desodorante y van. Las travestis pasivas, por ejemplo, tenemos que lavarnos las tripas por dentro. Tenemos que meternos agua por dentro de las tripas, sí, para lavarlas, horas y horas, para que ustedes sientan que no hay nada, ningún olor ni ninguna cosa. Imagínate el órgano de una mujer por dentro, todas las cosas, todos los cuidados que tiene que tener, tanta humedad. Depilarse, bañarse, ponerse la crema. Ustedes quieren follar y no tienen casa. No tienen auto, no tienen ideas de hoteles para donde ir a follar, no tienen idea de un bosque donde irse a follar. Entonces la mujer tiene que limpiar también su casa, allí pone líquidos de limpieza, tiempo de trabajo. No, no, no, el amor no es gratuito jamás. Salvo que ocurra en un parque, por ejemplo, lo que hacen los homosexuales que supongo que... Es por las cosas que una ama a los homosexuales, que es que se encuentran en la calle y con solo una mirada pueden terminar cogiendo en cualquier lugar, a cualquier hora, en el baño de un centro comercial, están orinando así y terminan los dos adentro de un baño teniendo sexo, que son los únicos que se han atrevido a hacerlo así. El resto... Este trabalho puro.
0: Olho para ti e vejo uma personagem que poderia entrar num filme do Almodóvar.
1: Eu?
0: Sim.
1: Oh, so obviously.
0: É óbvio, mas sim, mas olho para ti e vejo...
1: Você não pensa que eu posso estar em uma película, ficar em uma película de Visconti, por exemplo?
0: Que tu adoras, não é?
1: Eu adoro Visconti, mas uma película de neorrealismo italiano.
0: Mas é engraçado, eu olho para ti e vejo-te num filme do Almodóvar. Pode ser óbvio, eu sei, o pensamento. Mas sim, vejo-te, és uma personagem.
1: Mira, me crié com gente dizendo-me isso, sabes?
0: Sim, ok, claro.
1: Ai, que chica Almodóvar. E sim,
0: tu és uma chica Almodóvar.
1: Uma aprendeu a ser chica, uma aprendeu a ser mulher mirando as películas de Almodóvar.
0: Uh-huh.
1: Por supuesto, uma não usaria o rojo como lo usa. No...
0: Quem é o Almodóvar da Argentina?
1: No, no hay.
0: No hay.
1: No, no, no hay. No, no hay, no hay.
0: ¿Tú gustas de Marguerite Duras, no es?
1: Adoro Marguerite Duras. Adoro. Es mi profesora más cruel. Adoro, adoro, adoro, adoro, adoro.
0: Mas mais recentemente, tiveste alguma descoberta literária? Descobriste algum escritor ou escritora? Tu numa entrevista recente dizias que quando vias livros, capas de livros, escolhias sempre capas de mulheres, usas a expressão maricones, e mais o quê? Não sei, a literatura gay,
1: sim.
0: Dos vários autores que tu conheces, ¿cuál ha sido tu descoberta más reciente?
1: Ay, me da pena decirlo porque es una poeta, una escritora contemporánea a Joan Didion, Eve Babitz.
0: Eve Babitz.
1: Eve Babitz.
0: Eve Babitz, olha, nunca ouvi falar, vês?
1: Oh, the most savage de la costa oeste latinoamericana. Una mujer de armas tomar. Fueron... contemporáneas con Joan Didion, un poco amigas, un poco enemigas.
0: Já agora, deixa-me fazer esta pergunta. Como é que tu vês os homens atualmente?
1: Como?
0: Como é que tu vês os homens atualmente?
1: Como los veo?
0: Como é que os analisas, os homens?
1: Ah, não, eu não analiso homens. Não.
0: Tu analisas tudo?
1: Não. Los hombres son tan sencillos que no alcanzan para una... Tenés que juntar 20 hombres para hacer un análisis. No, no son interesantes para analizar.
0: ¿No son?
1: Me parece que son guerreros desertores. Me da la sensación de que son desertores de un campo de guerra, que están avergonzados, que tienen miedo. En mi país, sobre todo, el feminismo tuvo una enorme fuerza punitiva. Entonces los dejó desvalidos, los dejó como si hubieran desertado una guerra. Están escondidos, están así, ateridos. Es en Marsella no. otro tipo de hombre, no sé. No. En Latinoamérica, bueno, en Brasil, en México también, en Colombia también, pero en mi país no pasa eso. Los hombres no pueden decirte algo por la calle, por ejemplo, mirarte con deseo,
0: no pueden.
1: Invitarte. No pueden porque el feminismo fue muy punitivista. Entonces se organizaban scratches. ¿Vos sabés qué es un scratch?
0: Un
1: grupo de mujeres gritando tu nombre, diciendo violador, abusador, pa. Imagínate eso en la puerta de tu casa. Porque tú hiciste algo que estaba mal. Que por supuesto se puede resolver de otra forma, ¿no? O de esa también.
0: Si era un violador.
1: No encuentro de qué otra forma se podría. Pero supongamos. En Marsella yo iba por la calle y los hombres me comían viva, me comían así con la mirada, estaban calientes, andaban calientes por la calle, había una cosa caliente, los mexicanos, vos te sentás sola en un bar y un mexicano viene y te desea y te invita a un trago, eso no pasa en mi país, por eso los veo como desertores, como si tuvieran terror del cuerpo de una mujer, y si es el cuerpo de una travesti, pues ya, ahí ya los ve.
0: É engraçado porque tu usas muito o termo travesti em vez do termo trans. Gostas muito mais de travesti do que trans. Porquê?
1: É uma questão de totalidade da palavra. É uma palavra total. Diz muchísimo, diz todo. Mujer trans é um recorte cómodo para nombrar algo incómodo. Pero nosotras somos incómodas, somos incómodas y particularmente yo quiero seguir siendo incómoda, no quiero serle cómoda a nadie. Cuando me mencionen quiero que tengan que decir esa palabra que usaron como insulto, porque además fue durante muchísimos años un insulto, yo quiero ser incómoda, quiero que tengan que decirlo.
0: O mundo é dominado ainda por heteros?
1: O mundo é?
0: Dominado por heteros?
1: Peor, não sabemos que filiação sexual têm os milionários que governam o mundo. Penso que não são nem heteros nem gays, que são algo peor. Que seus desejos são... que o objeto de seus desejos não são humanos. São coisas peores. Los millonarios que nos gobiernan no tienen deseo sexual.
0: No
1: tienen deseo amoroso.
0: No está ahí.
1: No, para mí desean otras cosas. La visión más radical de un rico para mí, ¿vos viu Bacurau? ¿O film Bacurau? ¿Vos viu?
0: Sí.
1: Ok, eso es. Ese es el deseo de un millonario. Salir con una escopeta a cazar gente. Para mí, eso es la sexualidad de un millonario. Nuestro gran, gran, gran problema en el mundo son estos imbéciles, porque además, hay que decirlo, son imbéciles. Hay gente que no sabe comunicarse, que no puede hablar, que no tiene nada para decir, que lo único que hacen es extraer. Como todo parásito que extrae, en algún momento estalla y revienta como una garrapata. Pero lleva muchísimo tiempo esto. Pero no creo que deseen nada. No creo que amen, no creo que... Para mí son peor que un mueble.
0: Se calhar esse é o problema, é justamente não terem capacidade de amar.
2: Como?
0: Se calhar esse é o verdadeiro problema das pessoas, muitas delas que ocupam lugares de poder, não terem capacidade de amar. Não.
1: Amar não é algo para lo que estés capacitado ou não. Pasa ou não pasa. Não se pode capacitar a alguém para isso. Nadie es capaz.
0: Mas há pessoas que não são capazes de amar.
1: No tiene que ver con una capacidad. Eso te acontece o no te acontece y vos podés alojarlo o podés reprimirlo y enviarlo al sótano más oscuro y frío de tu corazón, pero vos no podés ser capacitado para amar. ¿Entendés?
0: Entiendo.
1: Vos podés ser criado con amor o no, podés criar a tus hijos con amor o no, podés tratar con amor al amor de tu vida, a tu compañera, a tu compañero, quien sea. Pero eso acontece, no es algo para lo que vos estés capacitado.
0: No sé por qué apetece-me fazer-te una pregunta más personal. Respondes si quiseres. ¿Cuál fue el amor de tu vida?
1: Hubo mi padre y mi madre. Los grandes amores de mi vida son mi papá y mi mamá. Ellos dos.
0: Mas eu referia mais ao amor romântico.
1: Amor romântico? Oh, eu tenho milhões de amores da minha vida.
0: Não tens um amor
1: não
0: da tua vida?
1: Não, só amor da minha vida, não. Isso é impossível comigo. Eu adoro todos os homens. Eu vejo um homem, eu penso, oh, esse homem assim... Poderia ser meu lover, poderia ficar comigo na cama, fazer amor, fazer coisas malas, coisas boas. Casi todos os homens que há no mundo a mim me gustam. Eu os amo, ha sido minha perdição também, né?
0: Espera aí lá, mas entre todos os homens do mundo, pensando nos mais mediáticos, qual era o homem com o qual tu passarias um fim de semana?
1: Com Poncho Herrera. Um ex-partenaire, el actor de Tesis de una Domesticação. Com ele passaria não só um fim de semana, toda uma vida.
0: Uma vida inteira?
1: Sim.
0: Com esse ator?
1: Sim. Actuando, haciendo obras de teatro.
0: Como é que ele se chama?
1: Poncho Herrera. Não conhece Poncho Herrera?
0: Olha, estamos aqui duas pessoas. Peraí, três. Estamos três pessoas. Pergunta a ela, conheces Poncho Herrera? Sim, ela conhece, mas... Conhece
1: você, você viu Ozark?
0: Não. Peraí. Ah. Podem mostrar-me o... só para eu ver se... Então, espera lá. Então, e os homens portugueses? Gostas dos homens portugueses quando olhas para eles? O que é que eles te dizem?
1: Dicen que son muy melancólicos. Uh-huh. Bueno, lo folclórico es el fado. Uh-huh. Pero no conozco ningún portugués.
0: No. ¿Es la primera vez que vienes a Portugal?
1: Primera vez. Olha ese hombre.
0: Ok, es bonito.
1: Olha ese hombre, es un hombre perfecto. Mas, sobre todo... Um homem perfeito porque é uma relação profissional. Não é uma relação amorosa o que eu tenho com ele. É uma relação de muitíssimo desejo. Muitíssimo. Mas profissional.
0: Mas vocês nunca se envolveram?
1: E nunca volvimos a trabalhar juntos. Trabalhamos uma só vez fazendo uma película erótica, com muita carga.
0: Sim, mas nunca se envolveram emocionalmente? Nunca dormiram juntos?
1: Isso eu não te lo diria nunca. Como a decir yo eso? Si fuera sí o si fuera no. No, yo no puedo decir, pero...
0: Sí, sí, sí. Claro.
1: Mas ele é um homem com que eu poderia perder toda a minha vida num escenário, fazendo teatro.
0: Ok. Espera, deixa-me fazer-te esta pergunta. O que é que tu gostas num homem?
1: Me gusta cómo los miro, en realidad ellos no me gustan tanto. Es mi deseo el que hace que me gusten. Soy yo la que pone algo sobre un hombre y empieza a alimentarse de eso para amarlo, para quererlo. Cuando me desenamoro, les quito, es como si fuera que les regalo un Rolex ¿entendés? Les regalo un Rolex durante un tiempo, entonces lo que me atrae de ellos es que usen ese Rolex. Cuando me desenamoro les digo, devolveme el Rolex, y me dejan de gustar. Eso es lo que hago, les pongo una joya encima, que no es otra cosa más que las que dice Blanche Dubois en un tranvía llamado Deseo. Ella dice algo así como, perdí joyas, arrojándole joyas a los cerdos, dice una cosa así. De algunos me gusta que son tímidos, de otros me gusta que son arrojados, de algunos me gusta que son gordos, de otros me gusta que son flacos. Pero siempre el asunto que termina de dirimir una relación ocurre en la cama, no ocurre en otro lugar. Ocurre ahí, en un espacio que es físico.

0: nossa convidada de hoje é a escritora argentina que está pela primeira vez em Portugal a promover um livro que já aqui o dissemos. É um livro que faz parte de muitos que ela já editou. De resto, já aqui ouvimos falar do seu primeiro livro. Ao todo, quantos livros é que tu tens?
1: Eu tenho 6 livros.
0: Este livro chama-se A Viagem Inútil. Há pouco estávamos aqui a dizer que era um ensaio autobiográfico. Tu torceste um bocado o nariz, não é? Mas a verdade é que as tuas análises e a forma como tu analisas sempre de uma perspectiva muito única, não é? Estão aqui muito presentes neste teu livro, A Viagem Inútil. Qual é? Há pouco ia-te fazer uma pergunta que tinha a ver com aquilo que estavas a falar com os homens. Os homens ainda olham com desconfiança para uma mulher trans ou para um travesti, como tu costumas de... Uh-huh. Como gostas de dizer.
1: Não entendi, repeti-me-la.
0: Os homens heteros, sim, ainda olham com desconfiança para uma mulher trans?
1: Ah, não sei como nos miram. Não, nem me importa. No. Es algo que en verdad dejó de importarme hace mucho. Y es saludable hacerlo, dejar de preguntarse cómo nos miran, cómo nos quieren. Una gran película también. Una gran pregunta analítica es cómo me quiere el otro, qué me quiere el otro. ¿Cómo me desea? ¿Me quiere o no me quiere? Esa pregunta es una pregunta antiamorosa. Mata una pasión. ¿Cómo nos ven? No me interesa. No tiene importancia.
0: O que não deixa de ser muito curioso, porque nunca como agora, com o advento das redes sociais, as pessoas se compararam tanto, como se as redes sociais vieram, de certa forma, exponenciar a comparação entre todos e se calhar tornar ainda mais importante a opinião dos outros em relação a ti. Vejo que para ti isso nada te diz, nada te afeta. Tens redes sociais? Desculpa, tens redes sociais?
1: Eu tenho Instagram, mas huí de Twitter, de X. Me fui porque es un matadero, le digo. Miento si digo que no me molesta el hate, por ejemplo, personas arrojando odio así detrás de una computadora. Eso, ahí está, quedó perfecto. Eso sí me molesta muchísimo, pero me molesta en tanto y en cuanto es un síntoma de época. No tengo ganas de levantarme a la mañana a leer insultos de alguien solamente porque aparecí en una entrevista y dije algo que pensaba. Es mi trabajo, estoy haciendo mi trabajo, no estoy militando nada, siendo activista de nada, no formo parte de ningún partido político, nunca jamás lo hice. Es mi trabajo ser sincera. ¿Para qué voy a ponerme frente a un periodista, frente a una cámara, frente a un micrófono, a hablar sobre algo que no creo? 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Algo, bueno, no sé, no tengo interés en hacer eso. Lo que no tengo interés tampoco es en saber si les parezco o no les parezco un imbécil. Mira, cariño, yo no trabajo para ellos, o sea, ellos no me están pagando nada.
0: ¿No tienes miedo de nada?
1: Sí, de los nazis, de los neonazis, tengo terror. los loquitos estos que nos gobiernan. Hay que tener este error.
0: Temos que acabar esta entrevista, mas não quero acabar esta entrevista. Está a adorar falar
1: são
0: contigo.
1: São 500 euros mais.
0: Antes de acabar esta entrevista, eu sei que tu gostas muito de música, gostas muito de cinema, gostas muito de comida.
1: Sim.
0: O que é que já comeste em Portugal?
1: Hemos comido. Bueno, ayer comimos esos... Sardinhas. Los langostinos que estaban en esa salsa riquísima.
0: Camarões.
1: Camarões.
0: O que gostaste mais até agora?
1: Hemos comido todos los pescados.
0: Bem, tens de comer bacalhau, será que já comi?
1: Bacalhau também, eu comi. Anoche cenamos bacalhau.
0: O que é que tu, de Portugal, o que é que tu conheces?
1: Amália Rodrigues, esse disco maravilhoso que gravaram Vinícius com Amália no patio de sua casa. Oh, monólogo de Orfeu, mulher mais adorada, agora que não estás, deixa que rompa meu peito em joliosos, que tristeza na minha vida. A beleza da vida és tu, amada, milhões, amada.
0: Sabes que fiquei com a... Desde que te falaste daquela pessoa que entrevistaste quando eras... quando trabalhavas lá na
1: rádio.
0: Na rádio universidade, não era?
1: Em la rádio de la universidad e em la televisión de la universidad.
0: Como é que se chamava? Era Vacas.
1: Susana Vaca.
0: Peruana.
1: Peruana.
0: Cantora. E se acabássemos o programa com uma música da Susana Vaca?
1: Você pode fazer isso?
0: Pois posso.
1: Perfeito.
0: O que é que achas?
1: Que música elijo de ella? Ai, bueno, algum clássico.
0: Sim.
1: De la música limeña. Não sei, me ocorre agora alguno. Porque...
0: Sim, passamos. Mas preferes passar? Tu agora é que vais escolher a forma como nós vamos acabar este programa. Acabamos com a Susana Vacas ou com ou cantor, ou uma cantora argentina, ou um cantor de Córdoba? Não sei. Vê lá, tu agora é que vais decidir.
1: Eu vou decidir. Sim. Ai, eu vou decidir. Mira, vamos a terminar com uma cantante cordobesa que se chama Mary Murúa. Ela foi minha professora de música na secundária, quando eu todavía não era Camila, era todavía Cristian. Ela era muito jovem e foi minha professora de música. Tiene una canción maravillosa con el mejor guitarrista del país, que se llama Horacio Burgos, que se llama Milonga para el Domingo. ¿Vos se lembra eso?
0: Uh-huh.
1: Milonga para el Domingo, Mary Murúa y Horacio Burgos.
0: Es con esa música que nos vamos a terminar, pero yo tengo una última pregunta.
1: A ver.
0: A mi última pregunta es una pregunta que yo faço siempre a muchos de mis convidados. A pergunta é: o que é que a vida te ensinou?
1: O que é que a vida
0: te ha ensinado?
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0: Ok, ok. Está bom. Este é chamado despertador. Hollywood. O Extra Zen. A arrancar com esta manhã de quinta-feira no serviço público. Vamos lá, isto bate às 7 da manhã no continente e na Madeira, 25 de junho de 2026. Vamos à atualidade com a edição de Carolina Bordal Soares. Bom dia, Carolina.
1: Olá, bom dia. Dois sismos consecutivos de magnitude 7.2 e depois 7.5 atingiram a Venezuela nas últimas horas. Pelo menos 32 pessoas morreram e mais de 700 ficaram feridas, mas é possível que este balanço vá aumentando ao longo das próximas horas, dado o nível de destruição no país. Tudo aconteceu por volta das 6 da tarde, hora local, 11 da noite em Lisboa. As imagens que chegam pela televisão e pelas redes sociais mostram edifícios destruídos, bairros inteiros em escombros e muitas pessoas na rua a perceberem-se do impacto desta tragédia. Há bairros sem eletricidade e o estado de La Guaira, no norte da Venezuela, é o mais afetado pela destruição, foi o que disse a presidente interina Delcy Rodríguez.
2: Devo informar que o estado mais afetado por este evento sísmico sem precedentes é La Guaira. Dezenas de edifícios colapsaram e estamos atualmente empenhados em árduos esforços de resgate para salvar o máximo de vidas que Deus nos permitir. Neste momento temos relatos de 32 mortes, sem incluir os números do estado de La Guaira. Mais de 700 pessoas feridas foram assistidas nas urgências de hospitais públicos e centros de saúde privados.
1: O aeroporto internacional de Caracas, o mais importante da Venezuela, foi encerrado. Delcy Rodríguez anunciou que foi declarado estado de emergência e deixou as condolências ao povo venezuelano. A presidente interina informou ainda que já há abrigos disponíveis para quem ficou sem casa e anunciou também que foram suspensas todas as atividades não essenciais, como, por exemplo, as aulas.
2: Quero reiterar a suspensão das aulas e atividades que não são essenciais. Informamos ainda que existem hotéis e abrigos disponíveis para aqueles que perderam as casas ou que ficaram danificadas pelos recentes sismos.
3: Sua integridade por estes sismos contigo.
1: As declarações da presidente interina da Venezuela, Delcy Rodríguez. O secretário de Estado das Comunidades está a acompanhar tudo junto da Embaixada Portuguesa em Caracas. Emídio Sousa disse à Rádio Pública que, para já, não há informação de qualquer vítima portuguesa, mas admite que as informações sobre estes sismos e as suas vítimas ainda são poucas. Por cá, depois de alcançado o acordo para viabilizar a prestação social única, o presidente da Comissão de Acompanhamento do PRR acredita que o risco maior está ultrapassado para que Portugal receba de forma completa o envelope financeiro que está previsto. Há outras reformas obrigatórias que terão de entrar em vigor nos próximos meses para que o país não seja penalizado e perca financiamento. Desde logo, uma medida relativa à simplificação do número de benefícios fiscais. Em entrevista à RTP Notícias, Pedro Dominguinhos assume que estes processos são mais simples, mas sublinha que, com o acordo na PSU, o maior obstáculo parece estar mesmo ultrapassado.
4: O risco maior está ultrapassado. Neste momento há a questão do mapeamento verde das ondas de aceleração de energias renováveis, que está em discussão pública, e falta a última, que é também o ato legislativo para a simplificação dos benefícios fiscais, que existiu uma autorização legislativa concedida pela Assembleia da República ao Governo, e, portanto, em breve deduzimos que haverá em Conselho de Ministros essa aprovação.
1: Tudo indica que a prestação social única, que vai ser votada hoje em plenário, vai ter luz verde, depois do PSD ter chegado ontem a acordo com o PS para viabilizar este diploma. Em abril, Pedro Dominguinhos já tinha alertado que o país tinha poucos meses para aprovar 4 reformas importantes. Caso não as aprove, Portugal arrisca-se a perder 1,5 mil milhões de euros de financiamento do PRR.
0: A edição de Carolina Bordal Soares.
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0: Muito bom dia Porto Santo, bom dia Madeira. Estamos quase lá, véspera de sexta, quinta-feira, 25 de junho. E como sempre, está na hora de acordar a Madeira e o Porto Santo. Vamos a isto? Os primeiros nesta manhã são os da Script.

0: Quinta fora pela RTP Antena 3, Madeira. Bom dia, bom dia, bom dia. Uma quinta-feira que começa escura, cinzenta. Red Hot Chili Peppers estão de saída de Zephyr Song. Ainda antes, música nova dos The Script, Man in the Arena. E agora sim, vamos espreitar a previsão do estado do tempo para esta quinta-feira, 25 de junho. Hoje contamos com um dia de céu geralmente muito nublado na Madeira, que é de resto o que está a acontecer a esta hora da manhã, com possibilidade de alguns aguaceiros fracos. Por isso convém não guardar o guarda-chuva muito longe. Pelo simples não, ainda convém ter o guarda-chuva por perto. Aqui no Funchal, o cenário será semelhante, com muitas nuvens ao longo do dia e existe também a possibilidade de chuva fraca. O vento sopra fraco a moderado de oeste e noroeste, enquanto nas zonas mais altas da ilha espera-se uma ligeira subida da temperatura. Quanto às máximas, os termómetros chegam aos 25 graus no Funchal e também aos 25 no Porto Santo. As mínimas são de 20 aqui para o Funchal e 19 para o Porto Santo. No mar, 11 até 1 metro na costa norte e inferiores a 1 metro na costa sul, a temperatura da água do mar mantém-se super, mega agradável. Falo por mim, mas acho que pela maioria das pessoas isto agora não está complicado de dar um mergulho. Está entre os 21 e os 22 graus. E já estou com as temperaturas a esta hora da manhã. Porto Santo, bom dia. Alguém acordado no Porto Santo? 22 graus em Machico e Santa Cruz, 16 no Santa Serra, aqui no Funchal 22 graus, 12 graus no Santo da Serra, 21 graus na Ribeira Brava e Ponta do Sol, 17 nos Prazeres, 19 na Calheta, 22 no Porto Nis, 20 em São Vicente, 20 em São Jorge e Santana começa o fim de semana. Santana começa o dia com 17 graus. Bom dia, 7:15.
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0: Quem é que já está acordado com a RTP Antena 3 Madeira? O WhatsApp também já acordou para as tuas mensagens. 910-645-554. Eu acho que não sou o único acordado a esta hora.

7:22. Bom dia, bom dia, bom dia, bom dia. A versão dos Undercover de Bruce Hornsby and the Range, The Way It Is. Esta versão é dos anos 90, curiosamente. E isto? Isto tem muitos anos. Pois é, vamos lá acordar. Mais um dia. Tenho aqui já um convite para Ribeira Brava. Porque, segundo a Suter, bom dia a todos que já estão com a Antena 3 Romano. Neste fim de semana temos o São Pedro na Ribeira Brava e a Suter deixa a informação para a vossa informação. Começa a partir de amanhã, sexta-feira, por isso venham todos à Ribeira Brava e divirtam-se. É o convite da Suter, por isso vamos todos para a Ribeira Brava. Porque o São Pedro começa amanhã em grande na Ribeira Brava. O Luís Santos já está com a Antena 3.

0: E assim estamos a começar mais um dia. O que é que tenho para hoje? Tenho imensa coisa. Adianto-vos que nesta hora, porque é quinta-feira, o que é que vai acontecer? É isso? Exatamente, passa tempo cinema nesta hora. Mas tenho muito mais. Vou estar à conversa esta manhã com a Diva Pita, saber como é que está a decorrer a 7ª edição do Start Now. Eles ontem estiveram em atividades, pitch, e não sei muito bem o que é que sim, mas vou descobrir tudo com a Diva Pita. Hoje também vou receber em estúdio a Maia Blandi. Ela não sabe, mas eu vou partilhar contigo. Ela hoje faz anos. Mas acho que ela não sabe, que eu sei, que ela faz anos hoje. A Maia Blandi vai estar à conversa comigo aqui no estúdio. E hoje também vou receber, nas manhãs de 3, o Filipe Gonçalves, porque há mais uma festa este fim de semana, onde? No Treehouse. E não te preocupes, vamos ter passatempo para que não percas esta festa no Treehouse. Por isso, está atento à emissão das manhãs de 3, porque vamos ter passatempo após a conversa com o Filipe Gonçalves para o evento que vai acontecer este fim de semana no Treehouse. Motivos mais do que suficientes para começares o dia comigo. Pode ser?
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0: Estamos combinados até às 10 da manhã. Está tudo ok. 7 horas e 24 minutos. Eles regressaram no início deste ano com música nova. Gosto muito desta música. Chama-se Giving Up Air e é dos The Temper Trap.

0: Cake by the Ocean, DNCA. 7:32. Tudo dentro da normalidade no trânsito. Boa viagem. Para já não me parece que tenha chovido durante a madrugada. No norte, não.
1: Uhum.
0: Tudo ok. Eu tenho de falar deste artista, nasceu neste dia, infelizmente já não está entre nós. São dois grandes artistas que esta data assinala. George Michael nasceu no dia 25 de junho de 1963. Neste ano, se estivesse connosco, celebraria 63 anos. Vamos recuperar um dos grandes clássicos do Wham na voz de George Michael. I'm Your Man. Faltam 28 minutos para as 8. Bom dia, esta é a Antena 3 Madeira.

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Valas nas manhãs da RTP Antena 3 Madeira, 7 horas e 43 minutos. Bom dia, bom dia, bom dia, bom dia. E agora, uma questão. Gostavas de ir ao cinema? Não pagar absolutamente nada? Duas entradas para o cinema. Assim, assim, duas entradas de um momento para o outro. Eu nem disse o número. Ok. Passatempo Cinema já está a funcionar e alguém já percebeu que é o Passatempo Cinema com nós. Já vou ao telefone 291-2020-61. Esta é a linha direta da Antena 3. Guardem este número no vosso telemóvel, porque a qualquer momento surge um passatempo tipo este. Enquanto vou falar com a pessoa, o vencedor ou vencedora, os Linkin Park, Bleed It Out. 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

Está encerrado o Passatempo Cinema. Não vale a pena, só se quiserem falar comigo, eu gosto de falar convosco. Apesar de estar aqui diariamente no microfone, mas ao telefone também gosto de falar convosco. Está encerrado o Passatempo Cinema. Para a semana a mais, não vale a pena continuarem a ligar a linha direta da Antena 3. Volto a relembrar o número direto do estúdio. 291-2020-71. Guarda este número, porque a qualquer momento sai um passatempo. Pode ser cinema. E atenção que hoje ainda vamos ter mais um passatempo relacionado com o Treehouse. Por isso, guarda o número e está atento à emissão das manhãs de 3. Parabéns aos vencedores. A partir do meio-dia de hoje, podem e devem passar na recepção da RTP Madeira para levantarem os bilhetes que dão acesso aos cinemas Nós, onde? No Fórum Madeira. 7h47. 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

É uma das muitas bonitas músicas de Whitney Houston nesta manhã de quinta-feira na RTP Antena 3 Madeira. It's not right, but it's okay. Obrigado, Lígia, pela mensagem. Uma excelente quinta-feira. Sempre com boa energia. Também gosto de receber as mensagens da Lígia. Estamos a fechar a primeira parte do programa de hoje. Está tudo a dormir. Quase tudo, quase tudo. Eu quero mais mensagens no WhatsApp. E eu sei que entramos naquela altura do ano em que, calma, com o merecido descanso, as férias, mas isso não invalida que não possam entrar em contacto comigo. Se não pode ser entre as 7 e as 8, entre as 8 e as 9, não dá. Entre as 9 e as 10, já é possível. Para quem já está acordado, para quem já está na estrada, bom dia, bom dia, bom dia. 5 minutos para as 8, às 8 em Info 3, é até lá a música nova de Ellie Goulding. Depois temos Miguel Luz.

0: 8 horas na RTP Antena 3, Madeira, bom dia, bom dia. A informação com Filipe Ramos.
1: Venezuela, depois dos terremotos, o país começa as operações de salvamento. A presidente Delcy Rodríguez já decretou o estado de emergência. O encerramento de todas as atividades não essenciais. Foram dois abalos de 7.2 e 7.5 que tiveram um epicentro perto da capital Caracas. Um primeiro balanço aponta para mais de 30 mortes e mais de 700 feridos, mas os números deverão crescer à medida que decorrem as operações de resgate e busca. Filipe Gouveia, o jornalista da Agência Luz em Caracas, fez para a rádio um ponto de situação.
2: As maiores preocupações continuam a ser, por um lado, resgatar as pessoas que terão ficado debaixo dos escombros de 5 edifícios que ruíram na cidade de Caracas, um deles em São Bernardino e outros 4 no município de Chacao. Ambas zonas existem portugueses, vivem portugueses, mais no município de Chacao que em São Bernardino. No entanto, de momento não há informação sobre portugueses entre as vítimas ou portugueses que tenham sido afetados. A outra preocupação é também as réplicas, porque continuam a acontecer réplicas. O estado de Lagoeira, que tudo indica, está bastante devastado. Foram dos sismos que deixaram as pessoas muito preocupadas. Há pessoas que ainda estão nas ruas e temem regressar às suas casas. Em Caracas há centenas de funcionários de equipas de salvamento, de agentes da polícia e até mesmo unidades caninas a realizar trabalhos de busca e resgate de pessoas afetadas nestas zonas em São Bernardino e também no município de Chacao.
1: Na Venezuela, neste momento, é noite. São 5 horas de diferença para a Madeira. Caracas foi sacudida por 2 sismos de intensidade 7.2 e 7.5. Será uma noite de muito trabalho no país. Maria da Luz Maciel relata aqui alguns momentos de pânico vividos durante os abalos.
3: Foi um terremoto que foi horrível, foi um terremoto de uma magnitude muito forte. Foi um susto muito grande, mas graças a Deus aqui, por aqui estamos todos bem. Eu e os meus filhos estávamos todos bem. Há coisas que estavam em casa do meu filho de antes, foi que caí muito, tudo caí para o chão, garrafas rotas, bem no chão, tudo, esquentador, um desastre. Mas claro, o importante é que a gente estamos todos a salvo. Que susto!
1: O sismo na Venezuela, o Governo Regional, já numa nota emitida, manifestou a sua solidariedade com o povo da Venezuela e refere que está a acompanhar a situação. A Madeira vai receber no próximo mês de julho uma viatura de comunicações do Siresp, o Sistema Integrado de Redes de Emergência e Segurança. O anúncio foi feito à rádio pelo Secretário de Estado Adjunto, Paulo Simões Ribeiro, explica que o novo veículo terá um papel crítico na gestão de situações de emergência.
4: Vamos também fazer um reforço ao nível do Siresp e uma das questões que o senhor Secretário de Estado da Proteção Civil me deu nota é que também se pretende trazer para a Madeira, neste período de maior incidência ou de maior perigosidade de incêndios, um carro da Siresp que possa ajudar no robustecimento e no reforço das comunicações na Ilha da Madeira. E isso acho que é uma medida importante, porque as comunicações são fundamentais em casos de crise e particularmente nos incêndios e não só.
1: A viatura fica na região durante os meses de verão e será gerida pelo Serviço Regional de Proteção Civil. Pela primeira vez, a Junta de Freguesia do Caniço vai ter um orçamento participativo. Para o efeito, estão reservados 15 mil euros de orçamento.
5: Já há algum tempo que queríamos ter esta iniciativa do orçamento participativo, porque achamos que isto se coaduna com a nossa forma de estar na política, ou seja, muita proximidade e ouvir muito o cidadão. Não tem sido possível até agora, porque o Fundo de Financiamento de Freguesias que o Caniço tem é muito baixo para a nossa realidade e até agora temos outras prioridades. Graças à nossa boa gestão, conseguimos ter uma verba disponível no orçamento deste ano, quando fizemos a revisão orçamental agora no mês de abril, e conseguimos uma verba de 15 mil euros para o orçamento participativo.
1: Milton Teixeira, o presidente da Junta de Freguesia do Caniço. 50 anos depois das primeiras eleições regionais na Madeira, a 27 de junho de 76, a jornalista Patrícia Cassaca revisitou memórias, conquistas e desafios da autonomia. Uma grande reportagem, o ar que respiramos.
6: Não me pergunto nada da autonomia, nem disto, nem daquele que não percebo nada.
7: A autonomia, enquanto conceito, nem sempre ficou clara na mente das gerações mais velhas. Já as novas gerações têm autonomia como um dado adquirido.
8: Mas a autonomia é justamente acreditarmos que nós somos suficientes e, claro, nunca vamos deixar de ser portugueses, mas também somos capazes de viver singularmente.
9: Alguém dizia que, no fundo, a autonomia era quase como o ar que respiramos. Está lá, respiramos, tipo, é fundamental, mas se calhar só daríamos pela falta se alguém o tirasse de repente e percebíamos que era essencial.
1: É um excerto da reportagem O Ar Que Respiramos, de autoria de Patrícia Cassaca, que pode ouvir na íntegra na Antena 1 Madeira. Hoje, a partir das 3 da tarde, pode também ouvir depois nas plataformas da RTP Play. Marco António Sousa, com os jornais.
10: Justiça reverte promoção de bombeiros em Machico. Na Machete, o JTM dá conta de que o Tribunal Administrativo e Fiscal do Funchal suspendeu a mobilidade de 21 assistentes operacionais para a carreira de bombeiro sapador, dando razão ao sindicato e considerando ilegal o procedimento adotado pela Câmara Municipal de Machico. Jornal que dá também destaque aos enfermeiros que pedem escusa de responsabilidades no João de Almada. 13 profissionais alocados às altas sociais no piso zero do hospital denunciam condições desumanas. No Diário de Notícias, Funchal reforça apoios à habitação. Câmara sobe para 1.100 euros, limite das rendas apoiadas. O programa Preserva reforça com participação para obras de 7 para 8 mil euros. Diário que escreve ainda sobre a escola abandonada, que dá lugar a 4 casas. Investimento de 1 milhão de euros transforma a antiga escola das Ginjas em habitação a custos controlados para famílias de São Vicente.
1: 25 graus de máxima para o Funchal e Ponte Santo, dia de céu nublado, com ocorrência de aguaceiros em geral fracos, vento fraco a moderado de oeste-noroeste.
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0: Ora bem, passam 8 minutos das 8. Muito bom dia, Porto Santo. Bom dia, Madeira. Mais uma hora comigo. Claro, vamos à música da semana. Sem dúvida, é madeirense. 100%. Os Napa estão em destaque esta semana na RTP Antena 3 Madeira com

São os Nickelback na RTP Antena 3 Madeira com este clássico 6-7. Isto voltou a estar nas redes sociais devido à letra da música 6-7, principalmente para os mais jovens. How You Remind Me, tenho de falar dos Nickelback, porque o baixista dos Nickelback celebra hoje mais um aniversário. E eu sei destas coisas todas, ninguém me convida para a festa de aniversário, mas eu sei, pronto, mais uma festa de aniversário hoje de Mike Krueger, baixista dos Nickelback, está a celebrar 54 anos. Não esquecer que nesta manhã de quinta-feira, vou estar à conversa com a Maya Blandy, a nossa Maya Blandy. Ela tem música nova e ela hoje, curiosamente, eu não sei se ela está a ouvir, ela hoje faz anos. Se alguém quiser deixar uma mensagem de voz para a Maya Blandy, eu acho que ela ia gostar muito de ouvir. Uma mensagem de voz para a Maya. 910-6455. Espero bem que ela... Oh Maya, se estás a ouvir, não mudes de estação, baixa o volume do rádio, ok? Pronto. 910-645-554. Maya Blandy faz anos hoje. Ok, pronto. Mas neste dia, há 17 anos atrás, ficamos sem o rei do pop. Recuamos agora até 25 de junho de 2009, o dia em que o mundo perdeu Michael Jackson. Passaram 17 anos, mas o legado do rei da pop continua mais vivo do que nunca. Entre recordações de canções que marcaram gerações, atuações inesquecíveis, há muitos motivos para recordar um dos artistas mais influentes da história da música. E já agora, sabias que Thriller continua a ser o álbum mais vendido de sempre e que foi Billie Jean que Michael Jackson apresentou ao mundo o lendário Moonwalk? Já tentei várias vezes, nunca consegui. São apenas algumas das curiosidades que mostram que porque é que continua a ser uma referência incontornável da cultura pop. Mas posso dar outras mais. Michael Jackson é o único artista a ter colocado músicas no top 10 da Billboard em 5 décadas diferentes, dos anos 70 até os anos 10. Billie Jean foi a canção que apresentou ao mundo o famoso Moonwalk, como já referi. A estreia aconteceu durante o especial televisivo Motown 25. O álbum Bad fez história ao tornar-se o primeiro a produzir 5 singles que chegaram ao número 1 da tabela norte-americana. Mesmo passados 17 anos da sua morte, Michael Jackson continua a somar centenas de milhões de reproduções todos os meses nas plataformas digitais, provando que a sua música continua a conquistar várias gerações ou novas gerações. Michael Jackson, nas manhãs da RTP Antena 3, Madeira, They Don't Care About Us. 8 e 18.

0: já estou a dançar. Música nova. Tatanka e Bateu-me. Eu não estava à espera disto. Oh, linda. Que bela música para o verão. Mais nova música portuguesa. Claro, aqui nesta PNT 3 Madeira. Obrigado, Paulo Ferreira, pela lembrança. Falei sobre isto há poucos dias aqui na RTP NT3 Madeira, juntamente com o Paulo. Mas o Circuito Regional de Voleibol de Praia segue rumo agora até à Calheta. Este fim de semana o circuito realiza-se na Praia da Calheta, sábado e domingo, um dia cheio de competição, por isso fica o aviso para quem gosta de voleibol, para quem vai estar pela Praia da Calheta no fim de semana, na praia, mergulhos, pode assistir aos jogos do Circuito Regional de Voleibol de Praia. Muito espetáculo de vôlei na praia. Um bom dia também para o Drummond. Enviou-me a seguinte mensagem. Eu estou sempre muito bem informado com os ouvintes das manhãs da 3. O Drummond acabou de informar que este ano a Ilha da Madeira está a ser abençoada com a visita de várias baleias bird, certo? Na Costa Sul, e têm vindo a proporcionar momentos mágicos para as empresas de whale watching. Ontem conseguiram ver cachalotes. Obrigado, Drummond. Bom trabalho. O João Santos enviou-me várias fotos, pôr do sol de ontem apreciado no Caniçal, local onde muita gente pensa só ver o nascer do sol. Pois é, João, eu quando vi as fotos pensei, isto é o nascer do sol, mas não, é o pôr do sol. É tal história também de ir só ver o nascer do sol no Pico do Arieiro. Existem outros locais para assistir ao nascer do sol. Ok. E outra mensagem também que recebi foi do David. Um grande abraço para o David Silva. Está mais do que na hora o Portugalix.
1: Depois da vitória contra o Uzbequistão, Roberto Martini já é o maior e o Ronaldo é uma espécie de Deus e ainda tem muito para dar à seleção. Pelo menos é o que dizem os comentadores.
2: Eu sempre disse que o Cristiano Ronaldo vale mais que 5 Eusébios, 3 Messis e 2 Maradona juntos. Sempre disse. E que vai estar na seleção até aos 96 anos e ganhar o Mundial, o Roland Garros e o Miss Universo. Sempre disse. Tirando na semana passada em que disse que ele devia ir fazer de uma estátua para o Rossio. Pronto. Ronaldo, casa comigo, pá. Dá-me um teu brinco de diamantes, pá.
3: E há uma nova estátua de Cristiano Ronaldo feita por um siciliano a viver nos Estados Unidos. Desta vez o craque aparece com o dedo encostado aos lábios a pedir ao mundo que pare de o criticar.
1: Vamos saber a opinião do busto mais célebre do Ronaldo, aquele da trombose.
4: Eu penso que é mais uma estátua sem gracinha nenhuma. Não tem o meu sorriso malandro, o meu cabelo atentinho, nem tem a minha cara de porvo. Eu penso que tem muito mais carisma e devia estar num museu importante como o Louvre, a levar com sopa dos ativistas climáticos. Pelo menos é o que eu penso.
1: Afinal, a onda de calor ficou aquém das expectativas do IPMA e, sobretudo, dos jornalistas. Mas a realidade não impede a CMTV de contar uma boa história e a Tânia Laranjo está a fazer uma reportagem direto de uma sauna. Alô, Tânia?
5: Alô, eu devo dizer que a temperatura aqui é de cerca de 80 graus e, segundo a previsão, poderá mesmo atingir os 100 graus centígrados. Eu vou falar aqui com esta senhora que está visivelmente transpirada. Está surpreendida com este calor?
6: Não. Isto é uma sauna, é normal.
5: Ah, pois. Mas não lhe parece que está quente demais? Será que vamos morrer assadas? Será que é o fim do mundo? Como vai proteger-se?
6: Bom, eu saio daqui dentro de 10 minutos e mergulho na piscina.
5: Aí está, as pessoas estão assustadas com este calor anormal para a época e eu volto a este direto quando os lábios de botox de alguém começarem a derreter. Alô, estúdio? Epá, quem é que pôs aqui as p*** das cervejas? Agora estão a ferver. Não dá para ver, Fónix.
3: A cantora Katy Perry provou um pastel de nata em Lisboa e ficou maravilhada, elogiando a crocância do bolo.
1: Quem não ficou nada maravilhado foi o nosso crítico gastronómico preferido, Isaltino Moraes.
7: Bom, isso é porque a Katy Perry nunca provou um pastel de nata de Oeiras, hein? Ou uma bola de Berlim, um do Sese, um bolo de arroz de Oeiras. Eu estou aqui na pastelaria Sacolinha para a convidar, hein, a vir provar estas iguarias. Oh, coisinha, da cá. Filma aqui estes queques aqui, olha para isto. Oh, olha para esta qualidade. Isto são Oeiras, hein? Olha para isto, que delícia. Que sabor.
0: Maravilha. 8 horas e 30 minutos. Regressa a música nas manhãs da RTP Antena 3 Madeira. Ainda não é o hino do dia. Eu acho que já foi. Se não foi, podia muito bem ser o de hoje, mas não. The Rembrandts, I'll Be There For You. 8 horas mais 30 minutos. Daqui a pouco vou falar sobre a 7ª edição do Start Now com Diva Peter.

Robin para o original de Callum Scott, Dancing on My Own. Está na hora de irmos até o fim do dia. Viajamos até quase os anos 90, mesmo no final dos anos 80, 1989. Em 1989, os Texas deram-se a conhecer ao mundo com I Don't Want a Lover. Hoje, em 2026, esta música tem quase 40 anos, 37 anos, e continua a ser um dos temas mais marcantes da banda escocesa. Foi retirada do álbum de estreia Southside. A canção destacou-se pela combinação entre o rock e influências blues, bem como pela voz inconfundível de Charlene Spiteri. O sucesso refletiu-se rapidamente nas tabelas, alcançando o 8º lugar no top britânico e conquistando também vários mercados internacionais. Mais do que um primeiro single, I Don't Wanna Lover tornou-se um verdadeiro cartão de visita para os Texas, abrindo caminho para uma carreira repleta de sucessos e consolidando o grupo como uma das bandas mais importantes do pop rock britânico. Uma viagem até a final dos anos 80, 1989, 37 anos, os Texas, I Don't Want a Lover.

0: 37 anos, o Indo Dia nas manhãs da RTP em T3 Madeira. Os Texas, I Don't Want a Lover. E atenção, 7ª edição Start Now. Temos muitas novidades para partilhar com vocês. Principalmente as pessoas que estão a participar no Start Now. A Diva vai contar-me tudo. Eu vou tentar saber tudo. Diva Pita, bom dia.
1: Olá, bom dia, senhor.
0: Diva Pita Velosa, como está a sua excelência?
1: Já
0: está a correr bem?
1: Estou bem, e tu, como estás?
0: Está a correr tudo bem. Eu quero saber como é que isto está a decorrer, esta 7ª edição do Start Now, porque há muita coisa a acontecer. O palco dos empreendedores, os novos empreendedores aqui da região, já começou. E ontem foi um dia com muita atividade. O que é que tem acontecido ao longo desta 7ª edição, que está praticamente no início? Isto está no início. Mas o que é que tem acontecido?
1: Ora bem, só para relembrar, o Start Now é um programa de aceleração de ideias inovadoras cá na Madeira, é uma iniciativa do Governo Regional através da Startup Madeira, e nós no início de junho começamos o período de inscrições, acabámos na passada segunda-feira, e tivemos 38 candidaturas para o Start Now, ou seja, cerca de 55 empreendedores. E isto também mostra que há uma grande
0: procura
1: e interesse no empreendedorismo e na inovação. Então, estas 38 equipas ontem tiveram a oportunidade de apresentar as suas ideias a um júri.
0: Estavam muito nervosos.
1: Estavam, e é bom, porque estar nervoso
0: significa que tem impressão,
1: que significa
0: não podem
1: que
0: falhar.
1: É isso. Falhar podem, a maneira como dão a volta.
0: Não,
1: a isso
0: da última vez que estiveste aqui com eles, a pressão da diva.
1: Ontem, estas equipas, em 4 minutos, tentaram convencer o júri que têm uma ideia inovadora, que têm o talento e que estão aptos para passar, ou que merecem passar, à fase seguinte.
0: E 4 minutos é o tempo suficiente?
1: Foi suficiente.
0: Ou por vezes parece que é pouco tempo e é demasiado tempo?
1: Eu acho, a nível geral, para todas as equipas...
0: É que eles têm que vender o seu produto, não é? Têm que dar a conhecer o seu projeto.
1: Apresentam o seu projeto, apresentam a sua ideia em 4 minutos, e depois o júri também fez questões, ou coloca questões, o que também permite explorar um bocadinho mais o conceito e perceber o talento da equipa. E foi necessário para todos eles defenderem bem, e defenderam. E a verdade é que defenderam tão bem a sua ideia, a qualidade das apresentações foi muito boa, o que originou empate na votação do júri. Por isso, o regulamento previa passarmos à fase seguinte 12 equipas, e devido a este empate,
0: 13.
1: Vamos passar 15 equipas para a fase seguinte. E a partir deste momento, estas equipas podem consultar o site do Start Now e ver se passaram à fase seguinte, que já começa na próxima segunda-feira.
0: Já está disponível o resultado das 15 equipas?
1: Já está disponível o resultado das 15 equipas.
0: Eu estou
1: no nosso
0: a subir
1: site.
0: Isto agora.
1: Nós dissemos
0: estão
1: ouvir,
0: todos no site. Isto é excelente, significa que temos boas equipas, 15 equipas, 15 empreendedores. Vocês estavam a contar com isto, ficaram surpreendidos. Estamos a falar da 7ª edição. Já são algumas edições que aconteceram, mas passado estes anos todos, Diva, ainda existe aquela surpresa do tipo, em 4 minutos temos aqui um projeto que nos cativou, chamou a atenção?
1: Sim, porque a cada edição o ecossistema empreendedor também muda, e as pessoas ficam despertas a outras oportunidades de negócio. E isso refletiu-se ontem, porque tivemos não só apresentações diárias tradicionais, como alimentação ou outras mais tradicionais, mas também tivemos ideias mais arrojadas em outras áreas, como inteligência artificial, economia, ecoturismo. Ou seja, mostra que as pessoas não
0: estão
1: só
0: atentos
1: têm
0: ao mercado,
1: ideias, mas também
0: estão atentos também
1: ao mercado e às novas tendências de negócio.
0: Um pitch bom e um pitch que fica na memória do júri.
1: Imensos. É impossível destacar, porque ontem foi desde as 9 da manhã até às 5 da tarde a
0: ouvir
1: apresentações.
0: Foi difícil a escolha?
1: Assim, eu acho que o empate nas votações reflete que realmente foi difícil, porque houve apresentações muito boas, houve ideias muito boas. E então, agora, estas 15 equipas, próxima segunda-feira...
0: O que é que vai acontecer agora?
1: é isto, na próxima segunda-feira dão início à fase seguinte do Start Now, que é a fase da mentoria e do coaching, em que durante 2 semanas estas equipas vão ser acompanhadas para passar de uma ideia, porque uma ideia sozinha não vale muito,
0: pôr em prática essa ideia,
1: começar a tornar essa ideia num negócio mais
0: viável,
1: sustentável, exatamente. Então a primeira semana será com a equipa da Startup Madeira, técnicos internos da Startup Madeira, e vamos falar e abordar alguns temas e acompanhar estas equipas na parte do modelo de negócio, técnicas de apresentação e outros temas relacionados com a viabilidade da ideia, desde storytelling, planeamento, preparar também estas equipas para falar com outras pessoas e apresentar a sua ideia a outras pessoas e até possíveis
0: vender o seu projeto,
1: certo?
0: Vender o seu negócio,
1: começar a limar algumas arestas da ideia e começar a torná-la mais sustentável. Na semana seguinte nós trazemos uma equipa de consultores do IPN, o Instituto Pedro Nunes, que a nível nacional são uma referência no que toca ao empreendedorismo e à inovação, e que também vão acompanhar estas equipas e vão tentar ainda com a sua mentoria tornar as ideias mais robustas. Ou seja, são 2 semanas e acho que aqui é um bocadinho o coração do Start Now. Durante estas 2 semanas e depois é engraçado ver a evolução das equipas em que começam
0: com a confiança de apresentar,
1: mas a nível, um modelo de negócio cada vez mais
0: bem
1: robusto. E é esse o nosso objetivo. Fim dado essas 2 semanas, é a prova final. Estas equipas apresentam pela uma última vez a ideia ao júri, e aí então são selecionadas as 6 equipas que em setembro começam a incubação. Nesta fase, vamos nos focar nestas 2 semanas de mentoria, que são muito giras.
0: Eu penso que eles vão aproveitar ao máximo.
1: Aproveitam eles.
0: 15 equipas. O ano passado, quantas equipas é que estiveram nesta fase?
1: Salvo erro,
0: se te recordas.
1: Já não me lembro, mas acho que foram 13, porque também, sei que também houve um empate o ano passado.
0: Okay.
1: Foram 13 ou 14 este ano, 15.
0: Viva, vamos conversar novamente muito em breve, porque estas 2 semanas serão intensas também para ti e para todas as equipas. Que aproveitem muito bem estas 2 semanas. Bom trabalho para todos e parabéns às 15 equipas finalistas.
1: Muito obrigada, obrigada por nos terem recebido. E a partir deste momento é só consultar o site now.startupmadeira.eu, que está lá a lista dos escolhidos para a fase seguinte. E nós, Romano, voltamos a conversar após a apresentação final.
0: Ok.
1: Obrigada.
0: Está combinado.
1: Boa quinta-feira.
0: Obrigado. Boa quinta-feira.

0: Bom dia, são 9 horas. A informação já seguida com Filipe Ramos.
1: Venezuela, depois dos terremotos, o país começa as operações de salvamento. A presidente Delcy Rodríguez já decretou o estado de emergência. O encerramento de todas as atividades não essenciais. Foram dois abalos de 7.2 e 7.5 que tiveram um epicentro perto da capital Caracas. Um primeiro balanço aponta para mais de 30 mortes e mais de 700 feridos, mas os números deverão crescer à medida que decorrem as operações de resgate e busca. Filipe Gouveia, jornalista da Agência Luz em Caracas, fez para a rádio um ponto de situação.
2: As maiores preocupações continuam a ser, por um lado, resgatar as pessoas que terão ficado debaixo dos escombros de 5 edifícios que ruíram na cidade de Caracas, um deles em São Bernardino e outros 4 no município de Chacao. Ambas zonas existem portugueses, vivem portugueses, mais no município de Chacao que em São Bernardino. No entanto, de momento não há informação sobre portugueses entre as vítimas ou portugueses que tenham sido afetados. A outra preocupação é também as réplicas, porque continuam a acontecer réplicas. O estado de Lagoeira, que tudo indica, está bastante devastado. Por um dos sismos deixaram as pessoas muito preocupadas. Há pessoas que ainda estão nas ruas e temem regressar às suas casas. Em Caracas há centenas de funcionários de equipas de salvamento, de agentes da polícia e até mesmo unidades caninas a realizar trabalhos de busca e resgate de pessoas afetadas nestas zonas em São Bernardino e também no município de Chacao.
1: Na Venezuela, neste momento, é noite. São 5 horas de diferença para a Madeira. Caracas foi sacudida por 2 sismos de intensidade 7.2 e 7.5. Será uma noite de muito trabalho no país. Maria da Luz Maciel relata aqui alguns momentos de pânico vividos durante os abalos.
3: Foi um terremoto que foi horrível, foi um terremoto de uma magnitude muito forte. Foi um susto muito grande, mas graças a Deus aqui, por aqui estamos todos bem. Eu e os meus filhos estávamos todos bem. Há coisas que estavam em casa do meu filho de antes, fiquei muito, toquei pelo chão, garrafas, rotas, vinho no chão, tudo, esquentador, um desastre. Mas claro,

0: Tontecas, não estamos todos ao salvo. Que susto.
1: O sismo na Venezuela, o governo regional, já numa nota emitida, manifestou a sua solidariedade com o povo da Venezuela e refere que está a acompanhar a situação. A Madeira vai receber no próximo mês de julho uma viatura de comunicações do Siresp, o Sistema Integrado de Redes de Emergência e Segurança. O anúncio foi feito à rádio pelo secretário de Estado adjunto, Paulo Simões Ribeiro, explica que o novo veículo terá um papel crítico na gestão de situações de emergência.
2: Vamos também fazer um reforço ao nível do Siresp. E uma das questões que o senhor secretário de Estado da Proteção Civil me deu nota é que também se pretende trazer para a Madeira, neste período de maior incidência ou de maior perigosidade de incêndios, um carro da Siresp que possa ajudar no robustecimento e no reforço das comunicações na Ilha da Madeira. E isso acho que é uma medida importante, porque as comunicações são fundamentais em casos de crise e particularmente nos incêndios e não só.
1: A viatura fica na região durante os meses de verão e será gerida pelo Serviço Regional de Proteção Civil. Pela primeira vez, a Junta de Freguesia do Caniço vai ter um orçamento participativo. Para o efeito, estão reservados 15 mil euros de orçamento.
3: Já há algum tempo que queríamos ter esta iniciativa do orçamento participativo, porque achamos que isto se coaduna com a nossa forma de estar na política, ou seja, muita proximidade e ouvir muito o cidadão. Não tem sido possível até agora, porque o Fundo de Financiamento de Freguesias que o Caniço tem é muito baixo para a nossa realidade e até agora temos outras prioridades. Graças à nossa boa gestão, conseguimos ter uma verba disponível no orçamento deste ano, quando fizemos a revisão orçamental, agora no mês de abril, e conseguimos uma verba de 15 mil euros para o orçamento participativo.
1: Milton Teixeira, o presidente da Junta de Freguesia do Caniço. 50 anos depois das primeiras eleições regionais na Madeira, a 27 de junho de 76, a jornalista Patrícia Cassaca revisitou memórias, conquistas e desafios da autonomia. Uma grande reportagem, O Ar Que Respiramos.
4: Não me pergunto nada da autonomia, nem disto, nem daquele que não percebo nada.
5: A autonomia, enquanto conceito, nem sempre ficou clara na mente das gerações mais velhas. Já as novas gerações têm autonomia como um dado adquirido.
6: Mas a autonomia é justamente acreditarmos que nós somos suficientes e, claro, nunca vamos deixar de ser portugueses, mas também somos capazes de viver singularmente.
7: Quem dizia que, no fundo, a autonomia era quase como o ar que respiramos. Está lá, respiramos, tipo, é fundamental, mas se calhar só daríamos pela falta se alguém o tirasse de repente e percebíamos que era essencial.
1: É um excerto da reportagem O Ar Que Respiramos, da autoria de Patrícia Cassaca, que pode ouvir na íntegra na Antena 1 Madeira. Hoje, a partir das 3 da tarde, pode também ouvir depois nas plataformas da RTP Play. Marco António Sousa, com os jornais.
8: Justiça reverte promoção de bombeiros em Machico. Na Machete, o JTM dá conta de que o Tribunal Administrativo e Fiscal do Funchal suspendeu a mobilidade de 21 assistentes operacionais para a carreira de bombeiro-sapador, dando razão ao sindicato e considerando ilegal o procedimento adotado pela Câmara Municipal de Machico. Jornal que dá também destaque aos enfermeiros que pedem escusa de responsabilidades no João de Almada. 13 profissionais alocados às altas sociais do piso zero do hospital denunciam condições desumanas. No Diário de Notícias, Funchal reforça apoios à habitação, Câmara sobe para 1.100 euros, limite das rendas apoiadas. O programa Preserva reforça com participação para obras de 7 para 8 mil euros. Diário que escreve ainda sobre a escola abandonada, que dá lugar a 4 casas. Investimento de 1 milhão de euros transforma a antiga escola das Ginjas em habitação a custos controlados para famílias de São Vicente.
1: 25 graus de máxima para o Funchal e Porto Santo, dia de céu nublado, com ocorrência de aguaceiros em geral fracos, vento fraco a moderado de oeste-noroeste.
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11: Oi, oi, esta hora só falta termos bolo aqui no estúdio. Poderá chegar um bolo. Mas já tenho a Maia Blandi, ela faz anos hoje, por isso podem me enviar mensagens para o WhatsApp a dar os parabéns à Maia. Vou estar à conversa com a Maia dentro de minutos. Para já vamos começar a hora com Tyler e Zara Larson. 9 horas mais 8 minutos. Venham daí.

0: com a aniversariante. Ela já está aqui.
1: Ela já está aqui. Maia Blanc. All right.
0: Maia, bom dia e parabéns.
2: Bom dia, obrigada.
0: Sabes que eu pensei, se calhar podias cantar os parabéns à Maia, mas Romano, não vai correr bem, porque eu de cantor não tenho nada e depois tenho aqui a Maia com uma belíssima voz. Maia, muitos parabéns. Obrigado por estares aqui logo pela manhã, no dia do teu aniversário.
2: Claro.
0: E por ser o dia do teu aniversário, eu recebi várias mensagens para ti.
2: Ai, é sério?
0: Por isso... Vamos ouvi-las.
2: Ok, vamos ouvir.
0: Vamos ouvir? Ready? Ok, vamos começar pela primeira mensagem. De parabéns para a Maia.
3: Feliz birthday para Maia. Feliz birthday para Maia. Feliz birthday, darling Maia. Wishing you a wonderful dia maravilha. Feliz birthday. Oh, lots of love from daddy. Bye.
0: Vai continuar.
4: Happy birthday, darling Maia. Hope you have a lovely day and the best snorkel. Hope you see big fish.
2: Oh,
4: lovely day, darling. Love you.
0: Continua.
5: Parabéns, Maia. A tua irmãzinha mais nova ama-te imenso. Beijinhos.
2: Mas parabéns, Maia. Assim, então. Tenho muitas saudades tuas.
0: Okay.
3: Oi, Romano, então, quatro massagens.
0: O teu pai, e agora tem aqui esta mensagem. Eu tenho que... Com muitas mensagens. Esta... Ok, vamos ouvir.
6: Buenos dias, bom dia, Romano, bom dia, Maia, parabéns a você nesta data querida, muitas felicidades, muitos anos de vida. Ora, parabéns, aproveita o dia, tens muito talento, isto é só the beginning, mas que tu consegues chegar lá, é uma questão de foco e de mentalidade positiva e tentar sempre fazer pelo melhor e aprender com os erros também, isso faz parte do crescimento. Parabéns, Maia Blandi.
2: Oh.
0: O Ricardo Gouveia. Ele acordou cedo para enviar-te a mensagem.
2: Oh, querido, obrigada.
0: Maia, muitos parabéns.
2: Muito obrigada.
0: Começas o teu dia de aniversário na rádio.
2: Uhum.
0: Estás aqui na Madeira 12 em 1, ou seja, vens celebrar e bem o teu aniversário.
2: Uhum.
0: E também cantar e, para a felicidade das pessoas, dois concertos aqui na Ilha da Madeira.
2: Uhum.
0: Fala-me dos concertos que vão acontecer. Vai acontecer tudo no mesmo dia.
2: Vai acontecer tudo no mesmo dia.
0: Com a Maia é tudo ou nada. Então.
2: Então, eu tive o convite, tive a oportunidade de vir atuar no Festival do Atlântico e depois, quando estávamos a rever o nosso calendário, eu pensei, ok, vamos tentar coincidir para a semana dos meus anos, para eu poder vir, porque eu já não passo os meus anos na Madeira há mais que 4 anos, por aí que eu tenho estado sempre na Inglaterra. E eu acho que a oportunidade de acordar com a minha família e passar o dia em família é muito importante. Portanto, pensei,
0: sim,
2: bem, vou tentar encaixar. E depois também é uma semana desde que eu lancei a minha nova música.
0: I don't need.
2: E portanto achamos, ok, então vamos depois fazer, eu quero fazer uma festa de anos, mas ao mesmo tempo eu acho importante promover a música e fazer algo para celebrar a música, que é mais importante no momento. Portanto vamos fazer os dois no dia depois do concerto do Festival do Atlântico. Vamos fazer uma release party e ter umas surpresas, umas atuações e fazer algo especial com isso. Portanto, tudo ou nada.
0: Isto vai tudo acontecer na sexta-feira, 26, ou seja, amanhã, entre as 17 e as 18, no Festival Atlântico.
2: Exatamente.
0: Certo? E depois à noite, a release after party contigo no Treehouse.
2: Exatamente.
0: Mas não estás sozinha, quem é que vai estar depois?
2: Não, vamos ter special guest, portanto tem que vir para ver
0: entrada
2: quem é
0: livre.
2: A entrada é livre. Isto é mesmo só uma festa para as pessoas conhecerem, para as pessoas que tiveram nesta jornada até agora terem estar presentes, apoiarem-se umas às outras e celebrarmos todos juntos.
0: Tu gostas muito disso. Tu falas muito sobre isso.
2: Sim, eu adoro.
0: O apoio, a ajuda, a mútua.
2: Completamente. Eu acho tão importante.
0: Enaltecer o trabalho de cada artista.
2: Exato, porque ninguém está sozinho na sua caminhada. E eu acho que é tão importante reconhecer isso e tão importante reconectar com toda a gente e simplesmente simplesmente porque estamos todos a desenvolver-nos e a crescer, e é tão importante simplesmente de vez em quando parar, estarmos juntos, apreciar e agradecer por esses momentos até lá, e depois continuamos, e depois daqui a 3 anos ficamos bêbados outra vez e estamos na festa.
0: Olha, fala-me sobre este novo single que esteve em destaque durante uma semana e em exclusivo aqui na RTP Antena 3 Madeira. Nós adoramos.
2: Não, queremos
0: mais.
2: Muito obrigada.
0: Se tiveres mais músicas, envia-nos. Temos muito gosto em passá-las aqui. Aliás, temos passado desde o início todas as tuas músicas com muito gosto e também visto e ouvido o teu crescimento neste mundo artístico. Fala-me do single.
2: Então, pronto, nós lançamos o álbum já há 3 anos, para aí, e depois eu pensei, ok, bem, apesar de eu estar tão feliz com todo o trabalho que eu tenho feito até agora, eu quero, eu como pessoa obviamente estou a desenvolver e eu estou num processo de perceber melhor aquilo que eu quero fazer com a minha arte, com a minha música, com a minha voz, e o tipo de música que eu quero fazer, e depois o tipo de imagem no sentido visual e estético de arte, daquilo que eu quero fazer com o meu universo. E portanto eu pensei, ok, vou dar um passo para trás e vou estar aqui a trabalhar behind the scenes e experienciar coisas diferentes para tentar ver o que é que funciona e o que é que não funciona. E depois, entretanto, estive a trabalhar com muitos produtores diferentes, que a minha equipa juntou-me com produtores diferentes lá em Inglaterra, e pronto, entretanto escrevemos esta música e muitas outras, e pensámos, ok, este ano está na hora de voltar, já temos uma ideia muito mais forte daquilo que nós queremos.
0: Já tem uma base.
2: Já temos uma base, portanto vamos começar com esta música que é bastante forte, tem muita atitude e é uma excelente música, portanto começamos com esta música e agora isto é só o início e vamos ver o que é que acontece, e estamos muito felizes, a sério, tenho só que agradecer a toda a gente à minha volta mesmo.
0: A música fala de confiança e independência.

0: coisa que está a acontecer no mundo, uhum. e simplesmente dos, muitos dos tópicos que acontecem agora. E depois, e apesar desta música ser indiretamente sobre uma figura masculina, esta música na verdade é para qualquer pessoa que sente de vez em quando que precisa de rever as suas forças e de perceber, ok, não, eu é que tenho controle sobre a minha independência, sobre a minha pessoa, sobre a minha felicidade. Eu vou pegar nisso e eu vou amplificá-lo e eu vou usar isso como confiança, quase. E pronto, e cresceu daí a música e desenvolveu até o que é agora, pronto.
1: Olha, como é que tem sido esta tua jornada desde o início até 2026?
0: Oh, mas eu já tenho 2026.
1: Já tem alguns anos. Continuas a fazer música, não paraste. Uhum. Como é que vês este percurso até agora, até o lançamento deste tema? Os palcos que já pisaste, as conquistas que já tiveste?
0: Pergunta. Ok. Eu diria que é... It's exciting, it's scary. Eu acho mesmo, é como se fosse uma vida em si. É uma vida com tanto crescimento. Há momentos tão baixos, há momentos tão altos. E eu noto, é como uma vida mesmo. E é como um humano quase. Aquilo só está a crescer, a crescer, a crescer. Não há, só se tu parares, aquilo anda para trás. Se tu continuares sempre, aquilo só cresce contigo. E é tão bonito de se ver. I think, como é a minha paixão, eu não tenho... Regrets, I have no regrets. Oh meu Deus, já não consigo falar português. Eu estou tão feliz a fazer aquilo que eu faço, mas eu percebo que isto não é para alguém que simplesmente apetece um dia fazer. Isto é mesmo para alguém que acorda todos os dias e diz, ok, isto é o que eu quero fazer com a minha vida. E eu não posso olhar para trás, eu tenho só de continuar e fazer tudo com confiança e felicidade e com fé que as coisas vão desenvolver para o melhor. E eu acredito mesmo. Porque eu amo aquilo que eu faço e na verdade eu acho, a minha mãe e eu estávamos a falar sobre isso hoje de manhã, que é como é que nós estamos a medir o sucesso e como é que o sucesso é porque tens certa fama ou já estiveste aqui ou tens X dinheiro ou isto.
1: E hoje em dia cada vez é mais instantâneo.
0: E sinceramente eu acho que o percurso de toda a gente é diferente, especialmente no mundo artístico, porque não há receita. É simplesmente as coisas acontecem quando têm que acontecer, se acontecerem. E para mim eu fico tão grata que eu simplesmente comecei a fazer aquilo que eu amo e eu estou a crescer e as pessoas à minha volta que apoiaram-me deram-me oportunidades e criaram oportunidades comigo e cresceram comigo e eu estou a ver isso acontecer e eles também estão a ver acontecer. E mesmo, por exemplo, atuamos recentemente no festival aqui e acolá e foi tão bonito, eu trouxe músicos de Inglaterra.
1: Com músicos madeirenses também.
0: Com músicos madeirenses também. E foi tão bonito. Uma coisa que eu adoro é trazer músicos para se conhecerem. Porque eu acho tão engraçado de ver, por exemplo, o grande Emmanuel Inácio, que é da Ponta do Sol. E depois um Nathan Chambers, que eu trouxe de Manchester. Não tem absolutamente nada a ver, personalidades diferentes. Mas depois há uma conexão tão grande, simplesmente pela música.
1: A música tem esse poder.
0: E é tão bonito se verem, enche-me o coração mesmo. E depois estamos todos em palco e estamos todos a sentir aquela energia. Sentimos-nos vivos, eu acho que não há euforia como estar em palco com adrenalina e estamos todos lá ao mesmo tempo a criar algo tão especial.
1: A música ao longo destes anos deu-te também a confiança para quereres cada vez mais?
0: Sim, eu acho que eu agora estou quase com a comichão de vá, sai da cama, vamos fazer aquilo. É um bocadinho mau porque eu acho que na vida há que haver equilíbrio.
1: Workaholic.
0: Um bocadinho, mas eu não sei, porque muitas pessoas, todas as pessoas que eu vejo com muito sucesso dizem sempre, as coisas
1: não foi fácil,
0: não foi fácil e
1: tens
0: não param
1: luta.
0: Até
1: não desistas.
0: Isto não é para quem um dia, não me apetece fazer isto, não. Tu fazes e fazes e fazes, é como ir ao ginásio quase, tem que ser todos os dias. Portanto, eu tenho esse bicho atrás.
1: Criaste
0: da minha cabeça.
1: Uma rotina também no teu dia a dia em relação a isto?
0: Não dá para criar rotina, sinceramente, porque um dia tem que ser isto feito. Um dia, aconteceu isto, tens que ir para Londres para mudar isto. Temos que filmar isto vídeo para.
1: Tu gostas
0: para
1: desta vida?
0: Há dias que eu gosto e depois há dias em que eu penso, oh meu Deus, eu quero só ter um 9-to-5 e depois eu tenho um dia mais relaxado e odeio.
1: Qual foi o momento que percebeste, é isto que eu quero para a minha vida? É a música?
0: Eu acho que desde criança, eu acho que desde os 7 anos para aí.
1: Eu vou... Desde os 7 anos. Independentemente do que aconteça daqui para a frente.
0: Exato,
1: é isto.
0: Exato. Eu acho que sim, desde criança. Eu vou ser o centro das atenções.
1: Fez parte sempre da tua vida,
0: o centro das atenções.
1: sempre desde criança. Eu quero ser o centro das atenções. Onde é que está a maestra? Aqui. A maestra ali.
0: Sim, eu acho que. E pronto, a minha família sempre foi muito. Havia tanta paixão para a música. Eu acho que cresci tanto com isso. E é aquilo que.

0: Eu amo, amo fazer mesmo.
1: Temos esta música, temos mais músicas até ao final do ano?
0: Claro.
1: Álbum ter... ou vais continuar a lançar?
0: Não, eu acho que no mundo de hoje, especialmente
1: não,
0: porque...
1: Não justificam...
0: Exato, sendo artista independente, muito sinceramente, há que haver muita estratégia da minha parte. E a razão pela qual álbuns já não são feitos é porque quando tu lanças um single para as plataformas de música, eles só podem fazer pitching desse single para playlist. Portanto, se tu lançares um single daqui a uma semana, um single daqui a três semanas, eles podem fazer pitching de cada single individual. Agora, se eu lançar um álbum, só podem fazer pitching de uma das músicas.
1: Okay.
0: E é puramente essa razão que as pessoas já não lançam álbuns, ou se lançam é um EP de cinco músicas.
1: Muito bem, Maia, este verão vamos ter ainda mais algum tema novo ou vais aguardar para depois do verão, para já promover este primeiro single?
0: Vão ter que
1: seguir a Maia.
0: Sejam
1: atentos
0: sociais,
1: às redes, ao TikTok. Ela está em todo lado, TikTok, Instagram, e com uma presença muito, muito, muito frequente, eu digo praticamente diária, nas redes sociais.
0: Tenho que manter toda a gente a par.
1: Okay. Maia, só relembrando a todos que tens concerto dia sexta-feira, amanhã, dia 26 de junho, entre as 17 e as 18, no Festival do Atlântico. E depois, à noite, fica o convite para todos aparecerem no Treehouse com a After Party para o lançamento deste tema. Maia,
0: exatamente,
1: foi um prazer conversar contigo. Muitos parabéns.
0: Muito
1: esteja
0: obrigada.
1: Muito bem o teu aniversário. Está um dia bom. Está um dia
0: lindíssimo.
1: É sempre bom estar na
0: Eu vou dar um mergulho e depois ninguém vai me chatear.
1: Olha, a temperatura da água do mar está entre os 21 e 22 graus.
0: Perfeito.
1: É uma
0: data.
1: Vamos ouvir o teu single. Apresenta na rádio, se faz favor.
0: Eu sou a Maia Blandi e esta música é I Don't Need. 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

São os Loto, a lembrar este Back to Discos. Ainda antes dos Chemical Brothers. Go! 9 horas e 38 minutos. Não tenho programa para o fim de semana. Já tenho aqui mais uma grande sugestão. Aliás, já dei uma para amanhã. E curiosamente, o evento que vou falar acontece no mesmo local, mas é no sábado.

0: Ele já está aqui comigo, o suspeito o costume que fala sempre de coisas muito boas que acontecem no Treehouse. Filipe Gonçalves, bom dia.
1: Bom dia, Romano.
2: Bom dia, auditor de três.
0: Chegamos ao verão e começam as grandes festas no Treehouse, a exemplo dos anos anteriores, depois da temporada outono-inverno, primavera-verão, está aí agora só o verão, estação que vocês gostam e muito, que também tem algo de especial esta estação, que é o aniversário do Treehouse. Mas isso, a seu tempo, vamos conversar. Uma coisa de cada vez, porque são muitas coisas que vão acontecer ainda este verão no Treehouse. A começar logo com esta primeira grande festa, já em pleno verão, este sábado, o Treehouse volta a ter uma festa com a Toy Tonics. Como é que isto resultou? Não é a primeira vez que eles cá estão, resultou muito bem e voltamos a ter a Toy Tonics de regresso ao rooftop do Treehouse.
2: Sim, nós já tínhamos trabalhado com a Toy Tonics em fevereiro no evento de carnaval. Era já um desejo antigo conseguirmos trazer a Toy Tonics cá à ilha, porque é um coletivo que está com muita força a nível mundial. Como já falei da outra vez, eles têm estado a... Pode-se mesmo assumir que é um motor mundial constante, porque eles estão...
0: Só para as pessoas perceberem onde é que eles
2: estão. Eles estão sempre em todo
0: onde
2: o lado.
0: Onde é que eles têm estado?
2: Esta semana é Nova Iorque, Milhão, Paris, deixa eu ver aqui a minha cábula, Roma, Madeira e Nice. Ou seja, estamos a falar de um coletivo que espalhou-se aí pelo mundo inteiro e tem tido bastante dinâmica nas suas festas e que funciona.
0: Quais são os artistas que fazem parte do alinhamento de sábado?
2: Este sábado trazemos dois artistas, trazemos Arpi Brown e David Dave. O Arpi Brown já é um artista com algum calo na Toy Tonics, já com muitos singles lançados. Aliás, inclusive lança hoje um álbum com o Capote, que é no fundo o label manager da Toy Tonics, e é muito dentro do registro do house, do disco house. E depois trazemos o David Dave, que é realmente o novo delfim da Toy Tonics, é uma das mais recentes assinaturas. Já lançou um EP pela editora, um excelente EP, sempre virado para o disco. E é um disco jockey que entrega muito na pista, muito virado assim para música de dança, música de festa, música
0: Sim,
2: para celebração.
0: Para as pessoas terem uma ideia do que é a sonoridade da Toy Tonics, o que é que identifica o house, o funk, os anos 70, aquela sonoridade mais adaptada para os dias.
2: Sim, exato. É muitas guitarras, muitas congas, muita voz, no fundo é música alegre.
0: E tu, claro, também juntas-te à festa.
2: Sim, eu fico responsável pelo warm-up, o estilo da Toy Tonics também fica dentro daquilo que eu considero ser música onde sinto-me em casa e também consigo me
0: voltar. Eu nunca te coloquei esta questão, Filipe. Há muitos artistas que passam pelo Treehouse e tu tens a felicidade de partilhar a cabine com eles. É um sonho tornado realidade.
2: Sim, claro.
0: Alguns foi do tipo, uau, eu estou aqui na mesma festa com este artista que eu admiro, que eu já passei músicas dele e ele está aqui comigo.
2: Sim, é sempre um prazer enorme e isso também revela muito do posicionamento do Treehouse. E o Treehouse tem sido... quer se queira, quer não, nos últimos anos tem sido uma das alavancas para que a cena em si também possa crescer, a par dos promotores que também estão a fazer o seu trabalho. E o Treehouse tem sido um grande player nesse campo. Nós temos tentado trazer sempre artistas de renome. Em breve estarei aqui novamente para falar sobre o aniversário, com números que impressionam. E se nós formos a ver, existe sempre este trabalho de continuidade. Existe sobretudo um fico condutor.
0: O Treehouse tem habituado muito bem as pessoas.
2: Sim, nós tentamos sempre
0: E parabéns por manterem sempre a fasquia elevada.
2: Sim,
0: é fácil.
2: Obrigado, é um
0: fácil.
2: Trabalho constante, é
0: Eu
2: difícil.
0: Acho que ao longo destes anos as próprias pessoas, a comunidade que de certa forma já tem uma comunidade que sabe de antemão o que é que vai acontecer no Treehouse, valorizem muito o trabalho que é feito e os artistas que trazem ao Treehouse, aqui à Madeira.
2: Sim, à Madeira,
0: que não é fácil trazê-los aqui.
2: Sim, a Madeira está aqui a meio do Atlântico, é um pesadelo logístico, sempre que nos propomos a trazer algum artista, é sempre um bocadinho de um pesadelo conseguir incluir-nos a meio de uma tour ou trazer alguém da América, por exemplo, é sempre um pesadelo logístico, mas nós estamos aí, estamos sempre a avaliar as opções, estamos sempre com um desejo, estamos sempre com um ímpeto, que é aquilo que nos move. A administração do Trihouse continua de parabéns por continuar a acreditar naquilo que nós fazemos como um todo, e também sobretudo por manter a oferta qualitativa em todos os segmentos onde nós temos a oferta, quer seja a nível de entretenimento, com a nossa programação, quer seja a nível gastronómico, a nível de coquetelaria. Tivemos agora recentemente o nosso head bartender, o Augusto, passou um bocadinho aqui pelos pingos da chuva em termos de comunicação social e tudo mais, mas foi uma final europeia de world class, ou seja, ele esteve num dos principais palcos europeus da cena de coquetelaria, e a nossa gastronomia também, a nossa oferta com o chefe Maurício Faria, também é uma excelente oferta.
0: Olha, e vamos a isso, já falamos dos artistas da Toy Tonics a nível musical, e agora a experiência que vai muito para além da música, tem também a nível de coquetéis e também a nível gastronómico.
2: Sim, mais uma vez, mais um evento multidisciplinar, é aquilo que é a nossa bandeira quase, no fundo. Nós oferecemos mais que música, e temos connosco os guest bartenders de Lisboa, do Catfish, são
0: a Catarina Correia e o Diogo Lopes.
2: A Catarina e o Diogo, eles são a nova sensação de Lisboa, abriram o bar não tem assim tanto tempo, e chegaram, viram e venceram. Eles têm uma abordagem muito, muito interessante a toda esta indústria da coquetelaria e da hospitalidade. Eles têm uma abordagem muito relaxada, eles conseguem fazer um trabalho surpreendente com coisas relativamente simples, e no fundo é isso que é de louvor, que é aquilo que é corrente, que é do dia a dia, conseguir transformar numa experiência para as pessoas que visitam e que lá estão.
0: E agora a Food Station,
2: Chef Maurício Faria. Eu tenho aqui o menu na minha cábula, mas não vou revelar, porque é sempre de deixar água na boca. O Chef Maurício está connosco desde o início do projeto, e se há uma identidade gastronómica na vertente das comidas, também muito se deve a ele, porque ele realmente tem uma interpretação da cozinha que é uma coisa fora do comum. Ele consegue trabalhar os pratos tradicionais, consegue dar novas roupagens, consegue pegar em... Ele consegue fazer comida.
0: Eu já estou a salivar, porque eu sou um fã do chefe.
2: Pois é,
0: do Maurício.
2: És um cliente habitual e também és respeito, mas o Maurício é realmente um dos nossos trunfos no nosso baralho de cartas, em que ele consegue, de forma contínua,
0: surpreender.
2: Exatamente, estamos a falar.
0: Quando achas que não é possível, Maurício.
2: Estamos a falar de um projeto com 6 anos, e o Maurício todas as semanas continua ali sempre.
0: Pela positiva.
2: Sim, sim, sempre. Todas as semanas temos um menu semanal em que existem 3 pratos que ele cria, portanto, a nível de criatividade é um poço sem fundo.
0: Vamos falar do horário da festa. O horário é exatamente igual ao que tem acontecido ultimamente, e a partir das 6 até à meia-noite, onde é que as pessoas podem adquirir os bilhetes para o evento?
2: Exatamente, o evento começa às 18, os bilhetes continuam disponíveis nos sítios do costume, Eventbrite, a nossa plataforma de eleição, e nos nossos outlets, restaurante, recepção e rooftop cocktail bar no edifício Udinu. Portanto, convite está feito.
0: Apareçam sábado a partir das 6 da tarde até à meia-noite. E nós vamos ter passatempo já de seguida aqui na RTP
2: Vamos. 3
0: Madeira. 3 entradas duplas para esta festa que começa às 6 da tarde e termina à meia-noite. O que é que tens de fazer? É só ligar, eu nem disse o número ainda. 291-2020-71. Se não tens programa para sábado, agora tens a oportunidade de tê-lo. É só ligar a linha direta de 3 para os 3 ouvintes mais rápidos. Obrigado, Filipe. Encontramos-nos.
2: Obrigado, Romano.
0: Obrigado.

Está encerrado o passatempo em relação ao Treehouse. Para quem não conseguiu a guest list da Antena 3, da RTP Antena 3 Maveira, ainda existem entradas. Basta ir depois ao Instagram do Treehouse. Está lá toda a informação em relação a este evento. Sábado, a partir das 6 até à meia-noite, Titonics. Depois, ainda atrás do bar, estarão Catarina Correia e Diogo Lopes, da conhecida equipa lisboeta Catfish. E na componente gastronómica, o chef Maurício apresenta uma food station criada especialmente para esta noite. O vosso nome fica na guest list da Antena 3. Da minha parte também é tudo. Encerra a emissão por hoje. Amanhã estou de regresso aqui mesmo a partir das 7 da manhã. Até lá.

0: Muito, muito bom dia. Bem-vindos à RTP Antena 3, quinta-feira. Agora 10 horas, 1 minuto no continente e na Madeira. 9 e 1 nos Açores. Está na altura de saber o que é que se passa no mundo. A edição das 10 com a jornalista Carolina Bordal Soares. Alô, Carolina.
1: Olá, bom dia. É uma questão de vida ou de morte, avisa as Nações Unidas. A missão de direitos humanos da ONU exige às autoridades venezuelanas que desbloqueiem imediatamente o acesso às redes sociais e aos meios de comunicação depois do duplo sismo que abalou o país. Nas próximas horas e nos próximos dias, avisa a ONU, o acesso à informação é uma questão de vida ou de morte e o apelo é feito à Comissão Nacional de Telecomunicações da Venezuela. O governo tem encerrado vários meios de comunicação e bloqueado conteúdos online, impondo restrições no acesso à informação. Situações que se agravaram depois da intervenção militar dos Estados Unidos, que capturou Nicolás Maduro. Estas comunicações são agora vitais, dado o estado de crise depois dos sismos. Há tripulantes da TAP presos na Venezuela. Trata-se de uma equipa da companhia aérea portuguesa que estava num hotel próximo do aeroporto de Caracas quando a terra tremeu. Para além deles, estão também na capital venezuelana duas equipas da iFly, uma companhia aérea privada, a terceira maior em Portugal, e também eles foram afetados pelos sismos que atingiram a Venezuela. O presidente do Sindicato Nacional de Pessoal de Voo da Aviação Civil, Ricardo Penarroias, garante que todos estão bem, apesar do susto, só um tripulante ficou ferido.
2: O hotel ruiu, foi a expressão que os tripulantes afirmaram. Fisicamente estão bem, só apenas um tripulante teve ligeiras feridas a quando da sua saída do hotel. É a informação que eu tenho, ou seja, fisicamente estão bem, mas como é lógico, não é? Emocionalmente abalados, estressados, assustados. Deixou-se de voltar para Portugal neste momento. Então, só com a roupa do corpo, não tem documentação nenhuma neste momento, porque tiveram de sair à pressa, como é natural. Não existe apenas só uma tripulação da TAP, existe também duas tripulações pessoal técnico da iFly. Havia uma televisão que estava a fazer um embarque com um voo, estava no aeroporto, e que a informação que nós temos também está bem, fisicamente, não há qualquer tipo de ferido.
1: Para já não há previsão para o regresso das tripulações portuguesas ao país, da TAP e da iFly. Serão cerca de 40 pessoas no total à espera de voltar a casa. O Sindicato Nacional de Pessoal de Voo da Aviação Civil diz que está em contacto com as companhias aéreas e também com o Ministério dos Negócios Estrangeiros. O secretário de Estado das Comunidades adiantou que para já não há indicação de vítimas mortais entre os portugueses residentes na Venezuela. Emílio Sousa não descarta que isso possa acontecer porque há muitos portugueses no país, mas diz que até agora não tem conhecimento de vítimas mortais. Portuguesas.
3: Para já não, embora a probabilidade é alta, porque são muitos e ainda estamos numa fase inicial do resgate e salvamento, mas para já não temos nenhuma informação.
1: As declarações de Emílio Sousa, entrevistado há pouco pela nossa redação, adiantou ainda que Portugal está já a preparar o envio de ajuda para a Venezuela depois destes sismos. Uma notícia para fechar. Na sequência da vaga de calor que atravessa a Europa, as autoridades espanholas acabam de fazer um balanço. 212 mortes registadas no país só entre domingo e o dia de ontem, quarta-feira, são mortes associadas à vaga de calor. Foi pelo menos isso que adiantou o Instituto de Saúde em Madrid.
0: Muito bem, ponto final na informação na 3 com a Carolina Bordal Soares, que regressa amanhã às 7. A informação está sempre em noticias.rtp.pt. Até amanhã, Carolina.
1: Amanhã.
0: 10 horas, 5 minutos. Bom dia, bom dia, bom dia. Bem-vindos. Quinta-feira.
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0: A partir de agora e até à 1 da tarde é com a Beatriz Pessoa e Femme Falafel que arrancamos. Esta chama-se Ai Quem Me Dera. Depois o Drake na 3 com Shabank. As duas que trago para o arranque desta quinta-feira. Bom dia.

É uma das canções de Iceman, trabalho do Drake, ele que lançou uma catrefada de novas canções, tudo de uma assentada. Esta é uma delas, chama-se Shabang e abre mais uma hora aqui pela 3. Hora que vai trazer daqui a pouco o Papillon, mais à frente a música nova do germânico Roosevelt, Sophie Ellis Baxter, também Licky Lee, Chanel Tress, Kevin Morby e muito, muito mais. Tudo para ouvir nesta emissão de quinta-feira, 25 de junho. Bem mais fresca, com chuva também aqui e acolá e, obviamente, com o som nacional da RTP Antena 3, agora trazido pelos Peixe Avião. Esta chama-se Avesso. Bom dia.

0: É o Papillon na RTP Antena 3. Atua hoje em Tábua. Concerto marcado então para esta quinta-feira. São 10h23, uma quinta-feira bem mais fresca. As temperaturas a caírem, como de resto já estava previsto. E a chuva que acordou um país. Hoje aguaceiros por vezes fortes, com granizo e trovoada de forma ocasional. Estão previstas melhorias para a tarde de hoje. Açores com aguaceiros. Na Ilha da Madeira pode também chuviscar. E máximas que hoje não chegam sequer aos 30 graus, porque se vê que os termómetros baixaram e de que maneira. Hoje o ponto mais quente no mapa é Évora, no Alentejo, 28 graus. Depois Coimbra e Funchal com 25, Faro Lisboa 24, Porto, bom dia Porto, 23, Ponta Delgada com 22. Na cauda da tabela temos a cidade da Guarda hoje, não vai além dos 21 graus de temperatura máxima. E agora para o berço da nação.
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1: E daqui a nada, há a música nova do Roosevelt para ouvir.

verão, que entretanto também já bateu à porta. Roosevelt com música nova para ouvir daqui a pouco na 3. Não saiam daí. Primeiro novidade, mas nacional. E o Filipe Carlson ao Michael ao o Filipe Carlson ao Michael Knight. Chama-se Segura Firme. O primeiro encontro em estúdio dos dois, que até já se conheciam, mas em estúdio nunca tinham contactado, digamos, surgiu e de lá resultou isto. Segura Firme é música nova na 3.

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Ora, aí está o Germânico Roosevelt na RTP Antena 3 com este Soleil. É a canção que acompanha uma reedição comemorativa dos 10 anos do primeiro álbum do produtor germânico, álbum homónimo de Roosevelt. Esta canção surgiu há alguns dias e já roda aqui pela RTP Antena 3. É uma canção que integra então essa reedição que vai ter lugar em agosto. Vai ser lançada dia 21 de agosto com 7 novas canções bónus, entre elas justamente esta canção Soleil, música nova para ouvir aqui na RTP Antena 3. Lá atrás também nova, mas do Filipe Carlson com o Michael Knight, foram as últimas a passarem por aqui nesta manhã de quinta-feira. 3. Mais parcerias. Agora, uma parceria luso-britânica, ou não fosse esta, a aliança mais antiga do mundo. Chama-se I'm a Fan, são os Soma Please, logo depois Sophie Ellis Baxter na RTP Antena 3 com Taste. Muito bom dia.

Olhem, olhem quem voltou. Sophie Ellis Baxter na RTP Antena 3 com Taste. O álbum novo chegou no ano passado. Mas, na verdade, todos nos recordamos desta canção que lançou, ora bola, já há 25 anos. Estávamos em 2001, Sophie Ellis Baxter era necessariamente mais nova. Na verdade, não só ela, éramos todos. Ela que, a propósito deste seu mais recente disco, diz que está a gostar de envelhecer e que isso também se manifesta de alguma maneira na maturidade da sua música, sendo que esta canção, na verdade, tocou nas rádios quando saiu há 25 anos e, na verdade, nunca deixou de tocar em espaços de animação noturna e, na verdade, mais recentemente também ganhou um outro fogo através das redes sociais e, nomeadamente, também através de um filme, Saltburn, onde esta canção surge e onde, na verdade, acabou por ser impulsionada novamente. Chama-se Murder on the Dance Floor. É uma bela canção.

Ora bem, ela que lançou esta canção quando tinha 22 anos. Hoje em dia tem 47, tem álbum recente, lançado há uns meses. Vale a pena descobri-lo, claro. Se porventura gostam do som desta artista britânica, impulsionado, claro, por esta canção que ficou para sempre nas nossas cabeças, então é a passarem pelo Spotify, pelas plataformas habituais. Está por aí o mais recente disco de Sophie Alice Baxter, a artista britânica que está de regresso. Tudo isto para ouvirmos mais uma vez o refrão para o ano.

0: Eu sou muito forte nos coros desta canção, deste refrão.
1: On the dance floor.
0: Esta é a minha parte, ok? Pronto, vou poupar-vos ao resto. Faltam 17 para as 11.

0: Antena 3. Manhã de quinta-feira, já a seguir com a Duquesa. Boa viagem.
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0: É o regresso da sueca Liki Li na RTP Antena 3. Esta chama-se Happy Now e pode muito bem, atenção, de acordo com as entrevistas que a Liki Li deu, poder ser este o último álbum da cantora sueca. A ver, vamos, pelo simples não, melhor mesmo é devorarem de fio a pavio estas novas canções, uma delas a rodar aqui pela 3. Lá atrás, Kevin Morby, ficamos a 7 minutos das 11 da manhã. Daqui a pouco o domínio público, mas antes disso, vamos lá perceber o que é que aconteceu ontem por aqui ao final tarde. O Fernando Alvim, em mais uma edição da prova oral, levou-nos de alguma maneira até à Argentina com a escritora Camila de Sousa Vilhada. Foi ela a convidada do Alvim ontem às 7 aqui na 3.
1: Prova oral. É curioso que falas muito dos teus pais, da tua infância, até aos 13 anos, basicamente, percebe-se que os teus pais não aceitaram bem a tua condição trans.
2: Sim,
1: porque ela foi sempre...
2: Hasta hoy, tal vez. Hasta hoy, tal vez, tampoco lo aceptan. ¿Qué padre acepta a su hijo? ¿Qué padre recibe un hijo y lo acepta tal cual es? De nuestra generación, tus padres, por ejemplo, te aceptaron plenamente, te quisieron plenamente tal y como era. No. Bueno, yo creo que somos una falta enorme de nuestros padres, la peor falta, la falta más. Falta en sentido analítico, vos sí, comprende. Falta en sentido lacaniano.
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0: Camila Sousa Vilhada, convidada do Fernando Alvim na prova oral de ontem. É evidentemente um programa que já está guardado em antena3.rtp.pt. O Alvim que regressa hoje com novo tema, novo convidado, depois do Logo Se Vê às 7 aqui na 3. Agora é para acelerar até às 11 da manhã. Primeiro com Chanel Threads, Pop Pop, é música nova. Depois o Plutónio. Perguntam como. Bom dia, boa quinta-feira. Pop.

Chama-se Perguntam Como, é o Plutónio na RTP Antena 3 e numa altura em que, mais do que nunca, as maratonas, as corridas estão na moda, o Plutónio também adere à máxima e marca uma corrida para o próximo dia 5 de julho.

0: Isto aqui não é um sprint, nem é uma competição, é uma celebração de música e desporto em comunidade. Acontece dia 5 de julho, uma corrida de 5 km com destino surpresa a acontecer em Lisboa, organizada pelo Plutónio, com surpresas também ao nível da carreira do Plutónio, que vamos ficar a conhecer nessa mesma data. Perguntam como a fechar esta hora aqui na 3. Muito bom dia, são 11 da manhã no continente e na Madeira. 10 nos Açores. Domínio público. Domínio público. Se não é a Teresa Vieira. Bom dia, Teresa.
1: Alô, bom dia. E não vou correr, prometo. Gosto muito de trazer novidades, mas
0: siga.
1: Vamos começar com novidades do Vagos Metal Fest, que acontece de 5 a 9 de agosto na Quinta do EGA em Vagos. Há alterações no cartaz. Estão confirmados os Catatonia em substituição dos The Varmint. A banda norte-americana The Varmint foi forçada a cancelar as suas datas agendadas para agosto devido a problemas de saúde graves com um dos seus membros. Depois deste cancelamento, o festival agendou os pioneiros de metal progressivo e melancólico Catatonia a tom no dia 6 de agosto. Houve mais duas alterações no alinhamento. Os Adams Parade entram para o cartaz de dia 7 de agosto, substituindo os Anima Inside. No dia 8 de agosto, o festival recebe os The Crowned, que assumem a vaga deixada pelos Nocturnal. São as alterações do cartaz do Vagos Metal Fest Festival, que conta com Lamb of God, Within Temptation, Godsmack, Flames e Satyricon como cabeças de cartaz. Acontece de 5 a 9 de agosto e conta com o apoio RTP Antena 3. E ainda em festivais, hoje arranca a nova edição do MED em Lolé. Edição 22 traz aos vários palcos músicos de 30 países. Entre 25 e 28 de junho, são mais de 50 concertos no Centro Histórico de Lolé. Expresso Transatlântico e Fidju Kichora estão no cartaz do MED, tal como Goran Bregovic, da Bosnia-Herzegovina, Seon Kuti, de Egypt 80, da Nigéria e França, Lura de Cabo Verde, Aruj Aftab, do Paquistão, entre muitos, muitos outros. Nota que o concerto de Sérgio Godinho foi cancelado por um motivo de saúde, com Vitorino a entrar para o cartaz. Em termos de novidades, em 2026, o recinto foi aumentado a nova entrada pelo Largo de São Francisco. O Mercado Municipal de Loulé está integrado no recinto, com a programação musical diária. E em termos de ações culturais, há um novo ciclo de conferências MED, entre muitas outras iniciativas. O MED começa hoje e a RTP, Antena 3, vem lá estar com emissões nas noites de 25, 26 e 27 de junho. E vamos fechar com a estreia RTP Antena 3 da semana. Chega hoje aos cinemas portugueses um documentário sobre Marianne Faithfull, Broken English.
2: Welcome to the Ministry of Not Forgetting. Today we announce our first subject, Marianne Faithfull.
3: A career spanning 6 decades, over 30 albums, and yet to the world she's still just Mick Jagger's ex-girlfriend. Well, f*** that.
1: Broken English é uma obra cinematográfica que revisita a vida e a carreira de Marianne Faithfull, mais do que um retrato convencional de uma das figuras mais influentes da música das últimas 6 décadas. Foi apresenta uma abordagem íntima e singular sobre uma vida marcada pela reinvenção, pela criatividade e pela expressão pública. Realizado por Ian Offersive e Jane Pollard, Broken English conta com testemunhos de personalidades como Nick Cave, Courtney Love, Warren Ellis e Beth Orton. Não sei se conhecem alguém. Chega hoje aos cinemas portugueses com o apoio RTP Antena 3 e acho que é um ótimo modo também para se colocar assim no carro, ouvir este Broken English também, assim em jeito de preparação para o documentário.
0: Ainda para mais, nesta quinta-feira de verão, particularmente cinzenta e chuvosa, eu acho que é uma boa proposta, é a nossa proposta da semana aqui na 3. Teresa Vieira, outras propostas chegam às 2 contigo. Abraços, até já! Domínio Público, na RTP, Antena 3. Sejam muito bem-vindos. Está no ar mais uma hora, 11 e 5. 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Boa quinta-feira, sejam muito bem-vindos e boas férias também, se for caso disso. André Santos, na RTP, Antena 3. primeira desta hora é da britânica Jessie Ware, I Could Get Used to This. Logo depois, Orelha Negra e a Garota Não, numa hora que vai trazer também, claro, o disco da semana. Há Jeff Buckley, Mother Flutters, Taylor Swift, também os Bateu Matou e muito, muito mais. Tudo até ao meio-dia, aqui na 3. Sejam bem-vindos.

0: Chama-se Ready, Mulher Batida, Orelha Negra e a Garota Não, na RTP Antena 3, na abertura de mais uma hora. Daqui a pouco vai trazer o álbum que esteve em banho-maria, de Graham Coxon. Ele é o protagonista do disco da semana que chega daqui a pouco à 3. Antes disso ainda, deixem-me recordar-vos que hoje chegamos nós ao Algarve. Vamos estar em Lolé depois das 8 da noite a acompanhar o Festival MET.
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0: Vai ser assim? A partir de hoje, também amanhã e no sábado, às noites da 3, ligam-se às músicas do mundo que acontecem no Algarve, em Lolé. A emissão arranca depois das 8. Entretanto, fica a nota para domingo. Concerto no Jardim de Verão, na Gulbenkian, em Lisboa, da Rita Vian. É dela esta brava que se ouve por aqui agora. Bom trabalho.
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temperaturas. Agora, se eu esperava abrir o store de manhã e ver a chuvada que estava a cair, confesso que não. Não sei se o cenário com que se depararam foi semelhante, mas o dia de hoje aponta justamente para isso, para aguaceiros de norte a sul, por vezes fortes, com granizo e trovoada. Estão previstas melhorias para a tarde desta quinta-feira. Nos Açores, aguaceiros, na Madeira também pode chuviscar, as máximas desceram. E de que maneira? Hoje não vão além dos 28 graus em Évora, é o ponto mais quente no país. Coimbra e Funchal com 25, Faro e Lisboa 24. Muito bom dia, Porto, 23 graus hoje pela Invicta, 22 para Ponta Delgada, o ponto mais frio no mapa é a cidade da Guarda com 21 graus. Entretanto, na tarde de hoje, aqui na 3, depois das 3 da tarde, a Inês Henriques vai conversar com Ray. Tudo a propósito do concerto que o músico vai dar amanhã no Museu de Arte Contemporânea. O concerto está marcado para as 9:30 da noite em Lisboa e conta então com esse destaque na tarde de hoje, aqui na 3. Por isso mesmo, apontem na agenda, almocem e depois juntem-se à conversa. A partir das 3 da tarde, a Inês Henriques vai conversar então com Ray a propósito desse concerto que acontece amanhã no Museu de Arte Contemporânea em Lisboa. Conversa depois das 3. The Chip.

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1: Vai repetir este sábado e domingo às 5 da tarde. Se não puderem ouvir, já sabem que está disponível no nosso site. Agora, entramos em Castle Park, é o novo disco do britânico Graham Coxon.
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1: Trabalho a solo do homem dos Blur, um álbum que estava na gaveta desde 2011, agora vê a luz do dia. Esta chama-se All Right. 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

Tem sido um disco particularmente bem recebido pela crítica. É o novo de Graham Coxon, chama-se Castle Park. É o disco da semana aqui pela RTP Antena 3. Já sabem que vai voltar a tocar por aqui depois das 5 da tarde no Logo Se Vê e que podem ouvir novamente amanhã uma outra canção às 11h20, mais coisa menos coisa. Daqui a pouco temos a Fricção Científica, agora os Mother Flutters. Bom dia!

0: recordação nesta manhã de quinta-feira na 3. Jeff Buckley. Uma viagem aos anos 90 com este Grace. A 19 minutos do meio-dia. Lá atrás também Last e o Bon Vivant. Já a seguir, e como sempre, a fricção científica da Isilda Sanches. E não sei se têm notado, mas cada vez mais os assuntos têm por tema... Os assuntos, recorrentemente, estão ligados, isso é que eu queria dizer, à inteligência artificial. É um retrato dos dias e é justamente para aí que vamos. Já a seguir com a Isilda Sanches, a fricção científica.
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1: Concerto hoje. Conversa ontem aqui nas tardes da 3, no Logo Se Vê. Se não ouviram, a passagem da capital da Bulgária pelo painel da tarde com o Tiago, a Catarina e a Teresa. Pois bem, está tudo em antena3.rtp.pt. Podem também espreitar nas stories do Instagram. Está por lá tudo. Capital da Bulgária, que entre outras coisas falou sobre a possibilidade de fazer uma pausa no seu percurso musical. Bom, a conversa com mais detalhes está no nosso site e há concerto a não perder logo mais na Casa Capitão em Lisboa. Agora é tempo de recebermos a Isilda Sanches.

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2: Quem é Elias Thorne e por que gostam tanto dele os chatbots de IA? Estudo da Universidade de Cornell, nos Estados Unidos, analisou 20 mil histórias geradas por diferentes sistemas de inteligência artificial e identificou 8 palavras que dominam 88% dos textos. O nome de Elias Thorne aparece em 2/3 desses textos. Elias Thorne surge recorrentemente nas histórias descritas por inteligência artificial como faroleiro, relojoeiro, bibliotecário, explorador. Tem aventuras incríveis, mas na verdade, e apesar do protagonismo nestas histórias, não existe. É fictício. Depois de alguém ter chamado a atenção para a prevalência de um Elias Thorne em todo o tipo de histórias, os investigadores da Universidade de Cornell, nos Estados Unidos, decidiram investigar a questão e confirmaram as suspeitas. Tanto ChatGPT como Claude e Gemini criam histórias onde existe um Elias Thorne, na maior parte dos casos, como faroleiro. Isto poderia explicar-se com algum Elias Thorne na literatura ou noutros textos usados para treinar a inteligência artificial, mas os investigadores concluíram que não há registros significativos com Elias Thorne. Colocam, por isso, a hipótese deste personagem poder vir de uma fase posterior no desenvolvimento dos chatbots de IA, quando estes são treinados para usar bases de dados seguras, em termos de direitos de autor, e, por isso, com um conteúdo mais limitado. Nesse sentido, no sentido dos direitos de autor, Elias Thorne pode não existir, mas cumpre os requisitos. Os investigadores afirmam ainda que, como os sistemas de inteligência artificial são treinados a partir de versões anteriores desses mesmos sistemas, ou seja, incorporando o seu conhecimento, o mais provável é que o Elias Thorne criado a algures tenha sobrevivido em múltiplas versões em vários sistemas de IA. A conclusão a tirar é que a inteligência artificial não parece ser especialmente original, algo que um estudo do ano passado já tinha concluído a propósito da geração de imagens, quando revelou que todas as imagens de IA podem ser enquadradas em 12 padrões específicos.
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0: Elias Thorne, então, o protagonista da história, das muitas, de muitas histórias geradas pela inteligência artificial, deixa de ser curioso e deixa-me a pensar quem terá sido, afinal, o obreiro disto, ou seja, quem é que foi o inventor, quem é que pela primeira vez pensou no nome desta figura, deste personagem, que hoje em dia, pelos vistos, faz carreira no universo da IA, nomeadamente, muitas e boas vezes como faroleiro. Não sei se já utilizaram a inteligência artificial para construir histórias, mas é possível que encontrem por lá este personagem. Eu fico mesmo curioso é para perceber a origem, ou seja, quem terá sido a figura que inventou este nome. Ficamos sem essa resposta, mas ficamos com este alerta, deixado pela Isilda Sanches, da Fricção Científica, sempre em antena3.rtp.pt.

É o madeirense Van Zee, Amor dentro do clube na RTP Antena 3. Lá atrás, Asa Cobra com Puro Veneno e também os Bateu Matou e o Tatanka com a música nova. Estamos a 3 minutos do meio-dia, últimos cartuchos desta manhã de quinta-feira. Agora para fechar com a Milhanas. Esta chama-se Deserto. Bom trabalho.

0: depois de Sombra a Sombra, está de regresso a Milhanas. Vem aí o segundo álbum de originais. Vai chegar no último segundo álbum de originais. Vai chegar no último trimestre deste ano. Deserto é o primeiro single que antecipa precisamente esse novo disco. Foi também a canção que fechou esta manhã de quinta aqui na 3. Muito e muito boa tarde, bem-vindos. Meio-dia no continente e na Madeira, 11 nos Açores. Sejam bem-vindos. Tarde RTP Antena 3 a começar agora. E com os Black Keys para o arranque.
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Inês Marques Lucas, traz-me o verão a casa. Na RTP Antena 3, hoje da Black Keys, lá atrás também com You Got To Lose. Entretanto, este ano, bola, está a ser particularmente intenso, particularmente interessante do ponto de vista de concertos em Portugal. São muitas as propostas. Abra-se a carteira e haja fundo para tantas sugestões que nos têm chegado aos ouvidos, em grandes salas, em estádios, em festivais. São, de facto, muitos os concertos que estão a marcar a agenda deste 2026 no nosso país. Ora, uma das propostas que este ano já nos trouxe a Portugal foi um belíssimo concerto dos Gorillaz que aconteceu no Porto Primavera Sound. Eles vieram apresentar, obviamente, as canções do mais recente disco. Disco esse que foi anunciado com a canção que se segue. Chama-se The Happy Dictator e conta com a participação dos Sparks. São os Gorillaz para seguirmos nesta hora de almoço de quinta aqui.

Ícaro, não disseste nada na casa da nova música nacional. Bem-vindos à RTP Antena 3. Atenção que hoje, depois das 3 da tarde, Ray vai ser convidado da Inês Henriques. Conversa a propósito do concerto de amanhã no Museu de Arte Contemporânea em Lisboa. Concerto às 9:30 da noite. Há conversa para falar justamente sobre esse espetáculo. Hoje, depois das 3 da tarde, para o músico Luís Raimundo, que conhecemos de projetos como os Poppers ou justamente aqui dos Keep Razor Sharp. Esta chama-se Always and Forever e toca agora na 3.

Está a caminho o disco da Yolanda, Noite Inteira. É a música nova a tocar por aqui, nesta tarde de quinta-feira, onde as temperaturas desceram, aliás, não só nesta tarde, desceram bastante nas últimas horas. Chuva e chuva e chuva.

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1: E vem por aí uma belíssima canção daqui a pouco, Suki Waterhouse. Primeiro, recordar que hoje, depois das 4 da tarde, é claro, vamos ter o Logo Se Vê, entre outras coisas. Vamos, claro, também antecipar o Festival MED, cujas emissões da 3 arrancam precisamente hoje à noite, aqui na rádio. Portanto, não percam, vai ser um dos assuntos em destaque no Logo Se Vê, que ontem, como já aqui disse, recebeu Capital da Bulgária, que hoje atua na Casa Capitão em Lisboa, concerto com o carimbo da 3, a conversa passou por aqui.
2: Vai subir ao palco da Casa Capitão e vai ser um concerto de certeza especial, porque pode ser ou não pode ser o último, não sabemos.
3: Portanto, não vai ser,
4: não vai, Catarina. Não lemos nisso.
2: Imagina, não interessa.
3: Foi
4: uma brincadeira.
2: Interessa
4: sim. Ela foi para o e depois às 4 da manhã.
2: E o que é que vai acontecer em cima do palco? Ouvimos dizer que tem estado a trabalhar muito no cenário.
5: Sim, nós... É maluquice, estas coisas são maluquice, porque nós temos este trabalho todo e depois às vezes as pessoas nem reparam. Mas sim, vai haver muita coisa especial. Não sei, chibo, posso chibar, não é?
4: Pá, estás no lugar certo.
5: Pá, vou dar marmitas com merch e
4: sério. Não! Sério?
2: As minhas favoritas. Vox V.
1: E para lá a expressão dar, não é? De alguma maneira é automaticamente cativante para o público português. É um fenómeno onde as pessoas percebem que estão a dar alguma coisa, é automaticamente um ímã. Capital da Bulgária, hoje à noite, na Casa Capitão em Lisboa, concerto com o carimbo da 3. Agora, Suki Waterhouse.
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Voltar ao início é a música nova do NBC na 3. Lá atrás, Back in Love, Suki Waterhouse. Meio-dia e meia. A tarde está assim meio cinzenta. Tem alguma preguiça a esta hora? Estão a precisar de almoçar? Então acho que também estão a precisar disto aqui. Não sabiam, mas

0: vencedora de um Brit Award na categoria de revelação, Mercury Prize, para o seu disco Sometimes I Might Be an Introvert, é Little Sims, artista britânica nesta hora de almoço de quinta-feira na 3 com este Free.
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0: 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Festival MED, uma vez mais com o carimbo da RTP Antena 3. Ora, se o Festival MED segue até ao próximo sábado, é também este sábado que podem ouvir às 11 da manhã, aqui na 3, mais uma edição do Dona da Casa. 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
0: 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Adivinha quem voltou? São os Cassete Pirata. Abismo é a música nova.

0: avaliação polígrafo A3. Gostamos desta canção.
1: Gostamos. E gosto muito particularmente de... Eu não sei qual é o instrumento, mas é mais para trás da música.
0: Queres que eu ande agora à procura? Então espera, vamos lá à procura. Eu acho que era mais ou menos por aqui. Era no fim já.
1: Era quase no fim. É isto. Pai, eu adoro isto. Parece que ela está tipo, sabes, a ver, a espreitar entre janelas
0: sim,
1: e
0: sim,
1: portas.
0: Estou a imaginar, sim.
1: Sabes?
0: Com os olhos assim
1: muito
0: de um lado para o outro. Sim.
1: Yeah.
0: Cusca,
1: gosto.
0: Portanto estás a chamar Cusca a Jorge
1: Smith. Será que ela é Cusca?
0: Não sei, não tem ar disso. Por acaso não diria que a Jorge Smith é Cusca.
1: Pronto, olha, é uma pena.
0: Mas a verdade é que ultimamente tem-nos trazido música mais a puxar para a pista de dança. Eu confesso, e numa altura em que Blue Lights, aquela primeira canção dela, fez 10 anos há pouco tempo, 10 anos já, gostava mais dessa vertente dela. Em todo o caso, esta é uma belíssima canção também. What's Done Is Done, é a Jorge Smith.
1: Ok, olha, eu gosto.
0: Pronto, fica à avaliação.
1: Também. Eu gosto. Parece, sabes, há uma aplicação, eu vou partilhar, se calhar não devia, mas há uma aplicação que existe,
0: manda cá para fora, Inês.
1: Que se chama Vivino.
0: Ah, sim,
1: conheces?
0: Sei. É muito espirituosa, não é?
1: É muito espirituosa, pronto, tu basicamente, e eu adoro aquilo porque tu metes, tiras fotografia ao rótulo de
0: e sai a avaliação e o preço.
1: Exato, avaliação e preço de bebidas.
0: Sim, do resultado do sumo de uva.
1: É, sumo de uva. E eu gosto de dar o meu parecer, não é?
0: Okay,
1: gosto de fazer as minhas reviews.
0: Okay.
1: Problema, eu não sei fazer reviews, sumos de uva.
0: Certo, mas como a maioria
1: dia...
0: das pessoas que lá estão.
1: Não, mas há pessoas que são muito detalhadas e, enfim.
0: Os taninos, não é?
1: Há um
0: quando põem
1: que...
0: a expressão taninos, à partida é uma pessoa.
1: Eu perdem-me logo.
0: Ok.
1: Há um dia que eu recebo uma mensagem da minha irmã com prints dela na mesma aplicação a ver as minhas reviews. E ela assim, Inês, o que é isto? Porque é do género, suave, gosto. Um pouco ácido, não gosto tanto. Epá, é simples, sabes?
0: Mas um pouco, ou seja, és muito taxativa.
1: Eu gosto mais das estrelinhas. Eu em estrelinhas gosto mais de dar.
0: És forte
1: eu,
0: em estrelas.
1: Em escrita de sumo de uva não sou tão boa.
0: Falhaste essa cadeira na escola.
1: Falhei. Felizmente, ainda bem.
0: Foste para a cevada, não foi?
1: Não, fui para a água mesmo.
0: Muito bem, Inês Henriques, já a seguir aqui na 3, eu André Santos estou de saída, volto amanhã às 10 para o final, Jungle.
1: Olha, gosto também.
0: Proponho que passemos a fazer sempre isto. Canção a canção, as opiniões de Inês Henriques.
1: Eu até posso gravar um áudio se fizeres tipo jingle.
0: Okay.
1: E depois no final é assim, gosto.
0: Eu quero ver é quando, passar, mas
1: gostar.
0: Tu não gostas.
1: Ui.
0: Bom,
1: ui, eu gosto todas.
0: Vamos à música.
1: Bora!

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1: 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Miguel Albuquerque vai enviar à Venezuela o chefe de gabinete, Rui Abreu, para acompanhar a situação junto da comunidade. O anúncio foi feito esta manhã no Parlamento. O presidente do governo diz que é também um dever do país ajudar a Venezuela.
2: Nós estamos em contacto permanente, quer com os conselheiros, quer com os nossos conterrâneos. Neste momento, a situação mais perigosa e mais constrangedora é em La Guaira, perto do aeroporto. Sabemos que há um hotel que a propriedade madeirense desabou totalmente, o Hotel Eduardo, com as pessoas lá dentro. Temos algumas negócios que também desabaram, oficinas, mas isso ocorreu durante um dia feriado, portanto não tinham pessoas a trabalhar e as escolas também não estavam a funcionar, mas neste momento temos muitas centenas de desaparecidos, não temos o contacto desses familiares e a situação é muito constrangedora. Eu penso que vai haver inúmeras vítimas e o que é fundamental neste momento é nós conseguirmos mobilizar ajuda no sentido de conseguirmos ter equipas para resgatar as pessoas nos escombros. Nós, neste momento, já desfumizamos, vamos desfumizar aquilo que pudermos na proteção civil, acho que o país também tem que o fazer, o número de conterrâneos que temos lá tem que fazer isso, desfumizar toda a ajuda possível, e a Europa, neste momento.
1: Venezuela continua as operações de resgate e de busca depois dos dois sismos de ontem à noite. Há para já um balanço, 164 mortos e mais de 1.000 feridos. Há também cerca de 12 mil desaparecidos numa plataforma criada pelo governo venezuelano para tentar perceber onde estão as pessoas. O governo pretende criar um centro de inovação no Tecnopolo e reestruturar o apoio às empresas emergentes e às novas ideias. O anúncio foi feito no Parlamento, num dia onde se falou de ciência e tecnologia, dia onde a oposição diz que a tecnologia não substitui as pessoas e os problemas continuam os mesmos com a digitalização. A oposição a falar também de uma outra situação, que é a aposta que o governo tem feito na tecnologia, se terá impacto na vida dos madeirenses. O presidente da Copesca lamenta que Bruxelas continue a ignorar as necessidades dos armadores da região. Jacinto Silva refere-se à renovação da frota pesqueira que não está contemplada nos apoios do Mar 2030.
3: Este dinheiro normalmente é só para as reparações das embarcações, pequenas reparações. E o que nos aflige mais é os barcos do Peixe Espada Preto, que é preciso renovar a frota. E para isso ainda não está resolvido, porque temos um problema das contrapartidas, os barcos são mais pequenos, precisam de um motor maior, precisam de um barco maior. E para isso tem que haver, Bruxelas tem que resolver esse problema.
1: Declarações à margem de uma reunião sobre os apoios Mar 2030. Períodos de céu nublado, possibilidade de aguaceiros fracos, vento fraco ou moderado de oeste-noroeste.
0: Está aberto então mais uma hora aqui na RTP Antena 3, a partir agora com a minha companhia. Deixe ficar, fique bem, está com a sua rádio.
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0: Mais uma lista de grandes músicas a rodar aqui nesta missão e neste horário. Vamos em frente para mais propostas insuspeitas em pacote de 5 sem conversas pelo meio. Vamos a isto.
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0: Está fechado então a minha participação nesta hora. Deixe ficar por aí, fique sempre colado à sua rádio do costume, a RTP Antena 3 Madeira. Fique bem.
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1: Esta é a tua música, onde, claro, na RTP Antena 3 Madeira, para ti, muito mais música, menos conversa, o ideal é mesmo ficares desse lado.
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Obrigado por estares com a RTP NT3 Madeira. Eu sou o Romano Farias. Todo saída fica por aí, porque a música essa está sempre a 100%. Romano Farias. 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

0: Já são 3 da tarde na Antena 3. Está também oficialmente aberta mais uma derrubagem. Estamos em plena sessão da quinta-feira. É quarta, penúltima da semana.
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0: Para início de conversa, chama-se Tears. É uma das apostas obrigatórias para Sabrina Carpenter nesta sessão da quinta, a preparar também os avanços iniciais de hora, já que é um formato longo de hora, vem 4 sem conversa da minha parte pelo meio, para ouvir depois Marshmallow e Portugal The Man. Estamos de regresso também a incidências em Phoenix, The Club Song em Pussycat Dolls, a fechar o 2x2 inicial, Olivia Rodrigo, está também aí de Patrick Hall na Airplay da Antena 3, chama-se Good For You. Boa tarde, vem então daí comigo para mais uma derrotagem. O convite, esse está feito.
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Esta roda debaixo do título Good For You, um dos avanços obrigatórios e a 100% de Olivia Rodrigo nesta sessão da quinta-feira, depois de incidências e para recuperar apenas os nomes dos intervenientes na ação. Pussycat Dolls, Marshmallow com Portugal The Man, bem lá no topo, Sabrina Carpenter, com a qual abriu a hora via Tears. Altura certa para rodar daqui a pouco também com uma das recuperações em formato reciclagem obrigatória do dia, os U2 no caso com I Still Haven't Found What I'm Looking For, mas antes ainda é altura para apostas obrigatórias em DJ Vibe com Sam the Kid e Correria. Esta está de regresso e a marcar também o cunho a 100% da música nacional. Sophie Royer para ouvir Young Girl para fechar este avanço ao longo de hora, mas antes e sem mais conversa, Gone Gone Gone, estamos de novo nas apostas de David Guetta associado com Teddy Swims.

edição de quinta-feira na Antena 3, Young Girl Sophie Royer, num dos avanços prioritários do dia, depois de apostas e para reciclagem total à margem da airplay da Antena 3. I Still Haven't Found What I'm Looking For, dos U2, de Bono, The Edge, de Adam Clayton e Larry Mullen Jr. Lá atrás, David Guetta com Teddy Swims e Tones and I, Gone, Gone, Gone. E claro, correria, DJ Vibe, associa-se a Sam the Kids. E que bela associação foi essa.

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3: Antena 3, daqui a pouco vai ser também uma das propostas obrigatórias do dia para Beatriz Pessoa, de regresso à Música Nacional com 9,99. Antes ainda, Midiura na

Love 99 é um dos genéricos da larga permanência na Airplay da Antena 3, a trazer tudo de novo e a centrar no universo da nova música portuguesa com Beatriz Pessoa. Lá atrás, Breathe the Midyear and the Magic, o Gypsy Woman numa das apostas do dia e Harvard for the World. Esta é uma das reciclagens compulsivas desta penúltima sessão da semana, trazida via Eilie Brothers. Daqui a pouco, já que vamos fazer também a dobragem de hora, vão ser 4 da tarde na Antena 3. Deixo para ouvir mais à frente Fever Dream com Alec Warren, ainda Jack White, You Are the Sunshine of My Life, é um cover de um original de Stevie Wonder. O mesmo acontece numa associação de Mark Ronson, neste caso com Amy Winehouse, para ouvir já a seguir, e Valerie. Depois da dobragem de hora das 4 da tarde, conte comigo aqui para mais uma. Até já.

0: 4 da tarde na Antena 3. Está também, de forma oficial, aberta mais uma rodagem. Esta é a sessão de quinta-feira, quarta e penúltima da semana.
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0: Na Forja, para rodar com avanços iniciais, Ain't Nobody, daqui a pouco com Lucif, ainda Caixo Dre Fun Connection e Vou Viver de Regresso à Música Portuguesa, Quiet Rebellion. Kelly Bosch está na Forja para rodar mais à frente e a fechar esta proposta longa de hora. Antes ainda, Branco com Jay Prince,

Estão feitos assim os avanços iniciais de hora a fechar com esta proposta da Kelly Bosch em Quiet Rebellion. Lá atrás, apenas para recuperar o nome dos intervenientes nesta ação, Kai Choudhury Funk Connection, Lucif e Branco, associado a J. Prince, via Slide. Para daqui a pouco, então, para ouvir Stand By Me com Skylar Grey a fechar a única tripla desta hora, ainda aí na forja, Another Love de Tom Odell. Para já, para rodar, já a seguir, Gorillaz com Bad Bunny, chama-se Tormenta. Esta.

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Para esta emissão de quinta-feira, na 3, preparei também mais um avanço longo de hora. Vêm por aí 4 sem conversa da minha parte do meio. Mais à frente para ouvir The Beautiful South e Rotterdam. Antes ainda, Just the Way You Are, com Milky. A rodar também na Antena 3, Christopher Cross, associado a Party Pupils, com Ride Like the Wind. Antes ainda, Walking on the Moon. Estamos de regresso a uma das reciclagens que roda numa pista muito própria dos marginais da Airplay da Antena 3.

Esta roda debaixo do título Rotterdam é uma das propostas do dia em formato marginal com The Beautiful South, depois de avanços obrigatórios de Milk e ainda de Christopher Cross associado a Party Pupils e Ride Like the Wind, antes ainda Walking on the Moon, um clássico dos Police, de Sting e de Stuart Copeland, num dos avanços obrigatórios desta emissão de quinta-feira. Por falar, a emissão de quinta-feira da minha parte está praticamente tudo dito para o dia de hoje. Daqui a pouco vamos fazer a dobragem das 5 da tarde. Amanhã o regresso esse está prometido, mas até lá deixo na forja para rodar já a seguir Starman com David Bowie. É outro dos clássicos que escolhi para o dia de hoje para reciclagem compulsiva à margem dos títulos da Airplay da 3, ainda de Emptiness Machine com Linkin Park. Jesse Ware está também na forja para rodar mais à frente com Automatic e a fechar o 2x2 Caroline Polachek para ouvir mais à frente Welcome to My Island. E pronto, da minha parte está tudo concluído para o dia de hoje em termos de trabalhos. Amanhã certamente há mais. Até lá então.

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1: Boa tarde, são 5 horas. Vamos ao Info 3. A edição é de Lília Mata. Boa tarde.
2: Olá, boa tarde. Já são duas as vítimas mortais de origem madeirense na Venezuela, na sequência dos sismos. O número referido esta tarde pelo presidente do Governo Regional, Miguel Albuquerque.
3: Há confirmação, pelo menos duas ou descendentes perderam a vida, infelizmente. Isso já está confirmado através de contactos, mas há muitos desaparecidos.
4: Uma lista oficial de vítimas madeirenses?
3: É isso que lhe estou a dizer, madeirenses e lusodescendentes. Tenho duas, pelo menos, que me confirmaram. Agora, à medida que vão-se fazendo o apuramento e o levantamento, porque as comunicações também estão difíceis, e neste momento temos que aguardar para ver esse levantamento.
2: O Ministério dos Negócios Estrangeiros tinha confirmado oficialmente a existência de um morto de nacionalidade portuguesa que foi retirado dos escombros ainda vivo, mas acabou por falecer. 164 mortos e perto de 1000 feridos são os últimos números oficiais conhecidos. Numa plataforma já foram registados mais de 21 mil desaparecidos no país. O conselheiro das comunidades portuguesas, José Alberto Viveiros, diz que muitos desaparecidos são madeirenses.
5: Em La Guaira, uma grande maioria de madeirenses, de filhos de madeirenses, e muitas das pessoas que estão desaparecidas e que já estão falecidas, morreram.
2: Na próxima segunda-feira deve seguir para a Venezuela o adjunto do presidente do governo regional, Rui Abreu, para contactos com a enorme comunidade madeirense. Miguel Albuquerque diz que a região tem meios que pode disponibilizar para ajudar a Venezuela. Esta tarde, Luís Montenegro, primeiro-ministro, anunciou o envio de uma equipa composta por 50 elementos. Também outros países europeus, como Espanha, Países Baixos e Suíça, já anunciaram o envio de ajuda. Os passageiros com bilhetes para voos de e para Caracas até 30 de julho vão poder alterar as viagens. O anúncio foi feito pela TAP, na sua página oficial. A informação refere-se aos bilhetes adquiridos até o dia de ontem. Na madrugada do próximo domingo, os estabelecimentos de restauração do Funchal vão poder funcionar até terminar o jogo da seleção portuguesa. A Câmara do Funchal decidiu alargar o horário de funcionamento. O edital com autorização excepcional vai ser publicado amanhã e abrange todo o concelho. A medida pretende dar resposta à procura dos adeptos para acompanhar o jogo da seleção das esquinas com a Colômbia, com início marcado para a meia-noite e meia. O plano de estratégia local para a habitação vai à Assembleia Municipal do Funchal no dia 7 de julho. O documento foi aprovado hoje em reunião de Câmara, para entrar depois em discussão pública. Foram apreendidas na Madeira mais de 7 mil unidades de produtos derivados de cannabis. A Polícia Judiciária liderou a operação de investigação a 11 estabelecimentos comerciais no Funchal, Ponta do Sol e Machico. A intervenção aconteceu na terça-feira em 9 lojas, smart shops e 2 tabacarias. A investigação resultou de preocupações levantadas pela UCAD, a Unidade Operacional de Intervenção em Comportamentos Aditivos e Dependências. José Matos, o coordenador da PJ, lembra que há cada vez mais estabelecimentos com este tipo de produtos e uma percepção errada da legalidade.
6: A questão do teor de THC inferior a 0,3% aplica-se apenas e só a uma questão de num regime de industrial, no cânhamo industrial, e apenas e só nas sementes, no óleo das sementes e na farinha derivada dessas sementes. Todo o resto, tudo o que for da cannabis ativa em flores, sumidades, resinas, óleos, extrato de resinas, etc., basta ter THC, é imediatamente ilegal.
2: A operação Not So Smart foi conduzida pela PJ, PSP, ARAI e Direção Regional de Saúde e resultou em 3 detenções e na identificação de 10 pessoas.
1: Foi a edição das 5 aqui na RTP Antena 3 Madeira com Lília Mata, que regressa agora às 6h30.
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1: Até às 7, abrimos com Bob Sinclair, com este I Can Wait, depois Live Like This, mais uma proposta para Bob Moses.

0: Aí está a Live Like News, Bob Moses, no início de mais uma hora aqui na RTP Antena 3 Madeira. Seguimos com João Borges, Boca Cheia, 12 minutos depois das 5.
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0: Aí está o Dauchi com Anxiety, 20 minutos depois das 5, aqui na RTP Antena 3. Madeira também boca cheia para João Borges. Já a seguir, Zara Larsson, vamos até Lost Line.
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0: Também proposta recente de Harry Styles, American Girls, ao final de tarde de quinta-feira.

0: Aí estão os Imagine Dragons neste final de tarde, Radioactive, também John Mayer. New Light, 14 minutos para as 6. E quem está de parabéns hoje é Maya Blandy, comemora mais um aniversário. Parabéns, Maya. Está a seguir com o novo single, I Don't Need.
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Estamos a fechar então mais uma hora aqui na RTP Antena 3 Madeira, o novo single de Madonna com Sabrina Carpenter, Bring Your Love. Estão muito bem ligados. Bom final de tarde. Agora vamos ao Portugal, que são 6 horas em ponto.

0: Depois da vitória contra o Uzbequistão, Roberto Martínez já é o maior e o Ronaldo é uma espécie de Deus e ainda tem muito para dar à seleção. Pelo menos é o que dizem os comentadores.
1: Eu sempre disse que o Cristiano Ronaldo vale mais que 5 Eusébios, 3 Messis e 2 Maradona juntos. Sempre disse. E que vai estar na seleção até aos 96 anos e ganhar o Mundial, o Roland Garros e o Miss Universo. Sempre disse. Tirando na semana passada em que disse que ele devia ir fazer de uma estátua para o Rossio. Pronto. Ronaldo, casa comigo, pá. Dá-me um teu brinco de amantes, pá.
2: E há uma nova estátua de Cristiano Ronaldo feita por um siciliano a viver nos Estados Unidos. Desta vez o craque aparece com o dedo encostado aos lábios a pedir ao mundo que pare de o criticar.
0: Vamos saber a opinião do busto mais célebre do Ronaldo, aquele da trombose.
3: Eu penso que é mais uma estátua sem gracinha nenhuma. Não tem o meu sorriso malandro, o meu cabelo atentinho, ninguém tem a minha cara de porvo. Eu penso que tenho muito mais carisma e devia estar num museu importante como o Louvre a levar com sopa dos ativistas climáticos. Pelo menos é o que eu penso.
0: Afinal, a onda de calor ficou aquém das expectativas do IPMA e, sobretudo, dos jornalistas. Mas a realidade não impede a CMTV de contar uma boa história e a Tânia Laranjo está a fazer uma reportagem direto de uma sauna. Alô, Tânia?
4: Alô, eu devo dizer que a temperatura aqui é de cerca de 80 graus e, segundo a previsão, poderá mesmo atingir os 100 graus centígrados. Eu vou falar aqui com esta senhora que está visivelmente transpirada. Está surpreendida com este calor?
5: Não. Isto é uma sauna, é normal.
4: Ah, pois. Mas não lhe parece que está quente demais? Será que vamos morrer assadas? Será que é o fim do mundo? Como vai proteger-se?
5: Bom, eu saio daqui dentro de 10 minutos e mergulho na piscina.
4: Aí está, as pessoas estão assustadas com este calor anormal para a época e eu volto a este direto quando os lábios de botox de alguém começarem a derreter. Alô, estúdio? Epá, quem é que pôs aqui as p*** das cervejas? Agora estão a ferver. Não dá para ver, Fónix.
2: A cantora Katy Perry provou um pastel de nata em Lisboa e ficou maravilhada, elogiando a crocância do bolo.
0: Quem não ficou nada maravilhado foi o nosso crítico gastronómico preferido, Isaltino Moraes.
6: Bom, isso é porque a Katy Perry nunca provou um pastel de nata do Eiras, hein? Ou uma bola de Berlim.

0: um do Sese, um bolo de arroz do Eiras. Eu estou aqui na pastelaria Sacolinha para a convidar, hein, a vir provar estas iguarias. Coisinha, anda cá. Filma aqui estes queques aqui, olha para isto. Olha para esta qualidade. Isto só é o Eiras, hein? Olha para isto, que delícia. Que sabor.
1: Início de hora, como sempre, com o Portugalex. Estamos de regresso à música, os Barbatux, com a versão de Baiana.
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1: Venham daí, depois temos a ACDC. Rock and Roll Train.

0: Aí está o DJ e produtor madeirense Nelson de Caires com o Josie D também. Time is not tissue. Também os Empire of the Sun. Music on the radio. Final de tarde, de quinta-feira. Agora vamos ao Info 3. A edição é de Lília Mata.
1: Boa tarde. Acumula-se o número de vítimas mortais entre a comunidade madeirense na Venezuela, na sequência dos sismos. Não existem dados oficiais, mas os relatos vão chegando através de familiares que confirmam situações. Irene Pires vive nos Estados Unidos e conta a Antenum como perdeu uma irmã e uma sobrinha.
2: Nunca chegou ajuda. Hoje pela manhã foi que chegou um bombeiro e não tinha para sacar.
3: Nunca chegou ajuda. Hoje de manhã é que chegou um bombeiro e não tinha material para cortar os ferros. Quando lá estavam, chamaram e ouviram a Verónica, que disse: estou aqui, estou aqui. Tentaram retirá-la. Quando chegaram até ela, ela disse: a minha mãe está debaixo de mim. E ela disse: a mamã e a Patrícia estão mortas.
2: Está debaixo de mim, claro. E ela disse: mamã e Patrícia estão mortas.
1: As vítimas mortais tinham 45 e 14 anos, são descendentes de madeirenses naturais do Porto Muniz e da Calheta. Lídia Albornoz, da Associação Venacom, relatou à Antena 1 o falecimento de um familiar.
4: Acabei de receber a notícia que é um primo indireto nosso, em Lagoeira, ficou soterrado e acabou de falecer. Não, foi encontrado morto. Por isso, isto, ainda temos para aí 6 ou 7 familiares, sem contar os nossos amigos, que são muitos, que não sabemos deles. É. Ainda nem sequer liguei à família.
5: Sim, Lagoeira.
4: Em Lagoeira. Ah. É,
5: é. Que idade tinha?
4: 59 anos. E ainda não apareceu a filha, nem a mulher.
1: Lídia Albornoz relatou também à rádio o caso de um casal jovem com uma filha que está preso nos escombros e dali pediu ajuda através da família que se encontra na Madeira. O presidente do Governo Regional, Miguel Albuquerque, também anunciou esta tarde ter conhecimento de 2 vítimas de origem madeirense.
6: Há confirmação, pelo menos duas ou descendentes perderam a vida, infelizmente, isso já está confirmado, através de contactos, mas há muitos desaparecidos.
5: Registro oficial de vítimas madeirenses?
6: É isso que lhe estou a dizer. Madeirenses, dois ou descendentes. Tenho 2, pelo menos, que me confirmaram. Agora, à medida que o nosso fazendo o apuramento e o levantamento, porque as comunicações também estão difíceis, as comunicações estão difíceis, e neste momento temos que aguardar para ver esse levantamento.
1: Na próxima segunda-feira deve seguir para a Venezuela o adjunto do presidente do governo, Rui Abreu, para contactos com a vasta comunidade madeirense. A região está disponível para integrar as equipas nacionais de ajuda. 4 ministérios estão a preparar o envio da equipa portuguesa de apoio às operações na Venezuela. Uma equipa de cerca de 50 pessoas, que incluirá especialistas em resgate, elementos do INEM e a Unidade de Emergência e Socorro da GNR. A informação foi avançada pelo Ministro da Presidência, Leitão Amaro.
7: Acompanhamos também, naturalmente, e há uma interação também com o Governo Regional da Madeira, que tem naturalmente uma comunidade especialmente grande na região, no país, e portanto eu creio que os portugueses estão ao lado dos portugueses e dos que estão na Venezuela e dos venezuelanos e das suas autoridades neste momento muito difícil.
1: Na Venezuela vive uma das mais importantes comunidades madeirenses no mundo. Na madrugada do próximo domingo, os estabelecimentos da restauração do Funchal vão poder funcionar até terminar o jogo de Portugal. A Câmara do Funchal decidiu alargar o horário de funcionamento. O edital com autorização excepcional será publicado amanhã e abrange todo o concelho. A medida pretende dar resposta à procura dos adeptos para acompanhar o jogo da Seleção das Esquinas com a Colômbia, cujo início está marcado para a 12:30. No dia do Conselho de Santa Cruz, a Presidente da Autarquia queixa-se da política de subinvestimento do Governo Regional. Aliás, São fez as contas e diz que os habitantes do Conselho recebem apenas 2.000 euros do PIDAR, o Plano de Investimentos e Despesas de Desenvolvimento da região, enquanto noutros concelhos com menos população, o rácio chega aos 19 mil euros.
8: Considerando o peso demográfico de Santa Cruz, seria expectável que tivesse recebido aproximadamente mais de 300 milhões de euros de investimento entre 2007 e 2024. Mas o investimento efetivamente realizado foi de apenas 92 milhões, o que corresponde a um diferencial negativo superior a 200 milhões de euros.
1: Elia Ascensão diz que reside no concelho. 17% da população madeirense é o segundo polo turístico e económico da ilha e que, feitas as contas, representa 5% apenas de investimento regional. Foram hoje apresentados em São Lázaro os dois submarinos não tripulados adquiridos pela Arditi ao Centro de Oceanografia Governamental do Reino Unido, custaram 6 milhões de euros e foram financiados pelo Plano de Recuperação e Resiliência. Os aparelhos são considerados essenciais para a tomada de decisões nas políticas ligadas ao mar. 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
0: ao minuto. Estamos a 20 minutos das 7.
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0: Agora ao som dos Maroon 5, neste final de tarde, este Sugar, depois os Gnas Barclay. Por que não recuperar Crazy?

0: Estamos a fechar então mais uma hora aqui na RTP Antena 3 Madeira com este single de apresentação do novo EP dos U2, chama-se In A Life, também os Kin, Somewhere Only We Know.
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0: Daqui a pouco o Info 3, depois Fernando Alvim regressa com mais uma edição da Prova Oral. Bom final de tarde, bom regresso a casa, se for o caso, boas férias também, se for o caso. One Kiss com Dua Lipa. Até amanhã. Take care. Estão bem ligados aqui.

0: São 7 da tarde, 6 nos Açores. Vamos já às notícias com a Rita Colasso. Olá, Rita, novamente.
1: Perdeu tudo, mas está vivo. Foi desta forma que Sofia Alves deu conta do alívio que sentiu ao conseguir falar com o tio que está na Venezuela. As comunicações estão muito difíceis e em Portugal os familiares de quem vive na Venezuela estão a tentar perceber o que se passou.
2: Tenho um tio que mora na zona de La Guaira, estado de La Guaira, ou estado de Vargas, La Guaira, que foi um dos sítios mais afetados e do qual só conseguimos ter notícias há cerca de uma hora. Soubemos de manhã, às 7 da manhã, que ele estaria bem, mas obtivemos esta notícia por outras pessoas, não conseguimos falar com ele, só conseguimos falar com ele há uma hora atrás. Perdeu tudo, mas está vivo. E este é o ponto de situação. Há milhares de pessoas desaparecidas, foram criadas plataformas de desaparecidos, onde as pessoas podem colocar lá o nome, fotografia e dados dos seus familiares para trocar esta informação. Mas há muitas, muitas pessoas desaparecidas.
1: As comunicações com a Venezuela são muito difíceis neste momento e há uma corrida contra o tempo no terreno para encontrar sobreviventes entre os escombros. André Moraes é especialista em proteção civil e explica que as próximas horas são determinantes.
3: É expectável que o número de vítimas aumente porque não temos equipas suficientes para chegar a todas as pessoas, nem há muitas das situações ainda referenciadas. Nas zonas fora de Caracas há um grau de destruição também muito elevado e há pouca captação da opinião pública e daquilo que são os órgãos de comunicação social, e há um grau de devastação enorme e pessoas também que nem socorro ainda tiveram.
1: O presidente do Governo Regional da Madeira confirma a morte de pelo menos 2 lusodescendentes com ligações à região nestes sismos da Venezuela. A comunidade portuguesa na Venezuela é uma das maiores da diáspora, mais de 80% é da Madeira. Os 2 sismos causaram 164 mortos e quase 1000 feridos, um balanço que ainda não está fechado. O Parlamento aprovou a prestação social única, com votos a favor do PSD e CDS-PP, abstenção da IL e do PS e votos contra dos restantes partidos. Com esta aprovação, Portugal pode pedir 620 milhões de euros do Plano de Recuperação e Resiliência. O texto aprovado define que o acesso à PSU depende da inscrição em centro de emprego, da disponibilidade para formação profissional e da disponibilidade para trabalho, mas estas exigências são adaptadas às condições de cada beneficiário. Também esta tarde, o Parlamento aprovou 2 projetos sobre natalidade, um do CDS-PP, que duplica a dedução em IRS para famílias com 3 ou mais filhos, e um outro do PS, que reforça o complemento garantia para a infância. É um apoio direto para as famílias mais pobres com crianças dependentes.
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0: Como temos falado muito pouco sobre futebol neste programa e no mundo em geral e no país, achamos que devíamos falar de futebol. Ouvintes da Pravaral, quisemos falar de futebol, mas talvez numa perspectiva que não é muito usual. Isto é, de repente, ao ler o livro do convidado, também eu cheguei à conclusão de que todos nós rapazes da altura, e raparigas também, da altura, pensamos, em determinado período da nossa vida, que gostávamos de ser jogadores de futebol, não é? Há sempre uma fase em que os miúdos pensam que vão ser jogadores de futebol. Eu lembro-me, quando era muito miúdo, que também tive essa fase, que queria ser jogador de futebol. Os meus ídolos eram jogadores de futebol e pronto, enfim, eu achava que podia ser um deles. Só que, entretanto, muitos anos envolvidos, eu acho que esse fenómeno é ainda maior. Acho que agora há uma pressão mediática, não sei, social, que faz com que não só os miúdos queiram ser jogadores de futebol, como os pais dos miúdos queiram que eles sejam jogadores de futebol. Ora, vamos aqui justamente falar sobre isso com o nosso convidado de hoje, que tem um livro que se chama Promessas do Futebol. O nosso convidado chama-se Rui Passos Rocha. A minha primeira pergunta vai nesse sentido, Rui. Tu, quando eras miúdo, também querias ser jogador de futebol? Tiveste essa fase ou não?
1: Eu acho que eu, como muitos homens neste país, aliás, tu ainda agora disseste, foi também o teu caso, sonhei com isso. Não, nunca foi um objetivo. Aliás, houve uma altura em que os meus pais me perguntaram: queres aprender a tocar um instrumento ou queres ir treinar para o clube da terra? E eu decidi ir pelo instrumento. Portanto, nunca foi, digamos. Fui para o órgão na altura.
0: O órgão.
1: Mais tarde
0: também
1: guitarra.
0: Eu, olha lá. Eu também fui para o órgão. Não esse órgão que vocês estão a pensar, seus tarados. Não, mas o órgão mesmo, com dois teclados, não é?
1: Bem, o meu só tinha um.
0: Só tinha.
1: Tu és pró, tu és melhor.
0: Era tão pró que a da altura era mesmo necessário comprar um órgão, neste caso um piano, porque havia uma espécie de progressão. E propuseram isso ao meu pai e o meu pai disse: não, tu agora é o momento certo para ires aprender inglês.
1: Eu lembro perfeitamente que era para a bola.
0: Não,
1: mas é para a bola.
0: Não.
1: Tens de trazer
0: dinheiro. Tinha que desenvolver novas competências, disse o meu pai. Escusando-se assim a comprar um piano, algo que ele acreditava que eu rapidamente me cansaria e, portanto, seria um.
1: Não eram
0: um
1: baratos,
0: investimento.
1: Não eram baratos. Então fui por aí. Mas sim, quer dizer, há sempre aquela fantasia. Eu acho que todos nós, quando marcamos um golo no recreio da escola, um golaço daqueles, ficamos a pensar: epá, agora isto estava aqui, era um estádio com 50 mil pessoas. Estava tudo a aplaudir.
0: É verdade. Aliás, as pessoas não sei se falam muito nisso, mas sobretudo na vida dos miúdos, da altura, quando andas na escola, talvez um dos momentos mais altos dessa nossa passagem pela escola é justamente quando jogamos pela equipa da nossa turma, não é? Quando há aqueles torneios interturmas. Então, aqueles minutos de intervalo, porque os jogos fazem-se durante uma hora, não é? Mas a verdade é que depois, no intervalo, as pessoas todas vêm das salas de aula e rodeiam o campo onde nós estamos a jogar. E aquilo é a glória total.
1: Absolutamente.
0: É a glória total.
1: Eu chegava cedíssimo à escola para jogar e para ver jogar. Aliás, este livro começa e acaba com o Ruben Coelho, que era um miúdo que jogava muito bem. Era um craque da minha escola, enfim, do segundo ciclo. E jogava no Penafiel. Jogava mesmo no clube. Ele tinha uma técnica que não se comparava connosco. E então eu adorava ir vê-lo. Ele fazia tudo sozinho. Ele marcava os golos, fintava toda a gente e marcava os golos sozinho.
0: Engraçado.
1: E eu também tive os meus momentos. Eu tive um ou dois momentos em que achei...
0: Em que viveste essa glória.
1: Sim, achei, epá, se calhar eu também tenho esse potencial. Marquei aqui um golo contra os do nono ano, eu que estou no sexto. Epá, se calhar. E
0: esse sonho é incrível, não é? E percebemos que as nossas ambições, nessa altura... Eu lembro-me que possivelmente os momentos mais altos que eu vivia a nível de protagonismo eram esses. Não era o jogo em si todo, porque durante aquela hora não estava quase lá ninguém, era só uma equipa contra a outra. Agora, eram aqueles 20 minutos, sobretudo do intervalo grande, em que estavam centenas de miúdos à volta a ver-nos jogar, e se eu marcava um gol, por exemplo, se a minha equipa ganhava, era uma coisa incrível.
1: Aliás, tinha uma estratégia.
0: Sim, qual era?
1: A minha estratégia era pôr-me lá à frente, no canto, mais ou menos como extremo esquerdo, à espera da bola.
0: Chamado Amana, não é?
1: Exatamente, eu não defendia. E a bola chegava, sim. Eventualmente alguém acabava por passar a bola porque eu estava desmarcado. E eu tinha uma capacidade de rematar desse canto, desse ângulo, para o poste.
0: A Van Basten.
1: Epá, eu marcava uma data de golos.
0: Assim?
1: Eu tinha, a vantagem de ser muito visto, né? Marcava muitos golos, fechava muito, não fazia nada pela equipe.
0: E portanto, o nosso convidado de hoje é a primeira vez que vem cá, mas a sua querida esposa, com a qual acaba de ser pai de novo, não é? Muitos parabéns, por isso já veio cá algumas vezes, a Rita Canas Mendes, e virá, tudo indica, para o próximo ano, porque está a preparar um novo livro. Surpreendente. Mas olha, queria voltar aqui ao assunto. Ouvintes da Prova Oral, como é que eu ia dizer isto? Antes de continuarmos com este assunto, deixem-me só dizer-vos que queremos as vossas participações. Isto porquê? Porque é necessário que nos digam também como é que vem o mundo do futebol, numa altura, sobretudo, em que, bem, não se fala de mais nada a não ser do campeonato do mundo, da participação portuguesa, do Ronaldo, do Messi, enfim, só se fala em futebol, quase. Queremos que nos digam como é que vem este fenómeno, se sentiram alguma pressão, se tiveram também esta ambição, este sonho. Digam-nos tudo o que sabem sobre esta temática através do 960386272. O nosso convidado de hoje escreveu justamente um livro sobre esta temática, chama-se Promessas do Futebol, da autoria de Rui Passos Rocha. Bem-vindos.

0: Manolo.
1: Estamos de volta a falar sobre futebol neste programa. Bom, e que realidade é que se encontra nas academias, Rui?
2: Há 140 mil, hoje em dia, 140 mil rapazes até aos 18 anos a jogarem futebol em Portugal.
1: 140 mil.
2: Há um estudo, aliás, com 13 anos, que diz que desses mais ou menos 140 mil, naquela altura havia 13.500 só nas escolas do Porto, Benfica e Sporting, espalhadas por todo o país, não é? E aliás, são muitas. Na altura eram 69, hoje em dia devem ser para aí 80.
1: Aliás, há uma passagem no teu livro que tu dizes: numa sociedade com desigualdades económicas e um elevador social meio avariado, o futebol ganhou um peso descomunal. Em 2024, Portugal contava com cerca de 238 mil praticantes federados, mais de 180 mil homens, que representavam cerca de 1,7% da população do país.
2: Sim. Aliás, a percentagem até é inferior à média mundial. Há países onde mais de 2% ou 3% da população joga a bola. É incrível, não é?
1: É incrível, nunca pensei que o número fosse tão...
2: Agora, claro, a grande maioria destas pessoas está a jogar por carolice ao fim do dia e a treinar. Estão federados porque em algum momento da sua carreira tentaram ter uma carreira profissional e estão a jogar em clubes federados, mas a grande maioria deles nunca teve um contrato profissional.
1: Quem é que era Romário Cunha?
2: Romário Cunha é o guarda-redes dos sub-18 portugueses neste momento, que teve uma prestação gloriosa no ano passado no europeu de sub-17. Portugal foi campeão de sub-17, europeu e mundial no ano passado. E o Romário Cunha foi o guarda-redes que defendeu 4 penaltis nas meias finais contra a Itália no europeu.
1: E como é que está a carreira dele?
2: 4 penaltis. Ele é titularíssimo do Braga sub-23 com 17 anos. O que ele tem, penso eu, a concorrer com ele, guarda-redes de 19, 20 e 21 anos. E ele com 17 é o titular. Portanto, estamos a falar de uma promessa muito grande.
1: Já agora, tu dizes que os percursos românticos de antigamente, como o de Paulo Bento, que de resto teve na apresentação deste livro, na Feira do Livro, o que é que Paulo Bento disse?
2: Ah, muitas coisas muito interessantes. Que é um sortudo. Ele sente-se um sortudo porque, lá está, como dizias, ele fez um percurso de formação em clubes distritais daqui da zona de Lisboa, e foi só ali por volta dos 21 que ele deu o salto para o Estrela da Amadora, que era um clube de primeira divisão, mas daqueles que sobem, descem. E apanhou o João Alves como treinador e ele viu qualquer coisa nele, decidiu apostar nele. Depois, pronto, daí passou para o Vitória de Guimarães, Benfica, Oviedo, Sporting, Seleção. Mas ele nunca tinha jogado nas camadas jovens da Seleção, nunca tinha estado num clube de formação de topo. E, portanto, é um tipo que podia não ter dado certo. E ele sente-se sobretudo porque apanhou as pessoas certas e também trabalhou muito por isso, claro.
1: Sabes que o teu livro fez-me pensar algo que... talvez neste programa, em outras emissões, já havíamos falado, que é essa realidade que faz com que muitos adolescentes estejam dedicados a uma modalidade como esta, que ambicionem chegar ao futebol profissional, mas, na realidade, eu diria que 90% deles chegam ali por volta dos 16, 17 anos, e as portas fecham-se.
2: Sim, essa é a altura em que as decisões se tomam.
1: Sim, e tu dizes uma coisa curiosa, que é, nessa altura, a identidade das pessoas faz-se muito daquilo que nós praticamos, por exemplo, que é o João do Porto ou o Telmo do Benfica, não é? Sim. Ele joga no Benfica, é o Telmo do Benfica. Toda a gente sabe que é o Telmo do Benfica. De repente, essa identidade desaparece e tu ficas ali um pouco desaparecido ou perdido. Era o termo que andava aqui. Próprio perdido agora.
2: Até dou um exemplo. David Simão, que terminou a carreira no ano passado no Arouca, teve uma carreira muito sólida, mas era um jogador que tinha um talento que prometia mais. Ele salta dos sub-19 do Benfica, ainda faz dois jogos com o Jorge Jesus na equipa principal do Benfica, mas não consegue manter-se na equipa, então depois sai a cursar para o Arouca, no início, assim, nos seus 21, 22 anos. Ele chega a Arouca e é um choque para ele, porque já não é o David Simão do Benfica, aquele que resolvia os jogos das camadas jovens do Benfica, e pá, não tem equipamentos como tinha no Benfica, não tem sauna como tinha no sub-19 do Benfica, por exemplo, nem tem ginásio com todos os apetrechos, nem tudo. Pá, e está na Primeira Liga. É incrível, não é? Porque ele dá o salto, mas para ele parece um retrocesso.
1: É curioso que há muitos dados neste teu livro. Está dados estatísticos, diz aqui o funil. Dos 180 mil jogadores federados ativos em Portugal, 78% têm 18 anos ou menos, cerca de 140 mil miúdos. Na elite, o estrangulamento é feroz. Dados de 2012 apontavam que em 13.500 crianças nas escolas dos três grandes, menos de 100, repare-se, de 13.500, menos de 100 são escolhidas para prosseguir nos escalões oficiais. Estamos a falar de sub-15, sub-16, etc. Mais de 13.400 destas crianças são dispensadas. No Reino Unido, a taxa de sucesso para assinar um contrato na Premier League é de, atenção, 0,01%. De resto, há muito aquela ideia que o teto salarial de um jogador é elevadíssimo. É elevadíssimo quando nós pensamos nos três, quatro grandes no topo. Mas a grande maioria não ganha aquilo.
2: A grande maioria não chega, nunca fareja o topo. Nunca tem qualquer hipótese.
1: Quanto é que ganhará um jogador de segunda divisão, por exemplo?
2: Em média... está nos 2000 e qualquer coisa euros brutos mensais.
1: Eu acho que mesmo assim as pessoas...
2: Não é mau.
1: Não é mau, mas mesmo assim as pessoas pensavam que era mais.
2: Pois, não é o que sonha.
1: Não é? Joga na segunda divisão, deve ganhar um dinheiro.
2: Atenção que a média inclui, portanto, nesses plantéis há jogadores muito mais séniores, não é? Que já têm carreiras têm salários superiores. Depois há os miúdos que ascenderam dos júniores e têm contratos ainda de início de carreira. E, portanto, a média faz-se com tudo isso, não é?
1: Há jogadores a ganharem
2: muito mais do que isso.
1: E há a tese de Tarantini que revela que 69% dos jogadores que iniciam a carreira sénior na Primeira Liga terminam-na em campeonatos inferiores.
2: Ah, pois. E as carreiras duram 15 anos em média. Portanto, estamos a falar de aos 32, 33 anos já acabou.
1: Olha, tu visitaste o estágio do jogador, do sindicato dos jogadores?
2: Sim, em Odivelas.
1: Como é que é? Eu nem sequer sabia que existia, não é?
2: Sim, eles fazem, portanto, há imensos jogadores desempregados em Portugal e o sindicato dos jogadores que representa ou procura representar os jogadores em Portugal, sobretudo aqueles que têm mais dificuldades contratuais ou que estão no desemprego, organiza anualmente esta coisa que é o estágio do jogador. Ali entre julho e agosto, que é, portanto, quando os clubes estão a decidir contratar, não é? É quando aqueles que estão desempregados têm de estar a manter-se em forma. Muitos deles estão a ir a ginásio, estão a treinar sozinhos, mas ali eles organizam uma espécie de um plantel que treina todos os dias, às vezes uma vez por dia, outras vezes até mais do que uma, fazem jogos. De jogos amigáveis contra equipas muitas vezes da terceira divisão ou do campeonato de Portugal chamado distrital e mantêm-se em forma para procurarem um clube, mas normalmente os jogadores que ali estão são jogadores que só vão conseguir oportunidades na terceira ou no campeonato de Portugal. E eu falei ali com alguns, portanto, o meu objetivo neste livro foi falar com jogadores que foram internacionais por Portugal abaixo do nível A, da seleção A, e falei com três que estavam a treinar ali no estágio do jogador, desempregados, e que lá está, foram internacionais de Portugal, mas que estavam desempregados nessa altura e não conseguiram clube no verão.
1: Incrível isto. Já agora, ouvintes da Provaral, vamos saber o que dizem os nossos ouvintes. O Tiago é justamente o primeiro a entrar em cena.
0: Olá, o Tiago aqui de Lisboa. Eu futebol nunca tive jeito nenhum, só mesmo para correr e não me cansar, mais nada. Mas o momento alto foi em Alcoutim. Havia um jogo entre Alcoutim e São Lúcar, acho que é o nome disso, que é São Lúcar de El Guadiana, exatamente. E eu já em Alcoutim já não ganhava um monte de anos, e houve um ano que eu joguei por eles, entrei, fiz o corte a meio campo, passei a bola ao meu primo, João, estás-me a ouvir? Ele às vezes ouve também, que depois passou a bola para o ex-namorado da minha mulher, na altura era a minha namorada, e ele marcou o golo e ganhámos. Portanto, esse foi o momento alto da minha vida futebolística.
1: E é um grande momento. Eu lembro-me bem, estava lá, presenciei. E muitos parabéns. Muitos parabéns, Tiago, por esse grande momento. Já o Pedro... Olha, Pedro Veloso. Tem nome de jogador de futebol.
2: Sim. Pedro Veloso, médio centro, não sei.
1: E o Veloso do Benfica, não é? Toda a gente
2: conhecia.
1: Mas o Pedro Veloso não é esse que estás a pensar.
3: Olá, Proboral. Olá, Alvin. Olá, convidado Rui Passos. Daqui é Pedro Miguel Veloso, peso da régua.
1: Muito bem.
3: Fiz a minha perninha no futebol, fui guarda-redes, tive em alguns clubes aqui a nível distrital, E orgulho-me de ter terminado a minha humilde carreira e com 35 anos aqui ter tido, na altura, o prémio Fair Play aqui na Gala do Desporto do município de Peso da Régua. E isso orgulha-me bastante, ter terminado com esse prémio. E também já fiz parte de equipas técnicas, já fui diretor de escalão da camada jovens. E é muito difícil, mesmo naquelas idades, 14 e até idades mais baixas, gerir alguns egos já, porque eles estão ali também a desenvolver ali a fase do que acham que já são adultos, e também dos pais. Era muito difícil, quando era diretor de escalão, também gerir isso, mas também servia ali um bocadinho, entre aspas, de psicólogo para eles, porque muitas vezes as frustrações, eu ajudava-os a passar essas frustrações e muitos... A resolver essa situação com eles próprios. Um abraço, vou estar aqui a ouvir e viva Portugal!
1: Olha, está. O que é que...
2: Bem, 35 anos, já se reformou acima da idade da idade média, né? Que são os 32, 33.
1: Ouvindo-se a Provaral, deixem-me só recordar que estamos a falar de futebol nesta perspectiva. Queremos também que as mulheres participem. São cada vez mais as mulheres que jogam futebol.
2: É verdade, dos 238 mil, acho eu, 180 mil são homens, portanto o resto.
1: São muitas mesas. É verdade, é verdade. E ainda bem. Já agora, ouvindo-se a Provaral, não sei como é que poderei revelar o que vai acontecer amanhã. Vamos lá revelar. Ora, amanhã... vamos estrear algo absolutamente inédito nos 24 anos de existência deste programa. Ouvindo-se a Provaral, calma, vamos ter calma. Amanhã, pela primeira vez, vamos experimentar...

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5: Goodbye.
6: Ouvintes da prova oral, confesso que estou muito entusiasmado com o que vai acontecer amanhã na prova oral, por todos estes fatores que já aqui revelei, pelas perguntas que possivelmente muitos dos ouvintes deverão ter nesta altura, mas afinal, como é que se vai processar? É muito simples, na verdade eu falo em português, o convidado ouve em espanhol, responde-me em espanhol e eu ouço em português. Mas o resultado final, para quem ouve o programa, é que vão ouvir as duas pessoas a falar em português, mas ouve-se sempre a voz de baixo, como se fosse uma espécie de tapete sonoro, ouve-se a voz do convidado. Isto é, percebe-se que há uma tradução automática. É claro que terá ainda alguns erros, alguns bugs, mas a verdade é que isto pode ser uma espécie de revolução que nos irá permitir entrevistar outro tipo de convidados de variedíssimas nacionalidades. Ok, não se preocupem, não vamos abusar disso, mas chegaremos possivelmente a outro tipo de conteúdos, que é sempre aquilo que nós ambicionamos. Não percam então a primeira vez que na Prova Oral iremos emitir um programa com tradução simultânea. Isto, inteligência artificial, o que é que tu dizes? Por exemplo, isto para ti deve ser uma novidade, não é?
7: Não chegaste à elite do futebol, mas chegaste à elite da rádio.
6: Cheguei à elite da rádio. Tínhamos que ser nós os primeiros a fazê-lo.
7: Ganhas milhões de euros, não é?
6: Sim, ganho milhões. Mas a verdade é que estou absolutamente entusiasmado, sobretudo porque já hoje de manhã falava com este filósofo, com o Bernardo Castani Prado, e é incrível como tu estás a falar em português e ele está a ouvir-te completamente em espanhol, a responder-te imediatamente a tudo aquilo que estás a dizer.
7: Sem erros.
6: Fiquei completamente siderado, confesso-vos. Ora, vamos voltar aqui para... Já agora, como é que a inteligência artificial vai entrar no futebol?
7: Já entra.
6: Nas estatísticas, nos dados, claro.
7: Completamente. Na análise estatística, na análise tática, está já nos grandes clubes mundiais.
6: Será que, possivelmente no presente, não é? Nesses dados estatísticos, eles vão determinar mais ou menos quem vai passar para a fase profissional ou não? De certeza absoluta. Não,
7: já fazem contratações através de plataformas com muita inteligência artificial lá incluída. Há clubes que escrevem lá no Transfer Room, por exemplo, escrevem que era um médio de ataque, que tenha esta e aquela característica, que tenha esta altura, que tenha esta velocidade, que tenha não sei quê. E ele dá ali um conjunto de resultados, faz ali uma listinha por preço e tal. Depois a pessoa pode contactá-los, mas aquilo já vem ali bastante mastigado.
6: Tu dizes que o sucesso a longo prazo é determinado pela disciplina e resiliência. É isso?
7: Também. Enfim, é um grande conjunto de fatores.
6: Isto é, não se pode ficar pelo talento e pela motivação inicial.
7: Não, de todo. Aliás, por aquilo que percebi das entrevistas que fiz, os jogadores têm de gostar mesmo muito daquilo que estão a fazer. Porque, aliás, por aquilo que nós vimos, não é? A probabilidade de conseguirem chegar ao futebol profissional é muito, muito reduzida. A probabilidade de depois terem os tais contratos milionários é ainda mais reduzida. Portanto, eles têm mesmo de adorar aquilo que fazem. E portanto, têm de sentir uma motivação diária para melhorar as suas competências, não é? Não só as competências técnicas, depois também as competências táticas. E esta disciplina vem muito da motivação que tem de lá estar desde sempre.
6: Mas há aqui dados muito, muito curiosos. Eu gostei mesmo deste teu livro, porque há aqui dados adicionais. Por exemplo, este: os jovens atletas, cujo córtex pré-frontal só se desenvolve totalmente aos 25 anos, não estão biologicamente preparados para lidar com o escrutínio em massa, que agora acontece muito, não só com o público que sempre assistiu aos encontros, mas agora com as redes sociais. A FIFA, ouçam só, chegou a denunciar mais de 10 milhões de comentários de ódio nas redes sociais

0: em apenas 2 anos. Muitos miúdos entregam a gestão das suas contas a terceiros para salvaguardar a saúde mental. E eu às vezes penso na pressão que um jogador de futebol tem. Imagina, ok, lá vamos nós falar no Ronaldo. Gostes ou não do Ronaldo, achas ou não que o Ronaldo deveria continuar a jogar ou não deveria continuar a jogar, se ele cerebralmente não fosse mentalmente muito forte acima da média, já teria desistido de jogar.
1: Pois, ou pelo menos não teria, acho eu, a atitude que depois devemos ter em campo, não?
0: Como é que alguém consegue jogar com tanta divisão, com tantos comentários, com tanto ódio, não é?
1: E atenção que ele referiu, aliás, na entrevista depois do jogo contra o Uzbequistão, que se foca naquilo que controla, que é o treino, é a sua cabeça, é a família,
0: é uma boa frase, foco-me naquilo que controlo.
1: O resto ele não controla aquilo que as pessoas dizem em bullying, não controla, aliás, todos os fatores de um jogo, não é? Portanto, ele tenta dar o melhor possível em todos os jogos. Às vezes é bem sucedido, outras vezes não. A maior parte das vezes é. E foca-se nisso.
0: É curioso que tu falas aqui do papel do jornalismo desportivo e sobre a responsabilidade também dos mídia.
1: Sim, como? Sim. Que é muito grande, eu acho. Cada vez mais.
0: Mais que as redes sociais?
1: Epá, mais não sei. Eu acho que é uma responsabilidade diferente, porque são pessoas que supostamente almejam ter um papel digamos, de influência sobre nós todos, não é? Que gostamos de futebol.
0: Sim.
1: E aquilo que nós vemos é, uma vez que os clubes são muito fechados, não querem dar grande possibilidade aos seus jogadores de darem entrevistas, de poderem dizer algo que depois possa influenciar o desempenho da equipa em campo, que é aquilo que depois faz com que o clube renda, não é? Os jornais desportivos não têm muito para dizer assim de palpável. Efetivamente, estão a analisar o desempenho dos jogadores nos jogos, mas não têm muita noção do que se passa depois no dia-a-dia, não é? Então, ascende muito este papel do comentariado, dos comentadores do desportivos, que fazem comentários sobre tudo e mais alguma coisa, daquilo que é público apenas, mas não tem uma noção, nós não temos uma noção clara daquilo que se passa dentro da indústria do futebol. E muitas vezes esses comentários, uma vez que as redes sociais estão feitas para interações, não é? Esses comentários muitas vezes são bastante depreciativos e acho que não ajudam muito a edificar. Enfim, é que tenhamos uma visão edificante do futebol.
0: O que tu dizes é que muitas vezes por parte das academias, por parte dos agentes, não existe um plano B.
1: Por parte dos agentes não existe um plano B.
0: Não existe um plano B quando um jogador é deixado ao abandono, não é? Não há ali um.
1: Pois,
0: que ajuda é que há, não é? A própria sociedade, tipo, caiu, pronto, pois, já não.
1: É mais um de tantos, não é?
0: Não é?
1: Mas do ponto de vista de um clube, eles são ativos. Os jogadores, quer dizer, ainda há bocado falavas da transição ali por volta dos 15 anos em que muitos nos três principais clubes saem, não é? Hoje em dia é assim, entre os 4 e os 15 anos os jogadores pagam para jogar, normalmente. As famílias pagam para eles estarem nos clubes, sobretudo nos grandes. Aos 15 anos tomam-se as grandes decisões, os clubes formam equipas para jogarem em competições e portanto aí vão formar plantéis. Esses plantéis vão ser mínimos, vão ter 20 e tal jogadores, 30 e tal jogadores. Portanto aí há logo um grande funil, não é? Depois ali por volta dos 17, 18, 19, quando há a transição para sénior, é o segundo grande funil. Desses dois momentos fazem com que uma grande quantidade de jogadores, muitos deles até com muito potencial, não tenham a oportunidade de prosseguirem nesses clubes onde estão.
0: Isso é, as idades mais críticas diria que são 15,
1: os 15 e os 18,
0: 17, 18. Sim, ok.
1: Alguns com 16 já estão a ascender aos séniores, isso é verdade. Mas ali pelos 18, 19 é quando a maior parte está a tomar essa decisão.
0: Deixa-me aqui colocar uma mensagem, ainda só homens, queremos mulheres a participarem, é do Carlos.
2: Ora, boa tarde, para o Baral.
0: Olá.
2: Cumprimentos ao convidado e a ti, Fernando Albim. Ora bem, o meu caminho para o futebol. O meu caminho para o futebol é único e exclusivamente quando havia rissóis de camarão e bolinhos de bacalhau. Quando o Farnel era rissóis de bacalhau e bolinhos de bacalhau, rissóis de carne ou de camarão, qualquer coisinha, eu estava lá. Brincadeira, um abraço.
1: Quem nunca, não é?
0: Sim. Mas já agora... Tu, ainda voltando àquilo que tu estavas a dizer sobre a carga psicológica sobre os miúdos, o investimento que os pais fazem, não é? gera de facto uma carga psicológica grande sobre os adolescentes, sobre as crianças, e transforma um bocadinho este desporto lúdico numa espécie de obrigação de retorno financeiro.
1: Pois, isto não é como quando eu ia ter as minhas aulas de órgão, não é? Há bocado falávamos, eu ia duas vezes por semana ali à escola de música da minha cidade, uma viagem de 10 minutos, e ia, voltava. Ainda há bocado falávamos do Romário Cunha, ele é de uma freguesia de Vila Real, originariamente, e ele ia desde os 5 anos treinar a Vila Real, viagens de meia hora, duas vezes por dia. Aos 14 anos foi para Braga e passou a viver em Braga a partir dos 14 anos. A família dele investiu imenso para ele, ao longo destes anos todos, treinar, jogar, irem aos jogos dele por todo o norte, não é? Aos fins de semana. E como ele, todos os jogadores que estão nos escalões jovens de clubes fazem isso. E as famílias deles. E adaptam completamente as suas vidas, o seu dia-a-dia, pelo futebol dos filhos. As férias, tudo.
0: Há pouco dizias que o Ronaldo se fixava naquilo que tinha controle. E também aqui temos que ter atenção aos fatores que ninguém tem controle. E os jogadores deparam-se com situações que não têm absolutamente controle. Uma lesão, não é? Se há uma lesão, está tudo perdido. Mas há uma coisa que acontece muito, que é a mudança de um treinador que apreciava as suas características.
1: Pois.
0: Basta isto. Há um treinador que gosta dele, que aposta nele, entretanto muda o treinador e o treinador que vem a seguir não aposta nele e não, não acha que ele tenha talento.
1: E depois também
0: talento.
1: Tem um bocado a personalidade do treinador, a forma como transmite, não é? Há aqui alguns exemplos no livro de treinadores que disseram ao jogador: pá, tu vais ser a minha quarta opção para aquela posição. E o jogador que de repente, que era o 12º ou 13º no plantel, era ou titular ou jogava quase todos os jogos, de repente ele fica a pensar: mas o que é que aconteceu? Não vai com a minha cara? Tem uma ideia de jogo tão diferente do anterior que acha que eu não valho nada?
0: E o público nunca saberá. Isto é, no fundo, o público tem que acreditar que o treinador saberá avaliar melhor
1: pois, tem uma ideia
0: outros.
1: Diferente, não é?
0: Mas para o jogo, não é? Podem haver muitos fatores que determinem que o treinador não aposte naquele jogador. Sobretudo, nesta altura, em que os pais vão muito aos campos assistir aos treinos dos filhos, o facto de um pai estar ali a assistir a todos os jogos, a falar com o treinador, a pressioná-lo para o pai, para mandar vir para o filho jogar, isso também conta em relação a outro miúdo que está lá nas mesmas condições, mas que não tem o pai na bancada nem a mandar gritos para o treinador.
1: Eu diria que sim, mas não sei se determina as decisões dos treinadores. É possível que pelo menos a um nível inconsciente determine, às vezes, algumas decisões, mas determina sobretudo o desempenho dos próprios filhos. Porque um filho que tem os pais nas bancadas a mandarem vir com o treinador, com o árbitro, a dizerem: mete o meu filho, ou então algo do género, está muito mais ansioso. E se está mais ansioso, isto está estudado, vai ter uma muito maior propensão para se lesionar e vai ter um pior desempenho em campo. Portanto, os pais que fazem isto, achando que estão a ajudar, na verdade estão a piorar as coisas.
0: É curioso que li também neste livro essa estatística de propensão para te lesionares à medida que a tua ansiedade aumenta.
1: Sim,
0: eu não sabia que as duas coisas poderiam estar ligadas.
1: Aumenta a rigidez muscular.
0: Claro.
1: A ansiedade aumenta a rigidez muscular.
0: Faz sentido.
1: Tens mais propensão para partir.
0: Sobretudo em muitos casos, vamos cá ver, é uma vida inteira deitada, ou pelo menos uma adolescência inteira deitada ao lixo.
1: Sim.
0: Quando percebes aos 15 ou aos 17, 18 anos que não vais prosseguir com aquilo que fizeste a vida toda.
1: Epá, podes até prosseguir. Há casos como o Diogo Jota, não é? Que fizeram formação em clubes pequenos, um Gondomar no caso dele, e depois chegam ali aos 20, 21 e dão ali um salto e já estão com uma mentalidade que se calhar até os grandes craques da formação não têm, porque resolvem o jogo sozinhos, com o pé esquerdo ou com o pé direito que têm, conseguem fazer um passo ou um golo com muita facilidade. E se calhar esses que vêm de baixo muitas vezes têm a mentalidade certa para serem os grandes campeões.
0: Já agora, deixa-me...
1: Às vezes acontece. Mas, digamos, a probabilidade é muito menor de alguém vir de baixo e chegar lá acima. Isso é muito importante ser dito.
0: João Borges, é alguém que quer entrar neste programa.
3: Olá, Prova Oral.
0: Olá.
3: Já há muito tempo não participava e confesso que entrei a meio, entrei agora mesmo e vi que o tema é futebol e vi que o convidado é uma pessoa extremamente interessante. E gostava de levantar aqui uma questão, né? Tanto para mim, mas é sobre o meu filho, e aqui é um mundo super complexo, que é o futebol de formação. Tenho um miúdo, 14 anos, nunca ligámos muito a isto. O miúdo pedia para jogar à bola apenas por gosto, após Covid, porque estava sempre fechado em casa. Aparentemente o miúdo tem algum jeito, ele joga num clube de alguma referência, de alguma relevância aqui em Lisboa, na cidade de Lisboa. Milita na primeira distrital, ele é sub-14, jogou também no sub-15, teve alguns convites para ir para clubes de primeira, divisão nacional, segunda nacional. Ele, no entanto, não lhe apetece muito sair de onde está, porque ele tem aqui algum conforto e gosta de estar lá com os amigos e tal, e a equipa também não é má. Acontece que agora aparece a figura do agente, do empresário.
1: Pois,
3: bom,
1: pois,
3: ponto
1: pois.
3: Número um, jamais pensei em tempo algum que houvesse empresários comuns com 12, 13, 14 anos. Acontece que há mais do que um, e eu gostaria de saber qual é a opinião, se há opinião, e possivelmente estou aqui a colocar a questão errada porque entrei a meio, mas qual é a opinião do convidado sobre o agenciamento dos jogadores destas idades, 13 e 14, quais as vantagens e quais os riscos? Obrigado, bom trabalho.
1: Gostei muito desta intervenção.
4: Boa intervenção.
1: Eu diria que depende. Depende do agente, porque às vezes o agente vem com uma conversa do género, pá, eu consigo pô-lo aqui e pô-lo ali. O meu tem 15 ou 16 anos, está na segunda divisão ou na distrital. E ele diz, começa a dar a entender aos pais e sobretudo ao miúdo que vai ser um mundo de facilidades pelo discurso que tem. Ah, não, eu sou o agente deste e daquele, eu consigo pôr-te ali e acolá. E isso o agente até poderá conseguir, pelos seus contactos, pôr o jogador aqui e ali, mas não garante que ele joga. E portanto, eu acho que acima de tudo os miúdos e os pais têm de ter muito presente que acima de tudo os jogadores têm de estar a evoluir, têm de estar a tentar jogar no contexto em questão. Se são titularíssimos, se se destacam no clube em questão, aí sim uma conversa com um agente pode ser muito interessante, mas em boa parte dos casos os agentes surgem quando isso ainda não é garantido e vêm com conversas que são mais favoráveis a si próprios, no sentido em que juntam mais um miúdo à sua carteira de clientes, mas que, não garantindo depois o sucesso ao miúdo, eles não perdem nada. E o miúdo pode ficar preso àquela gente que não é a pessoa certa para si.
0: A da altura, referes, quando um jovem entra numa academia de elite aos 10 ou 11 anos, a sua identidade passa a ser definida quase exclusivamente pelo futebol, aquilo que falávamos há pouco. Ele deixa de ser apenas o João para ser o João do Benfica, ou o João do Sporting, ou o João do Porto. Quando a dispensa acontece por volta dos 18 ou 19 anos, o choque psicológico equivale a um luto. No fundo, o que falamos aqui é do ecossistema que falha em preparar estes miúdos para o tal plano B que há pouco comentávamos também. Passarem anos em rotinas hipercontroladas, treino, escola articulada, carrinha de clube, dormitório, retira-lhes autonomia ao serem devolvidos à realidade sem um contrato profissional. Muitos enfrentam crises de ansiedade severas e depressão.
1: Pois aí é que está o papel da família determinante. Não é? Porque muitas vezes os miúdos que vivem estas realidades, isto é de facto viver numa bolha, não é? Depois de ir à escola, onde estão com todos os miúdos, entram na bolha do futebol, entram naqueles autocarros ou vão de carro com alguém para os treinos e depois voltam e depois vão jogar. E é um mundo à parte que eles têm. E se não têm depois um contexto familiar que os ajuda a perceber que aquilo, digamos, é algo que eles estão a viver agora, mas que não faz deles necessariamente especiais. É apenas algo que eles estão a fazer no seu tempo livre, algo que se estão a dedicar, que pode correr bem ou correr mal. Isso não os pressiona. A verdade é que há muitas famílias que imaginam que, sendo os seus miúdos talentosos, eles vão necessariamente ser muito bem sucedidos no futebol e vão garantir muito dinheiro para si próprios e para a família. E essa lógica é muito perniciosa para os miúdos, vai fazê-los provavelmente sentirem-se muito frustrados quando as primeiras dificuldades surgirem, e vai haver sempre dificuldades. Vão para o banco, não jogam, estão lesionados, o treinador muda e as coisas mudam um bocado, ou obriga-os a treinar de maneira diferente ou fazer movimentos diferentes e eles sentem-se um bocadinho fora de pé.
0: Isso acontece muito. Muito.
1: Vai acontecer sempre frustração, e se não houver em casa um apoio grande que os faça perceber a realidade, que eles são um de muitíssimos a tentar o mesmo, e que evoluir é que é a palavra-chave aqui, não é já estar lá com a idade X ou Y, então vai ser muito difícil.
0: Deixa-me colocar aqui o Tiago Minas.
5: Boa tarde para o Varal, aqui Tiago Minas. Eu acho que o futebol deve ser encarado de uma forma positiva para os pais e pelos filhos, de que estão a aprender valores de equipa, de fraternidade e de amizade que ficam para o longo da vida. Independentemente do sucesso, acho que o futebol é um desporto que deve ser encarado dessa forma. Obrigado.
0: Também acho. Luís Nogueira.
6: Boa tarde, Albin, convidado.
0: Olá.
4: E olha, Alvin, o meu filho tem convidado os amigos para virem aqui ver os jogos da seleção. E o meu filho jogou, fez futebol de formação aqui no, na Associação Desportiva de Tabuleira. E Tabuleira teve equipas de iniciados no Nacional, juvenis no Nacional. E eles jogaram, por exemplo, contra o Francisco Conceição, contra o Baró do Futebol Clube do Porto também. Jogaram contra vários jogadores, que hoje um está no Mundial, o outro esteve no Wolverhampton, no Liverpool e no Wolverhampton. Baró ainda está no Porto. E estes miúdos estão aqui a ver o futebol em casa. Alguns estão a jogar ainda na primeira distrital, a tentar subir ao campeonato nacional ou a passar para o campeonato nacional. E os mesmos jogadores que jogaram contra eles nos escalões de formação estão a fazer mundial. Isto é, a distância que se criou em pouco mais de 5 anos entre duas equipas que se confrontavam, e não era fácil para eles ganhar, é que eles ganharam aqui só 3-1. E o Porto tinha uma excelente equipa naquela altura e só ganhou 3-1 aqui, e ganhou 2-0 no Olival. A Associação Desportiva de Tabuleiro não deu 5 e 6 e 7 como às vezes estavam habituados a dar. E eu tenho estes miúdos a ver aqui o futebol em casa e a ver umas cervejolas e a verem miúdos que tiveram a jogar contra eles na formação e estão a jogar o Mundial. E é essa a diferença, e há uma distância muito grande entre a capacidade e o resultado, porque a capacidade não é grande parte do resultado. A capacidade existe, e depois há muita gente que há ali qualquer coisa que falha no meio, em que a capacidade não se reflete num futuro melhor, ou num escalão melhor, ou num clube melhor.
0: É bem verdade o que diz aqui o Luís Nogueira. Também o Farrusco.
6: Olá, Alvininho. Olá, ilustre convidado. Acho que este livro tem uma abordagem, pá, muito, muito interessante acerca do futebol, do Porto Rei. Está a acontecer agora um giga campeonato do mundo, não é? Esse giga campeonato do mundo leva equipas assim mais fracas ao campeonato. O certo é que algumas dessas equipas mais fracas agora nestes primeiros jogos estão a manifestar-se muito bem. A equipa que jogou com Portugal, a República do Congo, temos a equipa que jogou com a Espanha, Cabo Verde, e temos aqui outra situação, assim, das que eu me lembro, a equipa, portanto, treinada pelo Carlos Queiroz, o treinador português, que veio também a ter um resultado, pá, bom com a Inglaterra. E nós, se puséssemos tudo na balança, se calhar o nosso resultado com o Congo está dentro do ou seja, foi um resultado dentro do pior, foi o melhor possível. A minha, agora, a relação com o livro e essas análises, assim, em que a abordagem que jogadores se diluem nas capturas e deixam de ser grandes jogadores, será que devia haver um meio de avaliação mais exato para não desperdiçar talentos? Olha, deixo isso só. Peço ajuda aí ao nosso convidado para nos ajudar a decifrar aqui um bocadinho disto. Um abraço.
1: Eu gostava de fazer um ou outro comentário, pode ser?
0: Sim, claro.
1: Sobre esta participação e entre... Então, em relação aos miúdos do Porto que jogavam contra a equipa do filho dele, desses, alguns de facto ascenderam ao topo, não é? O Francisco Conceição é um exemplo, o Baró está a ter uma carreira um bocadinho, se calhar, um furinho abaixo, mas é ainda assim um jogador que chegou à equipa principal do Porto e agora acho que está na Suíça. Mas a maior parte desses jogadores não. É muito importante também as pessoas terem presente que mesmo os miúdos do Porto, sub-17, sub-18, por aí fora, a grande maioria deles nem sequer chega a profissionais. Ok? O que não invalida aquilo que ele disse, que é, há muitos miúdos a jogarem noutros contextos, noutras equipas, que não têm as mesmas infraestruturas, os mesmos treinadores, e que têm muito talento e, se calhar, não têm as oportunidades para potenciarem o seu talento da mesma forma. Isso, o que me leva a dizer que os sub-17 que foram campeões no ano passado eram todos de 5 clubes apenas, já nos sub-17. E até aos sub-16, os jogadores tendem a vir de, digamos, muitos clubes de todo o país, sobretudo da primeira divisão. Quase todos da primeira divisão. Mas os sub-17 eram todos do Benfica, Sporting, Porto, Vitória de Guimarães e Braga. E a partir daí é sempre assim. e juntam-se a esses alguns clubes estrangeiros.
0: Porquê que isso acontece? 18, porque,
1: pá, há um afunilamento muito grande. Os níveis, digamos, infraestruturais, a capacidade de treino que eles têm é diferente do que eles... Muitas, como disse o Paulo Bento na apresentação do livro, muitas vezes os jogadores estão a treinar com mais, digamos, com jogadores melhores do que aqueles contra quem vão jogar depois ao fim de semana. No Porto ou no Benfica ou no Sporting estão a treinar melhor do que depois vão jogar. Vão ganhar.
0: Curiosa essa perspectiva, não é?
1: Sim.
0: Isto então, é quase um milagre, um jogador vir de uma equipa fora dessas cinco que acabas a revelar. E se vem, também não vai ser por muito tempo, porque vai ser rapidamente requisitado por uma delas, não é?
1: E aqueles que depois conseguem, pá, são casos incríveis, não é? Falávamos do Diogo Jota há bocado, há outros, o Jota do Besiktas agora. O Pedro Neto também começou no Braga, depois andou por Itália, Inglaterra, enfim, esteve sempre em clubes bons, mas não cresceu nos três grandes. Mas digamos, aqueles que começam, o Rafa começou no Alverca e no Feirense, depois dá o salto para o Braga, e são jogadores de elite, quer dizer, não se pode dizer que não são jogadores de elite, não é?
0: Sim, sim.
1: E portanto é possível, e esses casos são, acho eu, bastante especiais, não é? Alguém que começa num clube mais fraquinho, com menos, digamos, capacidades infraestruturais, não é? E menos, um treino menos competente, e que depois conseguem, pelo seu talento, pelo seu mérito, aí sim, eu acho, há muito mérito, se calhar mais do que até noutros contextos, conseguem chegar ao topo, não é? À seleção A e grandes clubes mundiais.
0: Mas isso era em relação à primeira, tu tinhas uma...
1: Em relação a esta segunda participação. Agora esqueci-me.
0: O que é que seria? Era o Farrusco. Queres que eu te recorde?
1: Ah, se não te importares.
0: Espera aí, olha lá.
7: Olá, Alvininho. Olá, este convidado. Acho que este livro tem uma abordagem interessante.
0: Já sabes?
1: Ok, desculpa. Era sobre, sim, ele falava de Cabo Verde, fala do Gana, treinado pelo Carlos Queiroz, falou de outras seleções que estão a ter uma prestação muito interessante. Isso fez-me pensar, pá, apesar de tudo, os jogadores de Cabo Verde são vários deles de Primeira Liga Portuguesa. Ou até jogam alguns deles na Holanda e por aí fora, porque há uma grande comunidade de cabo-verdiana na Holanda. Portanto, quer dizer, ok, não têm aqueles contratos milionários, não jogam no Barcelona e no Real Madrid, por acaso acho que não há jogadores do Real Madrid na seleção espanhola este ano, mas não jogam nos grandes clubes mundiais, mas ainda assim são jogadores muito bons, ok? Não é a mesma coisa que Curaçao, por exemplo, que é uma equipa completamente amadora e que está de facto a ter resultados da equipa amadora. Cabo Verde ainda assim tem uma capacidade maior, não é? Portanto, é como, digamos, se fosse a terceira linha ou a quarta linha da seleção espanhola. Os jogadores da seleção espanhola a treinarem entre si contra a quarta linha da seleção espanhola não vão ganhar 5-0 ou 6-0 ou 7-0, provavelmente.
0: E se um dos teus filhos dissesse que queria ser jogador de futebol depois de teres feito este livro, o que é que lhe dirias?
1: É pá, diverte-te, queres, está bem. Se eu não tiver... Ou a minha filha diz que quer, a minha filha diz que vai ser jogadora do Sporting.
0: Diz ela?
1: Ela vai ser avançada do Sporting. E ela, de facto, já marca muitos golos lá no rinco do bairro.
0: E o Sporting está a precisar, olha, está a precisar de reforços. Ela que se empenhe.
1: Ela podia jogar com a Telma Encarnação no Sporting Feminino. Sim, ser ali uma dupla. Epá, mas de facto é muito complicado, não é? Ir aos treinos nesta idade uma ou duas vezes por semana, não é? Mas mais à frente é quase todos os dias ou todos mesmo. E depois os jogos.
0: Sim, é preciso uma enorme dedicação. Aliás,
1: vamos conversar, filha.
0: É curioso, tu agora tocaste quase na ferida. Recentemente fui apresentar a gala do desporto. Fui apresentar no Alga Cadaval, em Sintra. E basicamente estavam lá todos os atletas ligados ao futebol, à canoagem, enfim, todas as modalidades que possam aqui equacionar. E o agradecimento mais vezes feito por aqueles atletas, imaginar quem é.
1: Aos pais,
0: sempre. Sempre aos pais. Todos os atletas que chegamos aqui, primeiro queria agradecer aos meus pais. Os meus pais é que me levavam aos treinos. Pá, os pais, a da altura, foram tantas as referências aos pais. Que eu diria que os pais são quase 50% ou mais do sucesso daquele atleta. Porque se eles não os levarem ao treino, se não acompanharem, se não os motivarem, pá, a da altura. Aquele filho vai desistir da modalidade, não é? Basta o pai dizer, olha, agora não vou... Não...
1: Sim, não é? No futebol ainda, pronto, ali por volta dos 16 anos começa a haver contratos, não é? De formação e contratos profissionais para os grandes. os grandes jogadores, mas noutras modalidades. Pá, agora lembraste-me a Joana Schenker, que é campeã mundial de body.
0: Sim, sim, sim.
1: De como é que se chama?
0: Bodyboard.
1: Bodyboard. Epá, e aos 20 e muitos anos, campeã mundial, ainda não tinha patrocínios. Portanto, a família esteve sempre ali a bancar ao longo dos anos.
0: Já cá teve neste programa, já não sei, que era incrível ela.
1: É muito boa e pá, é mesmo preciso ter muita paixão e também ter uma retaguarda muito forte. No futebol, até a adolescência, durante mais ou menos 10 anos, porque hoje em dia os miúdos começam muito cedo, 4, 5, 6 anos já estão a começar a treinar em clubes. Até aos 16, quando as decisões se tomam e aí, ok, passaste aquele primeiro funil. Ah, ok, isto é mesmo para ser a sério. Ok, então vamos lá treinar todos os dias e vamos jogar em competição.
0: Achas que este é o tipo de coisas que vai ser sempre assim? No futuro
1: ainda pior, se calhar.
0: Achas que ainda é pior, não é?
1: É pá, sim, porque repara, 180 mil pessoas a jogar. A competição é tremenda, não é? Portanto, a tentação dos clubes é para tornar isto ainda mais exigente, mais profissional, cada vez mais. Os miúdos com 4, 5, 6 anos já estão a fazer repetidamente movimentos de jogador profissional. Aliás, o João Tomás, na apresentação do livro, ele e o Paulo Bento foram apresentá-lo comigo, disse uma coisa interessante: aos 12 anos já há muitos miúdos a romperem os ligamentos cruzados. Aos 12 anos.
0: Uau.
1: E não se faz uma operação aos ligamentos cruzados aos 12 anos. Acaba a carreira ali. Acaba ali. É que, se não tens os ligamentos cruzados, não jogas à bola. E isso, porque é que isso acontece? Porque repetição de movimento, sempre, em treino.
0: É curioso, conheci também o João Tomás, muito simpático é o João Tomás. Ele agora o que é que faz?
1: Olha, ele fez uma tese de doutoramento sobre este tema também. Eu estava,
0: sim,
1: acabei o livro, estava a pensar em quem convidar e percebi, ah, espera lá, ele acaba de entregar a sua tese de doutoramento sobre precisamente a transição de júnior-sénior no futebol na Universidade de Coimbra.
0: Muito
1: curioso. Ele está a dar aulas na Maia, no Politécnico da Maia. E pronto, dedica-se a isso.
0: Grande João Tomás, já agora, deixem-me só dizer, porque falamos de futuro, olhem só o que vai acontecer amanhã neste programa.
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1: Eu acho que este tipo falaste para
0: mim. Ouvindo-se a Provaral.
1: Eu acho que não é inteligência artificial nenhuma, eu acho que és mesmo tu.
0: Um dia, eu prometo, que vou mostrar as gravações deste meu espanhol. Ah, isto porque amanhã nós mostramos aqui o espanhol. Este espanhol era o espanhol que o nosso convidado estava a ouvir, mas eu falei sempre em português, não é? Isto é tradução simultânea.
1: Ouve, és muito bom mesmo.
0: Não, sou ótimo. Tens que me ver a falar espanhol. Já agora, há aqui uma parte que eu sublinhei do teu livro. Sou ótimo. Tens que me ver a falar espanhol. Já agora, há aqui uma parte que eu sublinhei do teu livro. Dizes, o negócio do futebol desceu aos escalões infantis. Há empresários a prometer mundos e fundos a pais deslumbrados, assinando contratos de representação com miúdos que ainda nem sequer têm a maturidade biológica para saber se o seu corpo vai aguentar o choque do futebol sénior.
1: Pois, é aquilo que falávamos há bocado, não é? Os agentes cada vez mais enchem as suas carteiras de representação com miúdos de formação. E aí, como é difícil captá-los nos grandes clubes, que aí normalmente há um conjunto de agentes que conseguem-nos todos, há um conjunto de agências muito poderosas em Portugal, as novas agências vão tentando ir à volta aos clubes, digamos, de segunda linha, e há cada vez mais jogadores a serem representados. Isso não é necessariamente mau, atenção.
0: Sim, claro. Tu dizes aqui, gosto desta passagem, ali no estágio do jogador, do sindicato, ouvem-se os ecos das promessas partidas. Jogadores que em tempos foram internacionais jovens contam como os seus telemóveis deixaram de tocar. O empresário que antes prometia ao Real Madrid desaparece assim que o clube de elite decide não renovar o contrato. O jogador passa de ativo financeiro a esquecimento.
1: Pois, lembraste-me do Diogo Queiroz, que foi capitão do Futebol Clube do Porto e da Seleção Nacional durante muitos anos, pá, entre os sub-18 e os sub-21. Ele foi campeão europeu de sub-17, depois foi capitão do Porto e da seleção, e ficou sempre à espera de ter uma oportunidade, aliás, como outros jogadores conseguiram no Porto, o Diogo Leite, por exemplo, que fazia dupla com ele na equipa B.
12: É claro, também refere

0: Refere-se aqui o Fábio Paim, não é?
1: Fábio Paim, sim, sim. Esse é um
0: chegou a ganhar 20 mil euros por mês.
1: É verdade, mais bónus, 150 mil por ano.
0: Chegou a jogar com o Ronaldo.
1: Sim.
0: Já viste?
1: E a treinar com a equipa sénior e tudo mais. É um caso muito, muito interessante do Fábio Paim. Sobre o Diogo Queiroz, só mesmo para terminar, ele depois não consegue jogar na equipa principal do Porto, porque há Pepa, há um Mbemba, há o Filipe, há uma data de craques na defesa central do Porto. Epá, e depois ele vai para Famalicão, tem uma lesão, tem três treinadores no mesmo ano.
0: Pronto,
1: depois,
0: acabou-se.
1: No ano seguinte, está lesionado, já não faz a pré-época, não sei o quê. Acaba o contrato e o Jorge Mendes desaparece. Portanto, acaba o contrato também com o Jorge Mendes, não é? E ele fica, de repente, aos 23 anos, depois de ter essa carreira de formação incrível toda, sem clube, sem agente, para onde é que eu me viro? É incrível, não é? Em dois anos tudo muda.
0: É que essa história pode parecer muito singular, mas de certeza que já aconteceu a muitos, muitos jogadores. Já agora, numa espécie de conclusão, o que tu deixas muito claro neste livro é que o futebol de formação em Portugal funciona como uma espécie de máquina trituradora altamente eficiente a detectar o topo da pirâmide, os tais 0,24% de internacionais, mas profundamente negligente com os restantes 99%. Os agentes alimentam o sonho porque vivem da estatística do jackpot, enquanto as sequelas psicológicas da queda são deixadas inteiramente ao encargo dos jovens, dos próprios jovens e das suas famílias.
1: É, muitas vezes são os jovens e as suas famílias quem vai lidar com as consequências de terem tido expectativas muito elevadas, muitas vezes alimentadas por, lá está, agentes, treinadores, por todo o ambiente, não é? Nos jogos, nos treinos, aquilo que ouviam, as palavras de incentivo que recebiam, que os faziam sentir especiais, e de repente tudo muda. Porque muitas vezes nem é por falta de qualidade, é porque simplesmente o plantel do nível seguinte, do patamar seguinte, não abarca mais um jogador para aquela posição.
0: Sim, sim, claro. Já agora, uma última pergunta. No teu caso, na gestão da tua vida, como é que ela foi? O que é que querias ser quando eras miúdo? O que é que querias ser quando eras adolescente? E em que é que deste?
1: Eu tive de mudar também, tal como muitos futebolistas que quiseram ser jogadores de futebol profissionais e não conseguiram e tiveram de mudar um bocadinho de vida, sim. Também tive de mudar de vida profissional algumas vezes. Eu queria ser professor, depois quis ser jornalista e acabei por estudar jornalismo. Depois de acabar o curso de jornalismo, não exerci jornalismo e passei a estudar ciência política. Depois não fiquei na área de investigação académica e fui trabalhar em comunicação. Continuo nessa área hoje, não tanto na comunicação institucional, mas mais no marketing, uma área mais, um bocadinho mais técnica. Mas lá está, dei aqui umas quantas guinadas. E tudo isso, pá, faz parte do meu percurso. Como para muitos ex-futebolistas, aquilo que fizeram durante aqueles anos todos também não tem de se perder necessariamente. Podem dar outra coisa qualquer no futebol, podem fazer outra coisa qualquer no desporto, ligado ao desporto, sem serem necessariamente futebolistas profissionais.
0: Rui Passos Rocha, nosso convidado de hoje, a propósito de um livro que agora sai e que faz parte da infindável coleção da Fundação Francisco Manuel dos Santos, deu à luz agora este. É um livro que fala, nesta perspectiva, talvez um pouco menos romântica do que o habitual, sobre o mundo do futebol. Amanhã estaremos de volta com essa experiência quase futebolística de tradução simultânea. Ao falarmos com um grande filósofo espanhol. Obrigado, Rui.
1: Muito bom.
0: E espero que vocês amanhã. Vê lá, é uma grande experiência.
1: É incrível.
0: Vamos revolucionar, ouvintes.
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1: Pois é, aqui que estamos e é aqui que vamos estar nos próximos dias. Esta é a primeira de três emissões especiais da RTP Antena 3 a partir do Festival MED no Centro Histórico de Lolé. Este é o primeiro dia de MED, primeiro de quatro dias de festival, de quinta até domingo. Quatro dias para dar a volta ao mundo em Lolé. Ora, estou cá eu, Mariana Oliveira, está cá o Bruno Martins, praticamente festivaleiro honorário do MED.
2: Ah, quase.
1: É um regresso, não é? Pelo menos
2: é mais
1: depois
2: um...
1: e,
2: sim,
1: e uns anos
2: sim,
1: depois.
2: Sim.
1: Vais regressando, não é?
2: Vou regressando, como te gosto, sempre a Lolé.
1: E está cá o João Turgal, que conheceu o MED quando ele era ainda um bebê.
3: Alô, quase, é verdade.
2: Né? O próprio Turgal era um bebê?
3: Nas primeiras 10 edições, alguns, não, ou seja, será a 22ª, não sei se será a 7ª, será a 8ª, como os anos da pandemia, mas sim, numa altura ainda muito no arranque, talvez, do MED, ainda que já tinha uma estrutura bastante assinalável. Em 2009 e 2010 foram os anos em que estive cá.
1: E regressas agora para verificar que cresceu bem e saudável. Isso, cresceu
3: um
1: e multiplicou-se.
3: Cartaz,
1: sim,
3: cartaz.
1: É verdade. Temos a Filipe Ramos na produção, redes e digital com Inês Queiroga e o Fábio Vieira Fernandes. Som a cargo do João Francisco, Gonçalo Lopes, Francisco Lemos e o Nuno Calado no estúdio em Lisboa. Esta é a equipa que vai estar a garantir que, em princípio, vos chega uma emissão especial a começar
2: todos
1: agora, e vamos para lá da meia-noite, portanto, mantenham-se desse lado. Vamos começar, se calhar, por falar de uma coisa. O cartaz do MED é grande e recheado e temos muitos concertos para ouvir nos próximos quatro dias. Há um imprevisto que acaba por ter já um volte-face muito curioso. O Sérgio Godinho era para fazer a sua estreia este ano no Festival MED.
2: No Festival MED, exatamente.
1: Exatamente, ia ser um dos primeiros concertos e acabou por ser cancelado por motivos de saúde. O Sérgio Godinho deixou uma mensagem escrita nas suas redes a dizer que aquela que seria a minha estreia no Festival MED vai infelizmente ter de ser adiada, um imprevisto físico inultrapassável. Obriga-me a que o regresso a Lolé com os caríssimos assessores seja feito na próxima edição deste festival.
3: Portanto, é o primeiro nome anunciado.
1: Sérgio
3: anunciado.
1: Autoconfirmou-se na próxima edição do MED e diz ainda, para além do lamento, o desejo de que todos os festivaleiros desfrutem da boa música anunciada e nós faremos por respeitar os desejos do Sérgio Godinho.
3: Havendo uma espécie de troca entre um nome grande da música portuguesa para outro nome grande da música portuguesa.
2: É uma troca de gigantes.
3: É,
2: não é?
3: Isso mesmo,
2: exatamente.
3: Troca de pessoas com 50 e tal anos de carreira, tendo em conta que, por exemplo, o disco de estreia do Vitorino fez 50 anos no ano passado.
2: Exatamente.
3: Então, estamos a falar de músicos com décadas e com um percurso que vem ainda antes do 25 de Abril e que depois se espalhou pela democracia portuguesa.
1: Isso, justamente porque o palco onde devia tocar o Sérgio Godinho, e que fica mesmo aqui à frente do sítio onde estamos a fazer esta emissão, não vai ficar vazio. Entra prontamente Vitorino com um concerto de celebração dos 50 anos de semear salsa ao reguinho. Mas há mais para hoje. Mais
2: sim,
1: música.
2: Há muito mais,
1: para hoje.
2: Há muito mais para os próximos dias. Estavas precisamente então a falar aqui desse concerto que vamos ter aqui no Palco Cerca, que é o sítio onde, ou o local, onde normalmente não, das vezes que eu tenho vindo cá, tem sido sempre este o palco que acaba também por acolher as emissões da RTP Antena 3. O Vitorino vai tocar quando forem 9h30, depois pelas 11h30 vai estar Lura, mas há muito mais a acontecer. Já daqui a pouco vamos dar um salto até ali abaixo ao Palco Chafariz, onde vai estar um projeto muito interessante da música portuguesa, um projeto de três baterias. Uma já é o que é,
3: o Ritmo em Destaque.
2: Exatamente, o Ritmo em Destaque, mas acho que muito mais, que são os Sangue Suor. Vamos lá ter com eles mais daqui a bocadinho. Exatamente, vai ser uma noite também com muito reggae, com algum dub, também com algum griot vindo até do Reino Unido, com o regresso de Asian Dub Foundation a Portugal. Mariana, tu lembras-te bem dos Asian Dub Foundation?
1: Lembro-me bem, porque por acaso falei com eles na última vez que
2: em 2018.
1: Parecendo que não, já passaram 8 anos e parecendo que não estamos 8 anos mais velhos também, como eles.
2: Ah, não me sinto nada.
3: Não, sim, eu achava que não, vocês tinham parado no tempo. Vocês estavam cá os dois, não é? Eu é que sou o extra player da face há 8 anos. Mas olha que as vossas vozes eu fui ouvir e estão exatamente.
1: Estão impecáveis,
3: estão muito.
2: Temos trabalhado para isso.
3: Temos trabalhado. Pelo menos as vozes, pelas vezes as vozes.
2: Sim, muito chá de cebola, não é?
1: É verdade.
2: Todos os dias.
1: E há muitas novidades neste Festival MED. Há algumas novidades na organização e na logística, aspectos às vezes um bocadinho práticos ou não tão interessantes de falar, mas que fazem muita diferença na vida de quem vem ao festival. E disso vamos falar já daqui a pouco com o José Miguel Monteiro, que já está aqui em estúdio. estúdio connosco, mas antes nós queríamos fazer começar isto com uma espécie de volta atrás para um dos, olhando para estes 22 anos de Festival MED aqui em Loulé, para um dos concertos que causou talvez uma das maiores enchentes no, aqui no recinto, que é uma cidade,
2: que é
1: um recinto,
2: que é uma cidade. É um castelo.
1: Exatamente. E que foi o dos Buena Vista Social Club em João Turgal, 2009?
3: 2009, precisamente.
1: Vamos lá, e já voltamos.

0: E é quase impossível ouvir esta música sem pensar também nas imagens do filme, do filme documentário do Wim Wenders, com o mesmo nome, Buena Vista Social Club. Eles estiveram no MED, no Festival MED, em Lolé, em 2019. Foi uma das grandes... 2009, aliás, estava por aqui 10 anos a mais. João Trugal, estava cá.
1: Estava cá, é isso, nesse concerto muito especial, porque era uma presença em Portugal do Buena Vista, ainda que inevitavelmente o que restava do Buena Vista, tendo em conta que alguns dos músicos principais, o Ibrahim Ferrer, o Compay Segundo, o Ruben Gonzalez, o Caixaíto López já tinham morrido, mas ainda havia pelo menos dois dos fundadores daquele grupo que foi unido pelo Ray Cooder e depois filmado pelo Wim Wenders, que era o Barbarito Torres nas cordas, o Guajiro Mirabal nos sopros. Esses dois, lembro-me perfeitamente, por serem exatamente dos elementos mais emblemáticos que estavam presentes. Evidentemente era uma super banda, uma banda cheia de talento. Obviamente já não era a banda que nós teríamos visto 10 anos antes, mas o tempo é o que é e não volta atrás.
2: As músicas permanecem, não é?
1: Exato. É isso. E podemos ouvir o Candela, o Quarto de Tula, o Chanchan, naturalmente. Portanto, as grandes músicas foram ouvidas na mesma.
0: E há aqui talvez um paralelo interessante com a programação deste ano, que é onde vamos poder ouvir, creio que talvez
2: domingo.
0: Amanhã.
2: Domingo. Creio que é domingo.
0: Orquestra Baobab, do Senegal.
1: Tem essa questão também.
0: Há esta história parecida, não é? Também no sentido de agrupamento que se vai reinventando e reciclando ao longo do tempo.
1: É isso, que são as descendências naturais dos músicos que já não estão cá, e no caso da Orquestra Baobab, muitos dos fundadores, estamos a falar de bandas com 50, 60 anos de carreira, não estamos à espera que vivam para sempre, e portanto a possibilidade é reciclarem e tocarem aquelas músicas para que a memória não se perca através de descendentes, que muitas vezes são familiares em alguns casos, e também temos, por exemplo, nos Los Ban Ban, que também é uma banda com 50 ou 60 anos, cubana
2: este também,
1: ano.
2: Precisamente, também no domingo.
1: E que também tem a mesma coisa, que é o facto de serem, no caso, é o filho do fundador que pegou na banda e que a recuperou para os tempos modernos.
0: Ora bem, da história do Festival MED e dos concertos míticos que já aconteceram no Festival MED, percebe o José Miguel Monteiro, um dos responsáveis pela organização do festival. Olá, José Miguel, bem-vindo.
3: Olá, boa tarde.
0: Bem-vindo e obrigada, não é, por nos receberem aqui. Mais um ano, a RTP Antena 3 a acompanhar o MED. Eu vou já começar por uma curiosidade, que é, enfim, estes eventos grandes deste tipo têm um lado de bastidores, não é? Que felizmente está oculto das pessoas que estão aqui a frequentar o festival. Mas estas coisas, de começarmos por falar, imprevistos, cancelamentos de última hora, coisas que eram para acontecer e não... Como é que é isto? Lida-se com isto com tranquilidade ou há aí um botão de pânico que ainda é muitas vezes ativado?
3: Boa tarde a todos e boa tarde a quem nos visita. É um prazer receber a Antena 3 e todos os órgãos sociais de comunicação aqui em Lolé. Falando disso, eu tenho 6 meses disto.
0: Pois já lá estamos, tens uma história muito curiosa com o
3: sim,
0: pessoal.
3: Sim. Mas eventos estão sempre a acontecer em Lolé. E há sempre um stress inerente. Portanto, e também se não for com stress, também acho que não tem tanta piada.
2: Não tem tanta graça.
3: Obviamente que estes imponderáveis, como agora este Sérgio Godinho, surgiu-nos e em 4 horas reinventámos. E em boa hora, porque ainda há pouco estive ali com o Vitorino e está com uma energia.
2: Verdade.
3: E uma vontade de saltar para o palco e pronto. Até é inspirador.
1: Deixa-me perguntar-te uma questão que às vezes alguns organizadores de festival põem esta ideia, que é: o grande trabalho está antes. Agora que o festival começa, há um lado, apesar de tudo, de uma certa relaxamento. Concordas ou discordas totalmente deste ponto de vista?
3: Isto está sempre, é tão dinâmico. E depois organizar um festival em espaço urbano é um desafio enorme, é porque isto mexe com tudo. São casas particulares, são negócios particulares, são associações que vêm cá para dentro, os músicos, a entrada e saída, os acessos, isto é uma loucura, mas uma loucura boa, porque para já temos uma equipa que já tem alguma experiência nisto, mas neste espaço e com as novidades que vão-se introduzindo e com estes imponderáveis de porque cada vez mais acho que está a acontecer. Bandas que eram para vir, depois não conseguem vir.
0: Claro, até pelas questões internacionais,
3: sim,
0: e é um festival de músicas do mundo, portanto,
3: isso este ano
0: fazem-se sentir muito.
3: Isso este ano foi um desafio tremendo.
2: Numa cidade como esta, como Lolé, ou melhor, neste espaço onde nós estamos aqui em Lolé, neste castelo, com estas muralhas, com estes labirintos todos, que vamos percorrendo e vamos percorrendo ao longo dos dias aqui pela cidade, esse desafio ainda é mais, torna-se mais complicado, é mais desafiante?
3: Eu não diria complicado, mas é desafiante, porque são todas tantas sensibilidades que nós temos que gerir.
0: É muita negociação com vizinhos.
3: Muita negociação e quase todos somos amigos, que é pior ainda.
1: E não se querem chatear, não é? Portanto, por causa do festival.
0: Que tipo de negociação? O que é preciso, concretamente? O que é preciso negociar para o festival acontecer como nós estamos a ver?
3: Entradas, porque é que ficam bancas aqui e não ficam ali? Pronto, é tudo isto. É tudo e mais alguma coisa. Mas, no fundo, toda a gente percebe a mais-valia que o MED é para Lolé. O MED impôs e veio para ficar e a Lolé a abraçar o mundo.
0: E até a transformação do centro histórico que aconteceu de há 22 anos
3: para
0: cá.
3: Dúvida.
0: Tu lembras-te de como era e lembras-te?
3: Lembro-me. Uma malta jogava aqui à bola e isto já não tem nada a ver. Muitos comércios abriram aqui dentro. Nos últimos 5 anos tornou-se uma zona com uma vida espetacular, e porque Lolé também tem uma componente onde está a puxar fortíssimo, que é na cultura e até na revitalização desta zona, até para edifícios culturais, que está-nos a trazer um boost em termos de público espetacular.
2: O que é que a autarquia, partindo dessa perspectiva da importância da cultura na dinamização de uma cidade, eu sinto que não é de agora, e o que vamos acompanhando também, até pelo nosso trabalho na rádio de divulgação, há sempre muita coisa a acontecer aqui. São concertos ao longo do ano, são outros eventos ao longo do ano, é uma programação que não acontece só nesta altura do festival. Como é que a autarquia também olha para isso, para a importância da cultura na dinamização e no fazer crescer uma cidade?
0: E até porque aqui, deixa-me só acrescentar, há aqui uma data importante no horizonte, que é a Lolé, Capital Portuguesa da Cultura, em 2028.
3: Ora bem, e não é por acaso. E Lolé aposta muito e vai continuar a apostar muito, porque percebe a importância da cultura a todos os níveis. Ao nível do conhecimento, a nível do turístico, até no retorno que tem. E tem muito. O retorno cultural, económico, portanto, e este executivo aposta muito na senda daquilo que já vinha sido feito, portanto, e acho que ainda vai reforçar mais a aposta no aspecto cultural e nos eventos. Eu estou nesta área, eu antes estava no lado lá, que era muito mais fácil.
0: Tu foste festivaleiro durante 20 e tal anos e nos últimos 6 meses és trabalhador.
3: Era um festivaleiro com muito afinco.
0: Ok,
3: né?
0: Muito afinco.
3: E agora estou no lado cá, é espetacular.
0: Então olha, José Miguel, quase a terminar, apresenta-nos assim rapidamente os destaques, as mudanças, as alterações que acontecem no MED este ano, nomeadamente em termos do recinto que se alargou, mas com as mesmas pessoas cá dentro, ou seja, para as pessoas poderem circular de forma mais livre.
3: Sim, nós prevemos isso porque sentimos nos últimos anos que em determinados dias estava demasiado cheio e depois a circulação era um problema. Desde logo alargámos aqui na Praça da República e então é uma zona de passagem de muita gente de uns palcos para os outros. Criámos uma nova entrada na parte poente, porque há muitos parques de estacionamento naquilo que nós chamamos aqui a zona de lado baixo. E então,
0: pronto, para quem é daqui da zona é
3: a zona
0: baixo.
3: Poente.
1: É porque muita gente, as pessoas não sabem, para quem não sabe e nunca veio ao MED, o festival, as casas, os negócios, o comércio está dentro do recinto. Em muitos festivais ele está próximo, pode estar em grande cumplicidade, mas aqui está mesmo dentro, não é? É muito especial por isso.
3: Todo o centro histórico é o festival.
1: Exato.
3: E estas ruelas todas. E então nós criámos, também alargámos a zona, a rua da street food, e com um outro acesso para a zona da matriz, mais lá ao fundo, para quem conhece, tem outras escadinhas, no sentido de podermos fluir melhor em termos de público. Porque para quem, como eu ao longo dos anos, gostava de andar de palco em palco,
0: era difícil chegar de uns a outros, não é? Porque havia muita gente.
2: E lá tinha que se ficar, não é? Por aqui, por ali, por mais um bar, por mais um encontro com amigos, não é? É uma das belezas também.
3: Não divulgamos.
1: Exato.
0: Há também um palco novo, não é? O MED Lounge, dedicado mais aos sons da eletrónica.
3: Não é um palco, é uma zona.
0: Uma zona
3: com, até com controle de entrada, mas é uma zona de descompressão. Foi uma ideia fantástica, julgo eu, e que este ano é a experiência, mas acho que vai ficar e vai marcar o MED. e que tem uma zona, não tem palco, mas tem atuação de DJs ligados às músicas do mundo, claro.
0: José Miguel Monteiro, muito obrigada por teres vindo até aqui. Bom festival, espero que consigas desfrutar, apesar dos, das tuas novas atribuições.
3: Obrigado nós. Exatamente. E espero que corra tudo bem para vocês.
2: Vai correr de certeza.
1: Muito obrigado.
0: E já agora também uma nota relativa ao, já que falámos de um pouco da história do festival, estamos em altura de Mundial e é curioso lembrar que este festival nasceu justamente colado ao Euro 2004, não é? Como parte da programação do Euro. Era uma coisa bastante diferente do que é hoje, mas tem essa ligação ao futebol também.
3: E vamos ter o próximo jogo com o Meda a decorrer.
0: Uh-huh. Verdade. É verdade.
2: Madrugada de memórias, não é? De futebol.
0: Ora bem.

0: Na pesquisa, na escuta das canções dela, fiquei bastante entusiasmado. Ali uns territórios à volta, naturalmente umas referências à volta de Björk, de
1: Juan
0: James
1: Molina.
0: Blake.
1: Juan Molina eu também senti muito.
0: Sim, exatamente. Foi a minha escolha. Estou curiosíssimo para tentar falar com ela, perceber um bocadinho de onde é que vêm todas estas influências, que acaba por ser aquela junção e aquele encontro de muitas referências, de referências da música francesa, da música colombiana, perceber como é que isto tudo acaba por se juntar. Ela vai tocar no sábado.
2: Sábado, 27 de junho, exatamente, no Palco
0: sábado,
2: Castelo.
0: 27 de junho, no palco Castelo. E ela lançou no ano passado um disco que gostei particularmente, chamado Suave Bruta, e é com um dos temas da Eda Dias que vamos ficar, precisamente desse disco, chamado Sabana e Banano.
2: É isso mesmo. Eda Dias vai tocar no sábado 27 de junho no Festival MED em Loulé.

0: Dias, uma das artistas que vai tocar no Festival MED. É aqui que estamos, RTP Antena 3, em direto do Festival MED, em Lolé.
1: Representa a Colômbia.
0: É verdade.
1: Representa, entre aspas, aqui, na medida em que vai tocar aqui umas horas antes do Portugal-Colômbia.
0: Que é amanhã de madrugada. Não, sábado de madrugada. Domingo.
1: Exatamente.
0: Sábado para domingo. Estava a confundir com Cabo Verde, que é amanhã.
1: Isso, exatamente. A seguir há várias coincidências, imediatamente a seguir ao concerto do Mário Lúcio, que é um dos três nomes cabo-verdianos que temos aqui. Porque temos o Mário Lúcio amanhã, temos

0: A Lura hoje.
1: Verdade.
0: E temos Fiji Kitshora no último dia, que está radicada em Portugal, mas tem obviamente toda a herança cabo-verdiana.
1: Portanto, Cabo Verde está representada em todos os dias,
0: praticamente,
1: do Festival
0: Met. Está em alta.
1: Sim. Acho que o Mário Lúcio vai certamente acabar o concerto a horas.
0: É isso, está garantido que à uma da manhã o concerto estará terminado para poder ver o jogo decisivo de Cabo Verde frente à Arábia Saudita.
1: Verdade. Ora, continuamos aqui a olhar para desbravar um pouco deste cartaz do Festival Med, até na lógica de apresentar alguns nomes que não são imediatamente legíveis para quem percorre um cartaz de um festival como este, que apresenta muita música diferente, muitos mundos diferentes. E tu trazes, João Turgal, uma banda, uma dupla, que vai tocar hoje mesmo.
0: Hoje mesmo, num palco chamado Amam, que tem um título curioso, e é uma espécie de uma fusão instrumental, portanto, dois instrumentos muito particulares. No caso do Senegal, a kora, que é, para quem não sabe, uma espécie de harpa africana com várias cordas e com um som muito mágico e especial. Tem, por exemplo, muitos griots, que são, no fundo, aqueles herdeiros, aqueles que passam a herança de músico para músico, de família, nomeadamente do ponto de vista familiar, o que é o Tomani Diabaté, um dos grandes griots. No caso, temos Ablaye Sissoko, do Senegal, mas depois se vai fundir com um acordeão do sul de França, da Occitânia, de Cyril Broto. Portanto, temos uma espécie de fusão entre o Senegal e a França, um diálogo instrumental entre um acordeão e uma cora, ou as aproximações e as fusões, que no fundo é o lado mais positivo da globalização, que é esta ideia de encontro entre culturas e entre instrumentos de diferentes paragens.
1: E um dos lados mais interessantes também deste tipo de festivais é perceber esses encontros, esses
0: cruzamentos. É verdade.
1: Cruzamentos.
0: E este palco é muito curioso, tem três nomes bastante desconhecidos, mas que também tem, por exemplo, uns ucranianos Gana, que para além do ponto, obviamente, geopolítico da questão da Ucrânia ter esse peso, é alguém que vai buscar as raízes ucranianas, a mistura com também um lado do outro lado da Europa onde está radicada, nomeadamente em Berlim, e portanto há sempre alguns nomes muito, muito curiosos, destes nomes que nós não conhecemos no MED, mas depois passamos a conhecer quando vamos a algum destes festivais.
1: E agora já não podem dizer que não o conhecem. Ablaye Sissoko e Cyril Broto tocam de aqui nada no Festival MED em Loulé.

0: Ablai Sissoko e Cyril Broto, uma das bandas que vai atuar hoje aqui no Festival MED, Antena 3, em direto do Festival MED em Loulé. E estamos aqui no primeiro de três, quatro dias de festival, não é? No fundo, domingo é assim um dia mais
1: dia aberto, um dia
0: mais
1: diferente,
0: livre,
1: um dia
0: para
1: as famílias, exatamente. Ou seja, temos muita música de muitas paragens. Temos, por exemplo, muito reggae e temos entrevistas a Groundation e Asian Dub Foundation. Portanto, temos algo que vamos ouvir ao longo desta emissão. Também vamos ter o Ala Tamar, também vamos ter Vitorino. Numa altura em que, no fundo, estão a dar os primeiros passos do festival, estão a entrar as primeiras pessoas, as portas abriram às 7, mas a maior parte dos concertos começam agora, nesta fase. Também vamos em reportagem mais daqui a pouco. Um dos primeiros concertos será o dos Sangue Suor, que teremos daqui a bocadinho a reportagem. E também lá está, porque a música do mundo está muito presente, mas também estão muito presentes os nomes da música portuguesa e de diversas áreas da música portuguesa, que no fundo, porque all music is world music, já dizia David Byrne, de uma forma mais ou menos, não era bem assim, mas as palavras tinham esse
0: era
1: sentido.
0: A intenção, era a
1: intenção.
0: Ideia.
1: E o Sangue Suor, ou o Vitorino, ou o Autotrips com os Fake Latinos, ou os Express Transatlântico, portanto são uma série de nomes da música portuguesa que estão aqui presentes neste festival.
0: Ora bem, nós tínhamos aqui ao nosso lado um colega que entretanto fugiu, vamos lá ver onde é que ele está.
2: Bruno Martins, no Festival MED.
0: Bruno Martins, estarás com Sangue Suor, só faltam as lágrimas, e se as houver, espero que sejam de alegria.
3: Não literal, pelo menos o sangue não é literal.
0: Ai, que o Bruno
3: normal,
0: está-nos
3: a fugir. Não, mas estou com, mas estou com os Sangue Suor, estou com três bateristas. Na verdade, isto, se um baterista já carrega peso, três bateristas então fazem a coisa, eu nem sei como é que isto vai ser, estou curiosíssimo para ver. Rui Rodrigues, Ricardo Martins e a Suzy Filipe, muito bem-vindos a Loulé, não é a primeira vez que vêm até estas paragens?
4: Não, eu já cá estive com outros projetos, o último com Moonshiners de Samuel Lúria.
3: Cruzámos-nos dessa vez.
4: Exatamente, estivemos juntos, fizemos entrevista.
3: Precisamente. Ricardo, como é que... E tu? És figura presente também em Loulé?
5: Não é a primeira vez neste... Sim.
3: Primeiras impressões?
5: Incrível. Entrei logo num almoço, ou seja, o que é que eu posso querer mais?
6: Rui, tu? Também é a primeira vez, por incrível que pareça, ao fim de tantos anos. É sempre bom andar nestas andanças há muito tempo e vir a primeira vez a um spot. Foi incrível, está a ser incrível e vai ser ainda melhor com certeza.
3: Já daqui a cerca de 5 minutos, mais ou menos, portanto isto também, infelizmente, também não vai ser. Mas gostava de perceber isto, deram, digamos, um salto de Braga, até Loulé. Foi em Braga que vocês se encontraram, foi lá que nasceu este projeto, até um desafio do Teatro Circo.
5: Em Braga, dentro da cabeça do Rui. Foi aí que começou. E
4: depois... Com o excelente apoio de Paulo Brandão, que era na altura o programador do Teatro Circo, e portanto eles os dois, juntos, fizeram acontecer este convite e este projeto que ainda dura até hoje.
3: Exatamente. E que vai ganhar asas mais para a frente, nos próximos tempos, já vamos perceber isso, depois desse salto. Rui, queres-nos fazer uma viagem até à tua cabeça? O que é que aconteceu nessa altura? Sim. Porquê três baterias?
6: Tramadíssimo, mas resumindo, ou seja, eu tenho uma paixão enorme pelo instrumento, pela bateria, pela comunidade de bateristas, sou também professor e estou sempre atento à malta mais nova do que eu, porque foi sempre uma viagem fantástica, começar a tocar nos anos 90, participar em todas aquelas coisas, termómetros e tudo mais, em todos os clubes que nós precisamos imenso que regressem, os clubes onde a malta cresce, onde a malta se faz e onde nós dizemos, eu vi aquela banda a começar com Suor, e já conhecia estes malandros, tínhamos na altura também a Catarina, a Catari, connosco também, e foi, o Paulo falou comigo sobre fazermos um aniversário do Teatro Circo diferente com percussão, eu trabalho também muito com percussão tradicional, e na altura disse, Paulo, eu acho que gostava de fazer uma cena diferente, porque tenho estado em contacto com muitos bateristas, na altura estava a fazer muitas entrevistas a bateristas portugueses, e decidimos arrancar com um vídeo que está online, que podem ver, que é o primeiro vídeo, o primeiro tema Sangue Suor, na altura da pandemia, que foi uma coisa maluca de fazer tudo à distância e de criar um momento de celebração sobre os artistas, sobre o sangue e o suor dos artistas, neste caso os músicos, mais precisamente bateristas, ainda mais precisamente.
3: Acabou por redundar num disco, num primeiro trabalho, depois dessas apresentações até no Teatro Circo. Falemos aqui um bocadinho, três bateristas não estão certamente a tocar a mesma coisa, não é?
5: Não, aliás, estamos concentrados em ocupar sítios diferentes, em tentar descobrir linguagens diferentes também naquilo que estamos a fazer e às vezes em não sermos bateristas sendo bateristas e é um bocado, a luta é um bocadinho essa, não é? Porque eu estavas há bocado, quando estavas a começar a falar, eu lembro-me logo do se três incomoda muita gente, se um incomoda muita gente, três incomoda muito mais. E a ideia aqui é não incomodar ninguém, ou incomodar mesmo muito.
3: Olhem-me para nós.
4: Temos três vídeos de existência, podem-se magoar dois baterias, tem o seu burro.
5: Exato, vai ser para alguém para tocar. Pá, mas é um bocado isto, é poder procurar uma linguagem nova, e é isso que temos estado a fazer. No início, tipo, com convidados e procurando malta que nós curtimos bem, poderem fazer parte do projeto, e agora tentando também, tipo, voltar assim à cena das nossas cabeças e largarmos as backing tracks agora nos próximos tempos e...
4: Essencialmente encontrar um caminho, porque nós fomos convidados para fazer um projeto que embora estivesse na cabeça do Rui, nós nunca pensámos tocar...
3: Foi fácil entrar na cabeça do Rui?
4: Foi fácil entrar na cabeça de qualquer um deles, sim. Eu penso que eles também não sentiram muita dificuldade, mas agora, como estava o Ricardo a dizer e para rematar, penso que será este o momento de encontrarmos realmente a nossa estética, as nossas coisas, e para isso só o tempo poderá ajudar, e esse tempo já foi passado. E creio eu que o próximo disco terá uma identidade mais próxima do que aquilo será sangue e suor, naquilo que é a sua gênese. Que nós também ainda não sabíamos o que era. Penso que agora, no próximo disco...
5: Tempo para três bateristas, ou seja, isso também é uma cena fixe. É o que nós... É a nossa exploração, é de tempo, portanto.
3: Mas é interessante, nós, se calhar quando se fala em baterista, fala-se... Quer dizer, uma coisa que é hiper complicada, que exige uma hiper coordenação, isto pelo menos na minha cabeça, mas depois ao mesmo tempo pode-se pensar só apenas no tipo que costuma ficar lá atrás nas bandas e que está lá atrás, apesar de estar a marcar o tempo, e vocês acabam por não ser isso. Todos vocês, nos vossos trabalhos pessoais enquanto bateristas, têm procurado sempre uma exploração de uma identidade, de ir à procura de coisas diferentes, e encontram esse espaço para a identidade pessoal de cada um. Em sangue suor.
4: Damos essa parte às notas e à melodia. A bateria, a percussão e o ritmo é uma coisa que de facto pode ser destinada para nos encontrarmos ou fazermos o percurso em conjunto, mas a melodia está só dentro de cada um de nós e portanto é aí que a nossa individualidade artística, neste caso musical, nos vai distinguir e completar naquilo que será. Sangue, suor.
3: Gritam-nos ali do palco. Falta um minuto. Rui, as sensações aqui antes de subir ao palco, um minuto.
6: Okay. Vai ser, como sempre, uma cena muito única. É uma viagem que vale a pena, é um risco, e é um risco que vale a pena não ser baterista, não ser baterístico sendo baterista. É isso que vamos fazer hoje com a malta, é isso que vamos fazer hoje uns com os outros, e é brutal, vale a pena o risco de fazer uma coisa única. Grande parte do que vão ver e ouvir hoje aqui é única e vão participar connosco nisto.
3: Houve muito ensaio para este concerto. O Ricardo já me está ali a abanar a cabeça a dizer que não. Há muito espaço para a improvisação?
5: Não, há muito espaço para a improvisação, e não é por não haver ensaios, que havendo ensaios esse espaço iria existir na mesma, mas não houve muitos ensaios.
4: Resta-nos apenas um grande salto.
3: Precisamente. A Suzy praticamente fechou-me aqui a reportagem, não é? Tirou-me aqui, toca um salto para o palco. Isto havia alguém, acho que era a Catarina Furtado, que gritava para o palco.
1: Isto é que é uma entrevista mesmo em cima.
0: Isto seria a entrevista mais em cima do concerto, das histórias das entrevistas.
1: Podias entrar em palco, Bruno?
3: Assim de repente. Não entra em palco, não vou entrar em palco, não. Ainda me dou com uma baqueta ou qualquer coisa assim. O concerto do Sangue Suor vai começar dentro de instantes. Eu creio que nós vamos conseguir vir cá... ver o que é que vai acontecer, o que é que vai nascer desta subida ao palco, deste salto para o palco, deste trio de bateristas. Talvez não hoje, mas, bolas, são três dias de med. Há muito tempo, há muita coisa para explorar, há muita coisa para ouvir. Portanto, mais uma vez, deixem-se estar connosco nestes próximos três dias a partir de Loulé, e certamente que nos próximos dias vamos vos trazer os Sangue Suor.
0: É isso, e para já vamos ficar com o som que traduz este encontro entre três bateristas, e eu gostei particularmente daquela perspectiva de se um deles se lesionar, há sempre outros dois. Sangue Suor, agora na RTP Antena 3 e dentro de alguns minutos ao vivo no Festival Met em Loulé.

0: nossa, quer? Mas vai demandar trabalho, tipo, já aviso. Quer mesmo assim? Tá, então anota aí. É rua Sangue, Suor, Lágrima e Outras Dores, sem número nem gênero e localidade, a tua cabeça.
1: E este é o Pontapé à Lua de Sangue Suor, eles que estão neste momento a abrir as hostilidades no palco Chafariz, no Festival MED, Antena 3 em direto neste que é o primeiro dia.
2: Festival.
1: Olha, Bruno Martins, alguém chamou por ele? Bruno Martins, onde é que você anda?
3: Eu ando perdido nas muralhas já. É assim, é isso que eu ando a fazer. Estou a ouvir já uma fanfarra que é comum andar aqui por Loulé a distribuir algumas músicas pelos palcos. Estou a perceber como é que se está a montar em termos de público este ano o Festival MED, e o que eu posso dizer é que isto já começa a agitar, já começa a ser bom. Já vou aqui encontrando algumas caras que não conhecia, mas que está a ser muito bom conhecer. Tenho aqui comigo o José, que é a primeira vez que vem ao MED, apesar de já ter tido outras oportunidades. Mas porquê este ano, José?
4: Nós sempre tivemos vontade e esse ano foi a oportunidade. Assim, nós sempre tivemos vontade e esse ano vimos na internet, conversando com os amigos, e a gente gosta muito da Tulipa Ruiz, que vemos que vai ter aqui. Então aproveitamos que foi uma conjunção de fatores e viemos cá ver.
3: O José vem em casal, vem com a Flávia, que não estava a querer falar, mas que agora não tem muitas hipóteses, não é? Porque tem um microfone à frente. Flávia, quais são as primeiras impressões de uma estreante que está pela primeira vez, de alguém que está pela primeira vez aqui no festival?

0: no centro destas muralhas, a ver uma fanfarra a tocar. Quais é que são as primeiras impressões?
1: As primeiras impressões são ótimas, né? Eu já gosto muito da cidade, de Lulé, mas ter essa festa toda em volta e ter a música e ter a cultura toda acontecendo é muito legal de ver assim de perto.
0: Vocês são de Albufeira, estavam a dizer-me que moram em Albufeira. Vêm com frequência a Lulé? A Flávia estava a dizer que é uma cidade bastante cultural, com muita coisa a acontecer todo o ano. Costumam, ou às vezes passam por cá?
2: Nós passamos muito aqui, mas não frequentamos muito a cultura local. A gente sai mais para vir almoçar ou alguma coisa assim, mas não a cena cultural de Lulé. Essa foi uma oportunidade que tivemos e é muito, muito bom.
0: O José estava a dizer, Flávia, que está com muita vontade de ver a Tulipa Ruiz hoje. No teu caso, também a Tulipa Ruiz, tens outros concertos que queres ver aqui no MED?
1: Em especial a Tulipa Ruiz, mas vim também com a vontade de conhecer novas músicas, novos cantores, novos sons, novas bandas, né? Porque sei que também isso é uma oportunidade no Festival MED.
0: Exatamente, fica esse desafio também de se perderem aqui um bocadinho pelas muralhas e de encontrarem outras coisas para fazer cá, que há muitas coisas para fazer aqui em Lolé. Divirtam-se, uma boa noite.
2: Obrigado.
0: E até já. Não tinha isto, a fanfarra continua a passar por aqui, há muita gente já em cima de mesas, a esta hora já há pessoas em cima de mesas a dançar, muita gente a dançar. Vou aqui tentar falar com mais algumas pessoas que estão indecisas sobre o que vão beber, já há gente aqui a comer. Olá, boa noite, tudo bem? Te interrompi agora.
3: Tu interromper, Bruno, sinceramente.
0: Uma panqueca, uma panqueca com chocolate.
4: Uma panqueca. Maravilha, maravilha. Exatamente.
0: É a primeira vez que vens a Lolé? Ao MED?
4: Não. Acho que é para aí a quinta vez. Mateus.
0: Mateus.
4: Quantos anos? Tinha 5 anos. Ele tinha 5 anos a primeira vez.
0: A primeira vez que veio a Lolé, o Mateus tinha 5 anos.
4: Sim, por isso agora já tem 11. Já há 6 anos.
0: Já há 6 anos. Mateus, o que é que tu gostas mais aqui em Lolé, no MED?
5: Aqui no MED?
0: Sim. Quando vens cá, qual é que é a tua coisa preferida?
5: A comida.
0: E a música? Costumas dançar também um bocadinho? Ou vens só aqui para os marshmallows e para...
5: Não. Também ouço um bocadinho de música e...
0: Entretanto, começaste a vir também com o teu irmão, não é? Mais pequenino, como é que tu te chamas?
5: Santiago,
0: como é que estão essas panquecas?
5: Boas.
0: Para quem ainda não jantou, estou aí a ver uns moranguinhos e... Ah pá, isso está-me agora... Está aqui a apertar comigo. Falta-me saber o nome do pai.
4: Pedro.
0: Pedro, o que é que vem ver alguma coisa em particular? Não, olham para o cartaz?
4: Não, nem olhamos para o cartaz. Vimos sempre no primeiro dia, que é o dia mais tranquilo.
0: Vocês moram aqui em Lolé?
4: Não, é Alvor, aqui perto. E vimos sempre no dia mais tranquilo, no primeiro. Não, é o que for. É a mistura, é... Não, não há nada em particular.
0: Costumas ir a outros festivais, além daqui do MED?
4: Nós tentamos fazer todo este, tentamos fazer o Músicas do Mundo em Porto Covo.
0: Vamos nos encontrar lá certamente.
4: É. Tentamos fazer depois, aqui na zona acho que são só esses dois, sim.
0: Um gosto especial por Músicas do Mundo, por assim dizer?
4: Sim, a mistura, assim, as fusões. Em casa ouvimos muito, assim, muita música, tipo, as misturas, tipo... Como é que eles chamam? Ai, Xambau. Muito naquela onda de Xambau. E tentamos que eles ouçam assim, essas diferentes. Porque no rádio.
0: Outros ritmos,
4: pá, porque o rádio é sempre muito comercial. Então tentamos trazê-los assim.
0: Há estações que não.
4: Mas pronto, mas a maioria.
0: Sim.
4: E tentamos trazê-los para eles ouvirem um pouco coisas diferentes.
0: Muito bem. Olha, Pedro, muito obrigado. Foi um gosto falar com vocês e é muito, muito, muito bonito ver o pai a trazer os filhos a um festival como este, como ele estava a dizer, o Pedro. Um festival onde tanta cultura se junta, onde tanta gente, tantas nacionalidades, tantas tradições se vão juntando. É, de facto, daqueles festivais especiais. Mariana, e é por isso que sabe também voltar... todos os anos a Lolé.
3: É verdade. Eu acho que a sonoplastia que estava aí por trás de ti com a fanfarra, eu acho que fala por si sobre o ambiente que se vive neste
6: Bruno,
3: assim
6: vai
3: centro
6: ser
3: histórico.
6: Acima das mesas, como estava a dizer, que já havia pessoas, ele vai ser o próximo.
0: Espero bem que
3: andou
0: sim.
3: Andou ali a picar uma batatinha frita nas pessoas que ele interrompeu. Ora bem, entretanto, é aqui que estamos.
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3: E connosco aqui em estúdio está uma das artistas que vai já daqui a nada também entrar em palco, aqui no palco Castelo do Festival MED em Loulé. Ela chama-se Lala Tamar, é filha de pai brasileiro e mãe marroquina, nasceu em Israel e são essas influências todas que transporta para a sua música. Vamos tentar aqui um cruzamento de línguas a ver o que é que funciona melhor. Lala Tamar, welcome to RTP Antena 3. Actually, it's a comeback, right? Because you were here 2 years ago.
7: Yeah.
3: In 2024, right. When Morocco was the country,
7: host,
3: the
7: yeah.
3: host, yes, the country focus, yeah, something right. like that. Here in the MED Festival, you did the opening show, right?
7: Yeah, but
3: how
7: it was
3: that?
7: Like it was a intimate VIP, I would say, like uh-huh. show. It was beautiful.
6: Uh-huh. And today will be different.
7: Yeah, I'm so much more excited to perform today okay. with my band from Morocco. And with my new album, and to be a part of the festival and a part of this really amazing lineup that uh-huh. has been created. Every year I see this, it's an amazing lineup and beautiful artists from everywhere. So uh-huh. I'm happy to be a part of the crew. Uh-huh.
6: You sing in Arab, in Portuguese, in Ladino too.
7: Yeah.
6: Do you think it's some kind of a globalization by music, by culture, between so different languages?
7: Well... Oops.
3: Uma garrafa vai cair, não há problema.
7: It's all Al-Andalus. Uh-huh. It's all still in the territory, you know? So it all actually comes from here, if you think about it. I sing in Darija, which is Moroccan Arabic, and yeah, in Portuguese, and in Spanish, and Sephardi a little bit. So I still feel that they are all connected by the history and by the land, because they were all spoken in here where we are
6: the
7: sitting.
6: Different mm-hmm. languages here, the different cultures here in the Iberian Peninsula.
7: Well, yeah, because it's a part of the big Al-Andalus that was, you know, before 1492 mm-hmm. uh-huh. and before the expulsion. So yeah, it's kind of the languages that were all habitants, you know, local languages that were here.
3: Mm-hmm. Talk us about your history, because you were born in Israel, right?
7: Yeah.
3: Your father is Brazilian, your mother is from Morocco.
7: Yeah.
3: talk yeah. us about about you.
7: The Gypsy Trail.
3: Yeah.
7: My mother was born in Casablanca. Mm-hmm. We are originally coming from the Atlas Mountains, from Ait Ben Haddou, which is a village, kind of a known village in Morocco, in the Atlas. And my father was born in São Paulo, and I was born in Israel. But I grew up on the sounds of these cultures at home, I would say. Brazilian music was always played at home. Mm-hmm. My grandparents were audiophiles, crazy for Brazilian music.
3: What were the references?
7: Like, who would we listen to?
3: Mm-hmm.
7: Wow. Caetano Veloso, Baden Powell, Tom Jobim, like all the classics, Maria Bethânia, Alice Regina, everyone, mm-hmm. all the Brazilian classics, I would say.
6: And now you have a duet with a new name of Brazilian music, Bia Ferreira.
7: 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Me and Bia, we met in Rabat last year, and I wrote this song the song in the album that is actually in Portuguese. It's called mm-hmm. Pão com Manteiga.
3: And it's perfect.
7: Yeah. It's based on a sentence that my grandmother used to tell me when I would complain a lot about life. And she would say that when she was my age, they would have Pão com Manteiga and everything was okay. So if I have that, okay. So if I have that, that's all, pretty much all that I need. And actually, it's funny, but on the day that she died, this sentence was in my head, just running around. And I sat with the Gimbri, and this song came out, Punk Manteiga. and it's and Bia Ferreira, she wrote a rap verse for it, and she's featured in it. And I'm so humbled and so honored that she is a part of it. Mm-hmm. Yeah, I love her so much.
6: As you were born in Israel, I don't know if you want to talk about it, about the tragic situation today in Middle East. How do you see that kind of thing? And if you want to speak about that.
7: Wow. I just wish for peace. Yeah. For coexistence, for peace. Yeah, I have nothing to say really. Mm-hmm. It's too long to speak about.
3: E a Lala Tamar tem um concerto já daqui a nada,
6: daqui a pouco,
3: portanto, temos de deixar ir. E agora vamos ouvir a canção Pão com

0: com manteiga, com muitas outras camadas depois da história que a Lala Tamar aqui nos contou. Thank you very much.
1: Muito obrigada.
0: Acho que as despedidas podemos fazer em português. Lala Tamar, pão com manteiga, e ela vai tocar já daqui a pouco no Festival Med, e nós vamos passar por esse concerto. Para já, pão com manteiga.

0: Lala Tamar com...
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0: É aqui mesmo que estamos. Festival MED em Loulé, primeiro de três dias de emissão da RTP Antena 3 a partir do Centro Histórico de Loulé, na 22ª edição do Festival MED. Ora, ouvimos aqui este pão com manteiga da Lala Tamar, que acabou de estar aqui sentada connosco à conversa. Percebemos as muitas geografias da sua música e da sua vida.
2: Mas que no fundo focam aqui na Península Ibérica.
0: Sim,
2: não é?
0: Exatamente.
2: Esta ideia, né? Península Ibérica, Norte da África, no fundo, esta ideia do Al-Andalus e dessas culturas que depois desembocaram aqui, e no fundo falou-nos um pouco dessa história de pai brasileiro, da ascendência marroquina, de ter nascido em Israel, no fundo como essa lógica de diferentes culturas, e falou muito também sobre a questão da herança brasileira, da música brasileira que ouvi em casa, do Caetano, do Baden Powell, do Tom Jobim, e que portanto influenciou também muito a música que faz, e teve este dueto que ouvimos aqui com a Bia Ferreira. Há a pergunta que fiz no final sobre a situação trágica que se vive no Médio Oriente, tendo nascido em Israel, é quase inevitável perguntar-lhe, fez apenas um apelo à coexistência e à paz. Não quis desenvolver mais, é naturalmente um assunto muito traumático.
0: Ora, a Lala Tamar vai tocar já daqui a pouco, às 9:45, ou 10:45, dependendo do sítio, do país de onde nos estão a escutar. E vamos ter a oportunidade de transmitir um pouco desse concerto, Lala Tamar, no palco Castelo do Festival MED. Para já, continuamos a antecipar um pouco do que vão ser estes 3-4 dias de festival, lembrando que domingo é um dia de acesso livre, em que podem vir sem bilhete aqui ao Festival MED. Ora bem, no sábado, portanto 27 de junho, vai passar por aqui, é também um regresso ao festival, há vários nesta edição, um artista que é uma das grandes figuras da música brasileira, já que falávamos dela, com mais de 40 anos de carreira e com um álbum novíssimo do ano passado, Novo Mundo, disco lançado do ano passado, Arnaldo Antunes, ainda não disse o nome, é ele que vai cá estar no sábado. Arnaldo Antunes, com este disco do ano passado, de 2025, Novo Mundo, um disco Antena 3.
3: Um disco Antena 3, que orgulho é dizer isto.
2: É isso, e com grandes colaborações do David Byrne.
3: Já foi falado aqui há pouco.
2: Exatamente, dias, exatamente. O David Byrne, da Marisa Monte, ou da Ana Frango.
3: Da Ana Frango Elétrico.
0: Exatamente. E é interessante, a propósito do David Byrne, eu acho que em carreiras tão longas assim, não é? De artistas que têm um percurso tão longo, o grande desafio e o grande mistério é sempre saber envelhecer, não é? Como envelhecer, como é que não se repete fórmulas, ou se repete estando ciente disso, mas como é que se continua e se persiste durante tanto tempo? Arnaldo Antunes acho que encontrou as suas respostas, David Byrne, outro exemplo.
3: Quem, será que encontrou? Sim, exatamente. Porque acho curioso como estes dois artistas
0: Byrne é um mais velho, mas.
3: Sim, mas se calhar a forma de trabalhar aquelas cabeças pensantes e criativas, se calhar coexistem muito, muito, muito bem.
2: É, e mesmo menos são de tal forma criativas que às vezes é uma espécie de fuga para a frente e continuar a fazer coisas diferentes, e é inevitável que esses músicos continuem a fazê-lo.
3: Sim, eu espero que nós possamos ter a oportunidade de falar um bocadinho com Arnaldo Antunes por estes dias, até para tentarmos perceber um bocadinho isso, qual é que é a melhor solução para se manter criativo, não estou a dizer para encontrar qual é a solução da fonte da eterna
2: juventude
3: criativa.
0: Juventude, não, porque eu também acho que é essa aceitação, não é? De não querer fazer.
2: Da idade, claro.
0: Exatamente.
2: Claro.
0: Sim. Ou lembrando que ele também, sim, embora ele também no ano passado foi o derradeiro concerto dos Titãs, não é? Que fizeram também assim uma espécie de reencontro e despedida no ano passado. Portanto, foi assim, há esses dois momentos do tempo a encontrar-se. Ora bem, esta canção que vamos ouvir, em jeito também de fazer força para que Arnaldo Antunes se junte a nós no sábado, foi uma das canções do ano para a Antena 3 no ano passado, mas na nossa votação anual, que é sempre também um momento muito especial. Exatamente. Que nos fica sempre muito gravado na memória, é justamente a canção com a Ana Frango Elétrico, Para Não Falar Mal. Arnaldo Antunes vai passar agora na emissão da RTP Antena 3, no domingo, ao vivo no Festival MED.

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0: tudo vai bem.
1: Esta canção é uma espécie de conselho, não é? Sejam amigos, vá lá, tratem lá disso. Arnaldo Antunes com Ana Frango Elétrico é um dos nomes grandes que vai passar nesta edição do Festival MED, concerto no sábado. Concerto hoje e já daqui a pouco vai ser o da Lura, cantora portuguesa e cabo-verdiana, que já está aqui connosco sentada à conversa. Lura, olá, obrigada.
2: Olá.
1: Bem-vinda por vires, bem-vinda e obrigada por vires à emissão da Antena 3. És uma das três, não é, Turgal? Sim, três representantes da delegação cabo-verdiana que vai tocar nestes dias de...
3: Chora, portanto,
1: exatamente.
3: Provenências de Cabo Verde, de formas muito diferentes,
1: muito
3: naturalmente.
1: Bem. No teu caso, um concerto, imagino que bastante especial, porque este também é um ano especial, não é? 30 anos de carreira.
2: 30 anos de carreira.
1: Tens pensado nisso?
2: Tenho pensado nisso e faz-me assim ainda alguma espécie, porque passou tão depressa e realmente chego a 30 anos... De celebração, têm sido sempre anos a celebrar a cultura de Cabo Verde, desta imersão em que eu tenho aprendido imenso sobre Cabo Verde, sobre mim própria, porque fui à procura de identidade. Esta história tem sido, sobretudo, uma história da procura da identidade. Serei portuguesa, serei cabo-verdiana, enfim, esta condição de dupla nacionalidade. Sou de uma terra onde toda a minha família é estrangeira, mas, enfim, depois quando vou para Cabo Verde também sou estrangeira lá, e então é esta, enfim, toda esta condição e diversidade, né, que...
3: E essa diversidade, essa questão de pertença, por exemplo, no teu disco no Multicolor, conheces o preto, ou sou de cá, que no fundo também se calhar expressavam essa ideia de procura de um espaço de encontro, não é?
2: Sempre, sempre, sempre. Realmente é como diz, a pertença é algo que nos move e que me move também no trabalho que vou desenvolvendo ao longo destes anos.
4: Não querendo ser muito retrospectivo e olhar como é que era no início e como é que é hoje em dia fazer canções, mas esse encontro com uma identidade, com a Lura enquanto artista, se calhar no início estavas um bocadinho mais a pescar aquilo que te chegava de quando eras mais pequena. Hoje em dia não, hoje em dia há uma identidade construída.
2: Exato.
4: Como é que isso se traduz hoje em dia nas canções que tu fazes?
2: Traduz-se de uma forma mais consciente. Se calhar já me apoderei do meu espaço, já me considero uma mulher de dupla nacionalidade, com origem africana, nascida em Lisboa e com uma missão que é a de retornar às minhas origens e valorizar essa cultura de um país que só tem 50 anos de idade, 50 anos de liberdade. Eu própria nasci há 50 anos, no mês da independência de Cabo Verde, e tudo isto...
4: Em julho.
2: Em julho, foi, eu nasci no dia 31 de julho de 75.
4: Exatamente.
2: E a independência foi no dia 5.
4: 5, exatamente.
2: E então tudo isto ganha um significado maior, sobretudo por causa deste trabalho que tenho vindo a desenvolver e a acompanhar o crescimento de Cabo Verde, né? Durante estes 50 anos, que tem sido imenso. Cada vez que eu volto a Cabo Verde, noto o desenvolvimento. Então tem sido assim uma viagem muito deliciosa.
1: Oh, Lura, o que é que queria e pensava da vida a menina que começou a fazer e a editar as primeiras canções em 1996?
2: Eu sabia que música não era para ficar.
1: Ah,
2: é verdade.
3: Era temporário?
2: Era temporário.
3: Já lá vão 30
2: anos. Tive essa fase.
4: Mas havia jeito para mais coisas?
2: Eu estava no desporto.
4: Ok.
1: Eras nadadora, não é?
2: Sim, era nadadora e tal, estava muito focada no desporto, e depois nesta procura de aprofundar o desporto, eu sabia que faltava alguma coisa, não sabia o que era. Encontrei-me com uns amigos ligados ao mundo artístico e por ali comecei a descobrir a minha voz. A música é que me escolheu, ou seja, foi um pouco a vida a empurrar-me para aquilo que seria o meu propósito.
3: Exatamente. A música de Cabo Verde tem, ainda que seja um país só com 50 anos de independência, com menos de 1 milhão de habitantes, mas tem uma riqueza imensa. Mas a tua música, para além da música cabo-verdiana, foi também tendo alguns outros elementos eletrónicos nos últimos tempos. Sim. Houve, no fundo, uma abertura para, pegando na música cabo-verdiana, mas abrindo a outros horizontes?
2: Sim, eu tive sempre essa necessidade de dar uma frescura de acordo com os tempos que estamos a viver agora, não é? Porque nós, os artistas, retratamos os momentos em que vivemos. Eu não posso fazer a música tradicional como se fazia...
3: Os Tubarões, há 50 anos.
2: Exatamente,
3: né?
2: Claro que não. E os Tubarões, os Bully Moon, são grandes referências,
3: são grandes,
2: para mim.
3: Claro.
2: E é a música deles, no fundo é a música deles que eu faço e é a música deles que me inspirou a estar aqui, porque o meu pai ouvia muito Bully Moon em casa, a minha mãe ouvia Bana, e então Tulipa Negra, os Cimenteira, e então isto tudo influenciou-me de alguma maneira e eu regravei alguns temas, como um Bendi Fora do, que foi cantado pelo Zeca Dinha Reinaldo, e que por acaso fiz em dueto com o Zeca, foi assim tipo uau,
1: isto está a acontecer
2: com o Zeca, e realmente mas tive mesmo que gravar com uma roupagem atual, nova, mas também gosto de experimentar, já experimentei flamenco, já experimentei outras sonoridades, acho que isto enriquece a música, e a própria música de Cabo Verde é feita da junção de vários ritmos, né? Cuba, Brasil, Polónia, África em geral.
1: Pois olha, já que falas aí de um encontro marcante, eu gostava de falar de outro. Há uma pessoa que vai tocar aqui no Festival MED no sábado, no dia 27 de junho, o Bonga, à 1:30 da manhã, no palco Cerca, aqui mesmo em frente ao sítio onde estamos a fazer esta emissão. Ora bem, ele é também alguém muito ligado à tua afirmação como cantora, e recuando um pouco àqueles anos que estávamos a falar, talvez à ideia de que podias fazer disto vida.
2: Sim. Sem dúvida, no dia em que eu recebi o convite do Bonga para cantarmos juntos em dueto, disse, não, para ali, Loura, quer dizer, toda a gente já percebeu que tu és cantora.
3: Aí é que menos percebeste, tu. Não ias ser nadadora.
2: Aí é que eu digo, acabou, não,
3: nadadora, natação.
2: É verdade, aí caiu uma ficha, disse, vá, olha-te ao espelho e assume. E aí assumi e gravámos o Mulemba Xangola, tivemos em turnés aí pela Europa a promover e foi fantástico. E eu aí percebi, eu arrepiava-me cada vez que entrava no palco e achava aquilo o máximo, assim, porque tinha aquele quê de irresponsabilidade, ainda não...
4: De inconsciência, não,
2: tinha inconsciência,
4: não é?
2: Exatamente. Não tinha bem a noção do que é que estava a fazer, era tudo tão novo e eu encarava tudo assim, uau, que giro e tal. Mas, no fundo, eu já fazia parte desse mundo. É algo déjà vu, né?
4: Exatamente.
2: Era um lugar já familiar, de certa forma.
4: Olha, e como é que se celebra 30 anos no palco? Ou seja, hoje, o que é que vamos poder ver da Loura? Como é que se desfilam 30 anos
2: é verdade,
4: de canções?
2: É difícil fazer assim.
4: Os alinhamentos estão bem fechados? Estão
2: fechadíssimos, estão fantásticos, lindos.
4: Então não estão.
2: Claro que estão. É difícil, porque nós até vamos ter aqui uma hora e um quarto de concerto. Há tantas músicas que eu gostaria de colocar, não é? Mas vou cantar temas como o Fome 47. Fome 47 por si só carrega um peso da vivência de Cabo Verde. O Fome 47 fala do não são histórias alegres, maravilhosas, é a história das fomes e da imigração, mas tem esse peso da história de Cabo Verde e dos contratados que foram obrigados a sair de Cabo Verde, não havia condições. E a minha avó, realmente, a minha avó foi uma das pessoas que foi contratada para Santo Tomé e que trabalhou na roça de Santa Catarina, foi onde nasceu a minha mãe, e depois voltaram, porque na altura registados nos países onde eram contratados, tinham que voltar para Cabo Verde para serem aí registados. E então esta foi a condição dos meus avós, a minha mãe nasceu em Santo Tomé por causa disso, daí a força do tema Saudade, né? Que foi esta, o tema Saudade veio também desta fase, e o Fome 47, neste momento da minha vida, é um tema obrigatório no meu alinhamento, porque faz-me viajar em toda a história, né? Em tudo. E depois são os temas mais recentes, como o Dançar, que é um tema que vai fazer uma viagem pelas ilhas, lembra São Vicente, lembra a vivência agradável, leve e boa das tocatinas e dos amores em Cabo Verde no geral.
3: Ou seja, temos essa carga histórica, mas depois temos o apelo à dança para
2: sim,
3: esta...
2: Sim, sim, depois temos a leveza, temos a minha alegria de viver e de estar em palco, que também nem tudo é dramático.
3: Claro.
2: E nem tudo é morna, também temos coladeira, também isso. Temos funaná, batuque. O batuque representa aqui a força e a proatividade da mulher... E a força da mulher como pilar da sociedade, claramente. Temos o Maria de Lida, porque eu tive ainda 4 anos a viver em Cabo Verde, porque eu tenho que viver nesta terra um dia, né, para perceber na realidade.
4: Viveste em que ilha, Loura?
2: Vivi em Santiago. E foi importante para eu ter a noção real do que era viver em Cabo Verde. E aí percebi de perto a força da mulher. Eu lembro-me no domingo de manhã baterem-me à porta às 8 da manhã uma senhora com cuscuz quente para o pequeno almoço. Se esta senhora vem-me vender cuscuz às 8 da manhã, que horas é que ela acordou para tratar disto? Pois. Para ganhar a vida, para dar esta delícia às pessoas de porta em porta. Depois uma outra mulher que me encontrei no mercado, que ela só vendia fruta, mas que disse que se orgulhava de ter 3 filhos na faculdade em Lisboa só a vender fruta. Meu Deus, quer dizer,
4: se pensarmos num país com tanta imigração em que os homens tiveram que viajar tanto e partir para outros países, e fica, de facto, a força da mulher
2: a criar
4: uma geração, que é a geração, provavelmente a tua geração, a geração de tantos cabo-verdianos nos dias de hoje.
1: Olha, Loura, vamos-te deixar ir já daqui a pouco, porque presumo que queiras ir preparar. Sim, há uma coisa.
3: Há uma coisa, é que só mesmo por um passarinho, que o passarinho, na verdade, é o teu direto há bocado na Antena 1, que tu amanhã já estás cá. Sim. A minha pergunta é se tu amanhã, assim de madrugada, te vamos ver aí a festejar euforicamente aos saltos o apuramento de Cabo Verde, claro, para a próxima fase do Mundial.
2: Como é óbvio, eu tenho as minhas camisolas da seleção na mala.
3: Vais trazê-las?
2: Nunca se sabe. A bandeira, tenho tudo. Vou cá à escola, se precisarem.
4: Mas é muito interessante.
3: Eu também tenho uma camisola, vais-me ver com ela amanhã.
4: É muito interessante falarmos da seleção e falar de um coração cabo-verdiano nos dias de hoje, porque no caso específico de Cabo Verde, eu creio que não é só futebol. E os jogadores e a seleção, o treinador, o selecionador nacional de Cabo Verde tem mencionado isso, que não são só os jogadores que estão ali, é a cultura de um país, é a música, é a dança, é a gastronomia, é a alegria de viver dos cabo-verdianos. Portanto, como é que andava a ter um coração cabo-verdiano por estes dias a olhar lá para a América?
2: Estamos numa euforia total, estamos incrédulos, mas ao mesmo tempo confiantes de que é importante ter fé, e nós sempre tivemos fé, sempre acreditámos muito em nós, e vemos por estes jogadores que cresceram sem ter condições e de repente, não é, o vozinha mostra aqui que valeu a pena a resistência ao longo de tantos anos, e com 40 anos brilha assim no mundo de repente. E tivemos a Cesária Évora, tivemos grandes nomes ao longo do tempo que de repente brilharam no mundo e deram provas de que vale a pena trabalhar, vale a pena acreditar na nossa cultura, no nosso talento, na nossa força e resiliência, enfim. Estamos muito orgulhosos e eu desejo o melhor a cada um destes jogadores que está a fazer Cabo Verde a vibrar, e que cada um deles seja reconhecido pelo trabalho que tem vindo a desenvolver.
1: Estaremos todos a torcer.
4: Estamos todos a torcer. A esperança é que não nos encontremos a não ser na final.
1: É verdade, se Deus quiser. Loura, muito obrigada por teres vindo até aqui. Há pouco estavas a falar da viagem em palco. Nós estaremos aqui a acompanhar a tua viagem no palco cerca do Festival MED, que fica aqui mesmo. Vista para o palco, não é? Neste sítio onde estamos a fazer esta emissão especial da RTP Antena 3, a partir do Festival MED. Às 11h30 da noite, é a Loura que vai entrar em palco. Agora, escuta-se aqui na Antena 3.

0: a Lura a tocar na RTP Antena 3. Ela é uma das artistas que vai passar hoje no Festival MED. Concerto a partir das 11h30 da noite e também vemos de lá ir nesta emissão em direto da RTP Antena 3 a partir do Festival MED. E agora é hora de ir à rua. Vamos lá, agora é que é.
1: João Turgal, estamos nós
2: no Festival MED.
0: Porque ele é que está lá fora. João Turgal, onde andas tu?
3: Estou aqui mesmo à porta, ou mesmo perante o concerto de Vitorino iminente, no sentido que estará quase para começar. Ele que foi a última revelação do cartaz, naturalmente em substituição que se lamenta de Sérgio Godinho. Estou aqui com duas pessoas que vieram de perto, assim, onde é que vocês imaginam assim, zonas assim perto de Lolé?
0: Quarteira?
3: Sim. Quarteira, ou a Vila Nova de Gaia, que okay. É tal e qual, não é? Tal e qual.
4: Era a minha segunda hipótese.
3: Era a segunda hipótese, sim. Claro, exatamente. Estão aqui de férias e estão aqui para ver o concerto do Vitorino, é uma das coisas que mais querem ver?
5: Exatamente, quase propósito só para ver o Vitorino.
3: Quase propósito, é o nome que mais queriam ver?
5: É, sim.
3: Okay. Sim. E vão ver outras coisas, já estão aqui, já chegaram?
5: Já jantamos, já percorremos mais algumas coisas, estamos a gostar imenso.
3: É a primeira vez que vêm ao MED?
5: Primeira vez, sim.
3: E como é que foi? Estavam de férias aqui, decidiram vir?
5: Vimos através do Jornal O Público e estávamos aqui perto na Monta Rota, perto relativamente, e viemos aqui para ver o Vitorino.
3: Ainda vão ver mais alguma coisa ou a seguir vão já partir?
5: Devemos ir embora a seguir ao Vitorino.
3: Vão ver este Vitorino. Alguma música que esperam ver ali em palco? Alguma coisa?
5: Não.
3: Okay. Muito bem, muito obrigado aqui um senhor. Isto que estamos aqui na não à frente, na medida porque este concerto tem cadeiras, sim, é sentado, muita gente está sentada para ver neste palco aqui, num dos muitos palcos do MED, quando começam a ouvir os primeiros sons do palco, portanto vamos ouvir o Vitorino em breve, ou seja, como dizia, há umas filas de cadeiras neste palco aqui junto ao palco. Está-me a faltar nesta altura o nome.
0: É o palco, cerca,
3: ajudar.
0: Cerca,
3: exatamente.
0: São muitos.

0: muitos, é difícil, é mesmo difícil decorar os nomes dos poucos.
1: E nós também, no sábado já vamos saber isto, no sábado.
0: Exatamente, tu decora, quer dizer, eu vou continuar perdido, prometo. Mas pronto, nesta altura está a começar o concerto do Vitorino, portanto, vamos aqui, entanto, aqui mais uma pessoa para falar um bocadinho. Quero só aqui falar, qual a sua expectativa para este concerto?
2: Hi, I'm Liz. It's fabulous. I love Mudfest. I've been to every edition since 2004.
0: Every edition?
2: Every single one.
0: Since 2004?
2: Exactly.
3: Bem.
0: And what
2: Carlos
0: was your favorite?
2: Carlos Nunes played in the first one. And the European football, obviously.
0: It will be every day of this edition?
2: Every day of every edition.
0: Every day, every edition.
2: Yeah, I love it.
0: Okay. Temos aqui esta, era uma expectativa.
3: Foi um bingo,
0: lá está.
3: Não é? Eu fui um bingo dos espectadores
0: que veio de Vila Nova de Gaia na primeira vez para ver o Vitorino, e alguém que está aqui todas as edições e que não fala português.
4: Não fala
0: que
4: português, exatamente. Deve vir todos os anos
0: curioso.
4: De propósito de Inglaterra até ao Médio.
0: De propósito?
4: Muito provavelmente.
0: Sim, surpreendente. ou não saberemos.
1: Ora bem,
0: nunca saberemos. Fica no ar.
1: Entretanto, no ar também, vamos ficar com um pouco do concerto do Vitorino, que já está ali a tocar no palco Cerca, esse o nome de um dos maiores palcos aqui do Festival Med. Ele entrou há pouco, quando tivemos aqui o José Miguel Monteiro da organização, ele dizia-nos que em 4 horas depois do cancelamento do Sérgio Godinho foi possível arranjar este extraordinário substituto, não é?
4: Exatamente.
1: Que entra em campo no palco Cerca.
4: Esta celebração também desse marcante disco na história da música portuguesa, Semear Salsa ao Reguinho. E vamos ficar então um bocadinho com o Vitorino.
1: Vitorino ao vivo no Festival MED.

0: Muito obrigado, boa noite. Comecei por cantar um texto do António Lobo Antunes, meu grande amigo, grande escritor, que vocês conhecem todos, e que escreveu esta letra para mim. E agora vou cantar também, fazer outra homenagem à memória de José Afonso. Tenho que ver se encontro aqui a letra. E chama-se aquilo mesmo.
1: Cigano.
0: Exatamente. Já cá estou. É uma canção muito conhecida, muito popular e que vamos começar a cantar já. Não é preciso ensaiar, vocês vão cantar mesmo, de certeza. Dá-lhe.

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0: Muito obrigado, mas não ouvi cantar.
1: Vitorino, ao vivo no Festival Med, num concerto de celebração de um disco que faz 50 anos, Semear Salsa ao Reguinho, e Vitorino que entrou inesperadamente à última hora na programação do Festival Med.
2: Adeus, de volta ao Med.
1: E é aqui que estamos, até para lá da meia-noite.
3: Vitorino com pauzinhos de Zeca Afonso.
1: Com Zeca Afonso, exatamente, para revisitar Zeca Afonso. Ora bem, continuamos a olhar, daqui a pouco vamos até ao concerto de Lala Tamar, que deve estar a começar, não tarda nada, num dos pontos deste recinto, que é o centro histórico do Festival Med. Mas vamos também continuar a antecipar o que se vai passar nestes três dias de muita música e muito mundo, nomeadamente amanhã. Mais uma banda em português, Expresso Transatlântico, Bruno Martins.
4: Expresso Transatlântico, que editaram este ano o disco Trópico Paranoia, um disco Antena 3, um disco extraordinário, o segundo trabalho da banda de Gaspar Varela, de Sebastião Varela, também do Rafael Matos. Estou muito curioso para, ainda não tive a oportunidade de os ver ao vivo com este disco. Estou muito curioso, um disco produzido por Paulo Furtado, Legendary Tigerman, que acabou por elevar muito, acho eu, na minha opinião, o trabalho dos Expresso Transatlântico. Estão uma banda com mais
3: rock,
4: corpo,
3: talvez também.
4: Mais rock, mais corpo, mas sem perder essa ligação à guitarra, que é muito, à guitarra portuguesa, que está sempre muito presente do Gaspar Varela. Mas sim, mas encontra-se neste disco alguma, eu diria, se calhar até alguns pedais de efeitos que se calhar a banda até pediu emprestada ao Paulo Furtado. Nota-se isso muito bem.
3: Até é curioso tocarem no mesmo dia do Tó Trips, com quem tem algumas pontes de contacto, daquela espécie de Portugalidade, mas que se abre também ao rock, naturalmente.
4: Sim, exatamente.
3: Mas a outras paragens geográficas.
4: E acho que é um disco, e são canções, neste que não são canções, são músicas, não vêm propriamente com vocalistas, não é?
3: Sim, sim.
4: Mas são voz músicas que eu acho, exato, vêm com a voz das guitarras, mas eu acho que tem esse lado da música daqui, deste Mediterrâneo, por assim dizer, obviamente a pescar a muitas outras, o olho a muitas outras geografias, um bocadinho também até à canção, aos westerns, que é um bocadinho daquilo que nós vamos ouvir neste Nikita Punk, que é o tema que eu escolhi para apresentar, ou para dar conta desta vinda, para lançar esta vinda dos Expresso Transatlântico.
1: E para vos convidar a vir aqui também.
4: E para vos convidar, o tempo, como é normal, o clima está aqui por estes dias, está bom,
3: ótimo,
4: vai ficar melhor, estão noites muito agradáveis, certamente que vale a viagem, seja lá de onde ela for, seja de Alvor, seja de Portimão, seja
1: de Vila Nova de Gaia,
4: seja de Bristol, passem por cá, que vão ser bons dias aqui em Lolé. Para já ficamos então com este convite para os Expresso Transatlântico.
1: Sim.
4: Que amanhã vão então estar aqui.
1: Mas já agora, deixa-me bem dizer e recomendar fortemente que escutem a entrevista ao Gaspar Varela, que conduziste no Vocês Sabem Lá,
4: exatamente,
1: programa da Antena 3.
4: Sim,
1: fica aqui
3: a promoção.
1: Nikita Punk, Expresso Transatlântico.

0: Não se desanimem que isto vai ser uma festa. Está prometida a festa em grande para amanhã. Expresso Transatlântico.
1: Eu estava agora a escutar este final deste Nikita Punk.
2: E antever moche.
1: A antever algum moche. Estou a antever um Gaspar Varela a fazer um crowdsurfing, muito provavelmente, lá embaixo no palco Chafariz. É uma coisa que eu sinto mesmo, que em Expresso Transatlântico é quase como Lolé, cabe aqui o mundo todo, do crowd rock ao psicadelismo turco, vai de tudo.
0: Ora, e amanhã também, não é no mesmo palco em que vão tocar o Expresso Transatlântico, mas é neste, no palco Cerca, um dos maiores aqui do Festival MED em Lolé, vamos ter, e há bocadinho, João Turgal, falávamos da questão prosa dos Buena Vista Social Club, da questão das descendências, não é? E destas ligações geracionais que se vão fazendo aqui quando desbravamos o cartaz de um festival como este. É o caso de Sean Cutty.
3: Sim,
0: que amanhã
3: exatamente.
0: Vai tocar aqui.
2: Neste caso é um bocadinho diferente, porque ao contrário do Buena Vista, em que os filhos pegam na herança dos pais e vão tocar as mesmas canções, aqui não, estamos a falar de músicos que têm, não são as músicas do Fela Kuti, do pai, do grande fundador do Afrobeat, mas são músicas próprias, quer do Sean Cutty, quer do Femi Kuti, quer depois também do Made Kuti, já numa terceira geração, que vai estar no FMM Sines. Sean Cutty vai estar de facto aqui, é um dos nomes mais aguardados, já estive em Portugal outras vezes, mas eu acho que vai fazer um festão gigante aqui com o Afrofunk. O Afrofunk é com aqueles sopros mágicos que nós vamos ouvir aqui num dos temas, com o baixo, acho que é sempre uma grande festa, temas muito longos, mas de festa brava. Lá está, até é curioso, falámos há pouco do Expresso Transatlântico, vai ser um outro tipo de festa.
1: Sim.
2: E lá está, vamos ter aqui a festa africana, e também a Lura, que vai estar hoje com outra África, aqui a África vinda da Nigéria.
1: Tem música sem passaporte.
2: Sem passaporte. É
1: João, uma curiosidade, o Sean Cutty, se eu não estou em erro, esteve no Músicas do Mundo,
2: Sines.
1: talvez há uns 3 anos.
2: Sim, já tenho dificuldade em recordar as datas, porque a FMM são muitos anos.
1: Mas sim, lembras-te desse concerto?
2: Já vi, e foi, lá está, uma daquelas oportunidades únicas, que acho que vou repetir aqui, é um dos concertos que mais quero ver, ainda que tenha sido uma das coisas que já vi, ao contrário de outras escolhas que fiz neste festival.
0: E já agora, eu hoje assumo para mim esta função promocional da Antena, se quiserem saber mais sobre família Cuti em geral e Fela Cuti em particular, há um belíssimo podcast da Antena 3 que já tem uns anos, feito pelo Luís Oliveira, sobre Fela Cuti, justamente, chama-se Fela Pod e ainda mora nas internets.
1: Ah, bem, e nem vai sair bem. De lá, porque é um trabalho extraordinário, se eu não estou em erro, são 3 ou 4 episódios.
0: Talvez mais, bom, já não vou garantir.
1: Bom, e vale mesmo muito, muito, muito, muito a pena.
0: Para já, Sean Cutty, Many Things.
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0: Sean Cooty com Many Things. Ele vai, é um dos concertos mais aguardados do Festival MED deste ano. João Turgal, tu és de ver concertos lá à frente ou assim cá atrás, com aquele recato de quem está assim a cofiar a barba?
1: Podia dizer que, por já estar numa aproveita idade, vejo cá atrás, mas não é o caso.
2: Festival sentado.
1: Não é o caso. Não, mas não é o caso. Não é o caso. Em podendo, deverei esse concerto, em particular, lá à frente. Tem um problema que é o facto de ser também, ao mesmo tempo, do jogo de Cabo Verde. Mas eu irei ver conseguir conciliar eventualmente as duas coisas. Mas ver o concerto na íntegra, essa é claramente a minha prioridade.
2: Exatamente. Achas que vai haver muita gente a baldar-se a Sean Cooty? Eu espero que não.
1: Não. Eu acho que não.
2: Vou-te fazer
1: acho
2: companhia. Fica desde já aqui.
1: Está marcado.
2: A ver Sean Cooty. Vamos para o palco...
0: Vamos já daqui a nada para escutar o concerto de Lala Tamar. Não sem antes vos dizer que...
2: Passem pelas nossas redes sociais, que é por lá que está a acontecer um outro festival autêntico. Uhum. Este aqui é um festival radiofónico, comigo, com a Mariana Oliveira e com o João Turgal, mas, por outro lado, nas redes sociais da Antena 3... da RTP, Antena 3, no Instagram, no Facebook e em todas as outras redes que frequentam, a Inês Queiroga e o Fábio Vieira Fernandes estão a acompanhar tudo ao pormenor.
0: A bolir intensamente para vos dar...
2: Exatamente, a andar aqui, a perderem-se também um pouco aqui pelas ruas de Loulé, pelo castelo de Loulé, e por isso vão lá deixar os vossos beijinhos e abraços também a toda a equipa da RTP Antena 3.
0: É isso mesmo. E nós agora vamos, vocês vão para as redes se quiserem, e nós vamos em direto escutar o concerto da Lala Tamar.
2: Dá para fazer as duas coisas ao mesmo tempo. Estar nas redes e
0: imagina,
2: estar a ouvir.
0: Imagina só, e até podem estar no Festival MED ao mesmo tempo. Lala Tamar, que há pouco se sentou aqui connosco à conversa, esta artista marroquina de muitas influências misturadas, canta inclusivamente em português. Ouvimos há bocado a extraordinária Pão com Manteiga.
1: Pão com Manteiga, exatamente. Belo nome.
0: Lala Tamar está neste momento a tocar no Festival MED. E é para lá que vamos.
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1: E é Lala Tamar ao vivo no Festival MED em Loulé. É aqui que estamos, RTP Antena 3, em direto. Este é o primeiro de três dias de Festival MED. Ouvimos a Lala Tamar a tocar agora esta Pão com Manteiga. Ela esteve aqui connosco sentada há pouco à conversa a explicar a origem desta canção, uma belíssima história maternal.
2: Precisamente.
1: E é extraordinário vê-la cantar, a saltar de língua em língua e ver esta misturada de influências. Sim, como é que soltou? E tu vieste lá agora mesmo?
2: Vim de lá agora, o palco do Palco Castelo, que está praticamente à pinha. Vim de lá com a Inês Queiroga, que esteve também a fazer um vídeo. Eu acho que é precisamente o vídeo deste Pão com Manteiga. E é como tu dizes, de facto é impressionante olhar para a capacidade de expressão de uma artista que consegue reunir tão bem tantas influências e consegue bolas cá para fora e fazer disso arte. A Lura há pouco falava um bocadinho disso, não é? De não se saber deste sentido, às vezes, da pertença, de não se saber muito bem. Quer dizer, eu imagino que o artista saiba de onde é que é e o que é enquanto entidade, por assim dizer. Mas depois, aos olhos das outras pessoas, muitas vezes, mas espera lá, tu és cabo-verdiana, és portuguesa, no caso da Lala Tamar, como é que será, não é?
1: Sim,
2: que é que será que lhe perguntam? Então, quando se pensa que ela nasceu em Israel, mãe marroquina e pai brasileiro...
1: Há uma necessidade de estar sempre a explicar, não é?
2: A explicar, exatamente, exatamente. Exatamente, a puxar do bilhete de identidade, mas és o quê, não é?
1: Sim, de alguma maneira, essa é também a história dos nossos próximos protagonistas, que são também os repetentes, reincidentes, sim, aqui no Festival MED, os Asian Dub Foundation, que se formaram em Londres em 1993, com músicos com ascendência da Índia, do Paquistão, do Sri Lanka, portanto, a puxar também essas influências musicais do rap, do dub, do reggae. Ora, eles estiveram cá há precisamente 8 anos, quando nós também cá estivemos.
2: Exatamente.
1: Nessa altura eles celebravam 25 anos de banda. Eu estive pude entrevistá-los nessa altura e lembrei-lhes isso agora mesmo.
2: E eles lembraram-se de ti naturalmente,
1: claro,
2: Mariana.
1: Claro que sim, claro que sim.
2: Que sim.
1: Aliás, eles nem do concerto se lembravam propriamente, mas
2: são muitas,
1: é disso.
2: São muitos concertos,
1: como dizia outros.
2: Exato.
1: Agenda Foundation, vamos agora escutar um pouco dessa conversa. O concerto está quase a começar e depois vamos também espreitar um pouco desse concerto. Conversei com o guitarrista Chandra Sonic e também com o vocalista, que na verdade é uma aquisição recente da banda. Asian Dub Foundation, agora na RTP Antena 3.
3: Welcome back to Loulé. Of course you don't remember me, but I remember you because I was here 8 years ago when you were here. Yes.
4: It wasn't this place, was it?
3: It was this stage. Was
4: it this stage?
3: I think so, but I'm not sure.
4: I can't remember. I'm sorry about that.
3: You were here celebrating 25 years of Asian Dub Foundation.
4: And that's 8 years ago.
3: Yes.
4: Right. So we're celebrating 33 then.
3: 33,
5: by
3: yes.
5: By your mathematics.
3: What happened in between in this 8 years?
4: In this 8 years?
3: Yes.
4: Well, I'm only remembering really the last one, actually.
6: Well, 2023.
4: Yeah, that's it. Last one or two. Well, 2023 when Kron came on board. And then 2024, when we actually started getting towards finishing an album's worth of material with Kron and Cho and Nathan and Jams.
6: We spread past. 2023 was the introduction of a new sound, though, really.
4: Yeah.
6: You can't downplay that one. Because it was Nathan Flutebox and Steve was kind of had this idea of creating a new ADF sound, merging the current climate of music with the band, existing band sort of roots. So that's kind of where I came in. And then we went on a 6-month tour and tested out tracks on the road to see what the reception would be like. And that was quite significant because we were surprised that, you know, ADF fans who have been, you know, 20, 10, 30 years were receptive of this new sound. And that's what gave us the confidence to now go on to make an album.
3: That new sound, how does it sound like?
4: Well, you see, the thing is, we've always been able to throughout history, we have been able to really be interested in

0: que a mensagem também continua a fazer sentido em 2026.
1: Cada vez mais.
0: Pronto, e é esta a mensagem, pensar e dançar, é esta a ideia do que vamos ouvir aqui do Asian Foundation, diretamente no palco Matriz, no MET.
2: É um regresso ao Festival MET e vamos ficar com eles agora, nos próximos minutos, emissão especial da RTP Antena 3, em direto do Festival MET, em Lolé. Asian Foundation.

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0: Asian Dub Foundation em direto na RTP Antena 3.
1: Uma viagem no tempo, como tinha prometido até o nosso estimado
0: Chandra, ah, sim, sim, que o João Drugal entrevistou, sim, sim. Eles regressam ao festival 8 anos depois de terem causado um festão naquele mesmo palco, no palco matriz.
1: Está-te a ser, Mariana, uma viagem
0: no tempo. Sim, é daquela nostalgia. Isto é mau sinal, não é? Quando a pessoa já começa, aí é bem, eu vi em 2018. E parece que está a ser... Festa Rijo, outra vez.
1: Está.
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0: warrior. Excellent warrior. Obrigado.
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0: Tudo bem! Tudo bem! Tudo bem!

Obrigado, Lolly. 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

0: Thank you very much, ladies and gents.
1: Thank you so much.
0: We've been Asian Dub Foundation, ADF in the area, for the consciousness of the nation, Asian Dub Foundation.
2: E é o regresso, foi o regresso dos Asian Dub Foundation ao Festival MED, 8 anos depois de cá terem estado pela última vez a celebrar, nessa altura, 25 anos de carreira. Agora passaram 8 anos, portanto naturalmente
3: estão com
2: 33, exatamente, 33 anos de ADF, Asian Dub Foundation, este coletivo londrino formado em 1993. Será que já acabou? Será que isto já acabou? Eu acho que se calhar...
3: O Bruno sabrá.
2: O repórter Antena 3 está no sítio onde interessa estar.
4: Interessa?
2: É o nosso guerreiro rebelde. O que é que contas dessa frente de batalha, Bruno Martins?
4: Frente de batalha ainda com um elemento baixista dos Asian Dub Foundation ainda a saudar o público. Público que esteve bastante entusiasmado durante praticamente todo, quer dizer, durante todo o concerto, na verdade. Este final foi emotivo, creio eu, para muita gente.
2: Olha, talvez.
4: Ainda tenhamos mais uma.
2: Temos bónus.
4: Dos vistos. Vamos dar mais uma, Mariana.
2: Então vamos lá.
4: É isto, vamos a isto, e as pessoas não deixam de facto irem embora.
2: Então não desarmes, fica aí, mantém-te aí.
4: Não desarmes. Vamos às contagens. A fotografia, olha, vou aparecer também. Eu e o Fábio Vieira Fernandes, que estamos os dois no coração, no epicentro da multidão dos Asian Dub Foundation, que vão partir para mais uma canção, eventualmente a última. Vamos lá a isto.
2: Ficaram os dois muito bem, tenho quase a certeza.

0: Obrigado! Lula! Thank you.
1: E agora é que é. Agora é que acabou mesmo.
2: Foi o encore.
1: Bruno Martins, em direto do final do concerto dos Agent Up Foundation. Bruno Martins, estás aí? O que é que contas?
3: Sim, estou aqui. Como dizia a canção, Enough is Enough.
1: É verdade.
3: Pelos vistos é mesmo o final. Um momento também muito, a puxar muito pela memória dos festivaleiros presentes aqui no MED. Vou tentar aqui falar com alguns deles. Vou aqui puxar. Senhor, olá, boa noite. Tudo bem? Posso pôr um pequeno comentário ao concerto dos Agent Up Foundation?
4: Quero ser entrevistado, obrigado.
3: Pronto, muito obrigado pela colaboração de qualquer das
2: primeira
3: formas.
2: Primeira nega, Bruno, primeira.
3: A primeira nega, deixei aqui a perguntar a este senhor lá, boa noite, tudo bem? Posso fazer pedir um comentário ao concerto dos Agent Up Foundation?
5: Achei muito interessante.
3: Vieste de propósito ver Agent Up Foundation?
5: Foi.
3: Foi por algum motivo em particular?
5: Já conheço desde 2006, 2007 e vim visitar.
3: Não tiveste a oportunidade de os ver em 2018 cá no MED, não?
5: Não.
3: Algum tema, algum momento preferido aqui do concerto?
5: Nada. Não me disse. Já está. Ai, valeu a pena. Foi muito bom.
3: É isso mesmo, muito bem. Entusiasmo, natural entusiasmo. Eu vou-me chegar aqui a um bom camarada, um bom camarada da rádio, o nosso colega daqui do Algarve, Mário Antunes. Mário, como é que isso vai?
6: Tudo bem.
3: Mário, tu disseste-me há pouco que vieste de propósito hoje ver os Agent Up Foundation e vou-te perguntar porquê, agora no final do concerto.
6: Porque, enfim, porque para já são uma instituição. É um projeto musical, mas ao mesmo tempo um projeto também de intervenção. E eu acompanho-os por isso, porque eles fazem bem essa junção. Nós tivemos há pouco tempo Massive Attack com uma mensagem também muito política e próxima, com outro ritmo. Mas enfim, a Agent Up Foundation conseguem fazer esta mistura de ska com hip-hop, com uma espécie de um punk às vezes disfarçado, com dub. Pronto. E nesse ponto de vista era a melhor abertura do MED para mim, era vir estar aqui e ver a Agent Up Foundation dançar que nem um louco, que foi o que eu fiz durante este tempo todo.
3: Tu como bom algarvio e...
6: Eu sou falso.
3: Mas estás cá quase há tanto tempo que és também já tu próprio, e pelo trabalho da nossa RTP Antena 1 e ajuda muitas vezes na nossa RTP Antena 3, és também já um frequentas com regularidade aqui o MED.
6: Vem com regularidade. Aliás,
3: já os tinhas visto em 2020?
6: Já tinha visto a Agent Up Foundation, lá está, bastante diferente da formação também, só mais curta, mas enfim, o facto de terem aqui um bocadinho o drama em gravação não retirou a força que eles têm, um flautista espetacular, o baixista é incrível, a guitarra, enfim, são a Agent Up Foundation, passa o tempo, vão variando da formação, mas continuam a ser um projeto fantástico e acho que valeu a pena, e vamos ter agora aqui neste mesmo palco Groundation, que vai ser assim um bom complemento para uma noite bem passada.
3: É isso mesmo, Groundation, vamos ter entrevista com eles mais daqui a pouco, aqui na nossa emissão da RTP Antena 3, a partir do MED, mas a
2: Jamaica,
3: Mariana,
2: a
3: João...
2: Jamaica por lado anglo-saxónico, não é?
3: Diz-me, desculpa.
2: Temos a Jamaica pelo lado anglo-saxónico, seja por terras britânicas ou pelos Estados Unidos.
3: Precisamente. Esses grooves, esses baixos bem gordos que se fizeram sentir hoje aqui neste concerto dos Agent Up Foundation.
1: É difícil, não é? A língua tropeça.
3: Sobretudo quando é emoção, num concerto como este. A IDF, muito bem. Mas a Mariana também já é de uma outra intimidade.
1: Pensei que ia dizer que era de uma outra geração.
3: Não, de uma outra intimidade. Duas entrevistas em 8 anos.
1: Duas entrevistas de 5 minutos em 8 anos, bem.
3: Precisamente.
1: Eu acho que há aqui uma suspeita, porque nós não validámos junto à organização, mas eu acho que é uma boa teoria, que é hoje o critério para programar o palco matriz foi bandas que rimassem, não é? Porque Agent Up Foundation, daqui a pouco vão entrar Groundation, com quem tu falaste também, Bruno, e portanto aqui um bocadinho também vamos ouvir essa conversa e vamos ouvi-los também a tocar mais daqui a pouco. Deixa-me só dizer, estava aqui a ouvir-te com o Mário Antunes e nós às vezes falamos esta coisa da magia da rádio, não é uma coisa meio pirosa, mas eu acho que existem, e também para nós, porque por exemplo para mim o Mário Antunes é uma voz e é um incrível repórter que ouça há imenso tempo, mas para mim Mário Antunes não tem cara. Portanto, se eu estivesse ao lado de Mário Antunes na plateia onde tu estás, não ia reconhecê-lo. Para mim é só
3: o Mário Antunes.
1: Uma voz extraordinária.
2: E ele esteve aqui ainda há bem pouco perto de ti, Mariana.
1: Pronto, olha,
3: o Mário Antunes, e fica também esse grande abraço ao Mário Antunes, que é o nosso, é um belo colega, um bom amigo que nós temos.
2: E também professor.
3: Tantas vezes
2: também
3: nos ajuda.
2: Professor na
3: Universidade, na Universidade de Faro, do Algarve, exatamente, e tem sido sempre um ótimo amigo da RTP Antena 3, sempre um bom companheiro, sempre a ajudar-nos com belas reportagens, sempre que precisamos a partir do Algarve. Portanto, fica aqui com mais um abraço para o Mário.
1: Olha, e por esta altura está a mexer já a avançados minutos o palco cerca, em frente ao sítio onde estamos estacionados nesta emissão em direto da RTP Antena 3 no Festival MED, e está lá a Lura, que esteve aqui há pouco à conversa connosco.
2: Esta, vamos ouvir um bocadinho do concerto,
1: exatamente,
2: né?
1: Cantora entre Portugal e Cabo Verde, em busca dessa identidade,
2: pertença,
1: a celebrar,
2: pertença.
1: Exatamente, a celebrar 30 anos de carreira, que é uma coisa já respeitável.
2: Já
1: Lura.
2: Tocaram aquela música Fome 47, que disse que era um dos marcos do concerto, mas vai haver também muitos momentos marcantes neste, bem diferentes dos Agenda Foundation, mas com ritmos também dançáveis a partir de Cabo Verde.
1: É isso, é uma marca deste festival, habituem-se à mudança rápida.
2: Diversidade.
1: Divirtam-se.

Na guitarra elétrica, Rodrigo Correia. Agora no, dá um, vamos pôr aí um picantezinho, assim, uma alegriazita neste concerto. Vamos parar com a nostalgia. Quem é que está besta?

0: E são 30 anos de canções celebradas em palco Lura, ao vivo, no palco Cerca do Festival MED. Estamos em direto à emissão da RTP Antena 3, em direto do Festival MED.
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0: Ora, e uma das coisas que acontece nestes festivais, e neste festival em particular, é termos de fazer escolhas e termos de ir a muitos sítios ao mesmo tempo, porque há muitos...
2: Quando tens três concertos ao mesmo tempo.
0: Exatamente, há muita coisa a acontecer ao mesmo tempo e queremos dar-vos o máximo, tudo por vocês, não é?
2: Claro,
0: estamos aqui por vocês.
3: No fundo é isso.
0: Porque por nós estávamos a ver concertos.
2: Por vocês. É verdade, é verdade.
3: Ainda agora vim de
2: é uma grande verdade, Mariana.
3: Para...
2: É uma grande verdade.
0: Ora bem, vamos até ao concerto da Tulipa Ruiz, que vem do Brasil. Precisamente. E que é também uma espécie de habitué também nos nossos festivais.
2: E continuamos na lusofonia.
0: Exatamente.
3: Precisamente, ela está
2: Cabo Verde para o Brasil.
3: Para o Brasil. Ela está agora no palco Castelo. A tocar com o seu irmão Gustavo Ruiz, um concerto de voz e guitarra, mas com muita energia. Já passei por lá há pouco. É isso que vamos espreitar agora. Como é que está a Tulipa Ruiz?
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próxima, próxima. A próxima, a próxima tem a ver com essa lua de agora, de exatamente agora. Quem souber, vem comigo. Aliás, quem souber, não. Quem quiser, vem comigo. Mergulhar na nossa língua deliciosa portuguesa.

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1: Muito obrigada. A próxima música, o nome dela é Pluma Black. E a ideia, ela é uma lista de palavras onde a letra L encontra outras consoantes. E a ideia é que ela seja um tipo de pilates de língua. Pluma Black.

0: Tô muito feliz hoje aqui porque a gente tem no bando família do Brasil, amigos do Brasil, Rodrigo Brandão, Camila, Kiko Dinucci, Curumim. Moçada vai tocar toda aqui amanhã, tem show do Arnaldo Antunes, a gente espera vocês aqui também.
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0: em direto de Lolé. 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
1: É aqui mesmo que estamos, o primeiro de três dias de emissões da RTP Antena 3. Estávamos a escutar o concerto da Tulipa Ruiz, com o seu irmão, Gustavo Ruiz. Bruno, estiveste lá a espreitar?
2: Estive lá a espreitar um bocadinho, sim. Intenso. Faz parte da turnê, é um concerto que faz parte da turnê europeia que o Gustavo e a Tulipa estão a arrancar precisamente aqui a partir de Lolé. Vão seguir depois para outros países, Espanha, vão até à Chequia. E estava um concerto intenso, a voz da Tulipa sempre bastante teatral, sempre com muita força, e esta química de irmãos acho eu que funciona muito bem. Uhum.
1: Ele estava há muito tempo, há muito tempo. Conhece-se assim, muito bem a essa complicidade.
2: Sim, e tem um ano e meio de diferença, portanto, uh-huh. Até a Tulipa até já disse isso em algumas entrevistas, conhecem-se há muito tempo e tem essa proximidade de idades que faz com que os amigos tenham sido praticamente os mesmos.
1: As mesmas referências musicais, tudo isso.
2: Provavelmente os mesmos discos.
1: E há uma coisa interessante que já aconteceu também de outras vezes em que ela cá esteve em Portugal, nomeadamente em 2023, que até passou na Antena 3 para um ao vivo que podem recuperar no YouTube da Antena 3. É esta coisa de estar em grandes festivais com imensa gente. E depois ela ainda vai dar, antes de seguir para o mundo, ainda vai dar um concerto a 1 de julho em Lisboa, no Bota Anjos, portanto um espaço pequenino, portanto esta coisa de transitar entre concertos com imensa gente e depois de repente espaços mais intimistas.
3: Se calhar também poderá fazer mais sentido, tendo em conta o tipo de concerto, sim, que ela está a apresentar, que é concerto a dois, portanto viola e voz.
2: Exatamente.
3: E portanto uma coisa mais intimista, como dizias, Maria.
1: Ora bem, e neste momento vamos escutar uma conversa com os próximos inquilinos do palco Matriz, onde há bocado tocaram os Asian Dub Foundation, agora são a banda que rima com essa, né? Os Groundation. Com quem tu estiveste a conversar há bocadinho, esta tarde, Bruno.
2: Foi na chegada, precisamente na chegada da equipa, de parte da equipa da RTP Antena 3 a Lolé, dei um salto lá ao palco Matriz, onde eles vão começar a tocar daqui a pouco. Apanhei-os no final daquilo que eles estavam a fazer, que eu não lembrava o nome durante a entrevista, e peço desde já desculpa.
3: Não é o soundcheck?
2: Era o soundcheck, mas a meio da conversa com o vocalista, com o Harrison Stafford, eu não consegui dizer soundcheck. Então estou ali, na meio da conversa, estou ali meio à toa.
1: Teaser, já quero ouvir.
3: Testing the sound,
2: trying the mute. Bom,
3: vamos ouvir.
2: Fica já isso. E acabámos por falar então um bocadinho sobre este regresso a Portugal. Fiquei a saber que temos um atleta do reggae que gosta de fazer exercício antes de subir ao palco,
1: okay,
2: fazer uns abdominais, umas push-ups, fazer umas corridas. Hoje ainda não tinha tido tempo de o fazer porque vieram ontem do Porto, tiveram ontem um concerto no Porto até a altas horas da manhã, saíram às 6 da manhã do Porto, vieram então até aqui, estavam a fazer o soundcheck e é isso. Mas foi uma conversa bastante interessante, falámos um bocadinho naturalmente sobre a espiritualidade à volta do reggae, mas é interessante porque o Harrison Stafford é também ele professor de reggae numa universidade na Califórnia, em São Francisco, e falei, tentei puxar um bocadinho por isso, pela ideia de como é que o lado académico acaba por se cruzar com o lado espiritual, como é que estas duas ciências ou duas disciplinas acabam por se cruzar. Vamos ficar então.
3: Como nós dizemos a brincadeira, como é que Rastafari lida com a ciência?
2: Ora, aí está.
1: Groundation, entrevista pelo Bruno Martins no Festival MED.
4: Harrison, thank you so much for your time, especially while when you had so short sleep.
5: Yeah, right. Thanks.
4: So, how does it feel to come back to Portugal? Is this a country where you almost feel like home? How does it feel?
5: It feels wonderful. It doesn't feel like home because often there's a few years in between returning. It's a little bit interesting for us because we tour Brazil once at least a year for three weeks, 4 weeks, you know, maybe twice a year, you know, and we've done this for 20

0: E eu acho que é uma boa mensagem para nos despedirmos neste primeiro dia de emissões especiais da RTP 3 do Mad We Need More Love. E nós amanhã cá estaremos para dar mais.
1: Acho que qualquer mensagem do professor hoje ia funcionar bem, não é?
2: Do professor, exatamente.
0: Sim. Estamos a ouvir os Groundation, ainda em fundo nesta emissão. Eles estão neste momento a tocar no palco matriz e lá vão continuar. Nós é que temos de nos despedir.
3: E há mais coisas, na verdade.
0: Exatamente, a noite continua.
3: Vai ver os Balcãs dos Dicanda, mais suaves, Balcãs suaves, vá. Mas toda a noite não acaba aqui, não é? Nós é que acabamos porque também a emissão já vai longa.
1: Sim, mas ainda ficamos por aqui, ainda a ver mais alguns concertos, provavelmente a ter mais algumas conversas para vos trazer amanhã na emissão da Antena 3 a partir das 9 da noite, com algumas aparições em antena, Mariana, bem cedo, por volta das 9 e tal.
0: É verdade, acho que sim, eu acho que
3: vai
0: sim.
3: Estar firme, vai estar acordadíssima.
0: Ainda bem que me lembro. Não, está, é verdade. Na emissão das manhãs da 3, lá estaremos a dar conta um bocadinho do que se passou hoje e foi muita coisa. Tivemos a Agenda Foundation, tivemos o Vitorino que entrou em substituição do Sérgio Godinho, para quem enviamos o nosso abraço de melhoras rápidas. É verdade. Tivemos
3: até a Lura. Vai dar um grande concerto em Paredes de Cor.
0: Pois é, portanto, lá esperamos por ele. Tivemos a Lura, tivemos logo a começar a noite os Sangue Suor. Dessa tripla de baterias que deu um grande concerto também no palco Chafariz do MED. Tivemos a Lala Tamar, que esteve aqui também a contar-nos a sua história. Tivemos a Tulipa Ruiz e amanhã temos muito mais.
3: E tivemos a Blessing Soul, que o Cyril Broto, que eu fui espreitar e valeu muito a pena esse cruzamento entre acordeão e cora. Tivemos também uma espécie de Gotham Project franceses, uhum, chamado Tango Motan, porque não há tempo para nós passarmos por tudo e, portanto, houve muita coisa aqui, como há sempre nestas noites do MED ou destes grandes festivais de músicas do mundo.
1: E vocês já viram que nós estamos de saída com um extraordinário saxofone.
3: É verdade,
0: E nós combinámos, há bocadinho fundo, combinaste com o professor à meia-noite.
1: Rola aí um saxofonezinho.
0: Ora bem, vamos despedir-nos, que as pessoas também querem ir descansar, não é?
3: Isso,
0: deste lado estivemos.
3: É isso, as pessoas querem ir embora, não é? Como aquela coisa de despedida.
0: É verdade, estes senhores querem se
3: deitar.
0: Deste lado estivemos nós, eu, Mariana Oliveira, o Bruno Martins, o João Turgal, esteve a Filipa Ramos da produção, a Redes e Digital com a Inês Queiroga e o Fábio Vieira Fernandes, e é muito recomendável que passem por lá para ver tudo o que foi feito em redor deste primeiro dia do Festival MED. Som a cargo do João Francisco, do Gonçalo Lopes e do Francisco Lemos. O Nuno Calado esteve a segurar as pontas disto tudo no estúdio.
1: Um abraço, Dr.
0: Lisboa.
1: Calado.
0: Abraço Calado. Agora Obrigado. Fica contigo. Os Groundation estão a tocar aqui em fundo. Podem ficar mais um minutinho. E nós despedimos até amanhã para o segundo dia do Festival MED em direto a partir das 9 da noite.
1: Juntem-se a nós.
0: Beijinhos.
3: Tchau, malta.
0: Até lá.

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